0: dispensa comentários, hein? Talento e afinação é o que não falta pra eles. Traia Véia e a sua lembrança boa na sua quinta-feira no seu Misturadão hoje, 28 de maio. E agora, tá na hora do Mundo Pop, as notícias da música, as novidades pra você.
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2: 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Quinta-feira, 28 de maio. Tô chegando com uma edição fresquinha do Mundo Pop pra você, se liga aí. O pop europeu e o sertanejo contemporâneo brasileiro se conectam na parceria inédita Ela Não Ama, lançada pelo cantor suíço Bastian Baker, com a participação de Lauana Prado. Embora o dueto tenha sido gravado sem que os artistas se conhecessem pessoalmente, Baker revelou que a escolha pela brasileira foi unânime. Quando ouvi a música traduzida para o português, perguntei a amigos brasileiros qual seria a voz ideal. E três pessoas diferentes falaram imediatamente o nome da Lauana. Faixa aposta em uma sonoridade que une as influências do pop europeu com o sertanejo e elementos do country. Ao analisar o gênero brasileiro, o músico suíço elogiou a força do estilo. Eu descreveria a música sertaneja como algo muito emocional e verdadeiro. Mesmo para quem não fala português, dá para sentir a intensidade das letras e da interpretação.
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0: Elis, Justin, Insônia da Madrugada, o Brasil canta com a Elis, hein? Ainda teve Ferrugem, também teve Traia Véia. E abrimos a edição desta quinta, hoje 28 de maio, com dois gumes da dupla Felipe e Rodrigo. É um prazer estar com vocês, hein? Obrigado pela amizade, pela companhia. Pra você que tá aí trabalhando com o Radinho Ligado, um bom trabalho pra você. Você que dá carona pra gente, enfim, onde é que haja o Radinho Ligado, o nosso muito obrigado pelo carinho da audiência.
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0: 9:11.
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1: Seguimos aqui na sua quinta-feira, esse é o nosso Misturadão e agora você vai curtir o sucesso Quem Sente Saudade Sou Eu, hein? Lançado em dezembro pelas irmãs Maiara e Maraísa. Essa música, ela faz parte do novo DVD Melhor Que Imaginei.

0: Simone Mendes, na nossa programação, a nossa coleguinha na super quinta-feira pro seu misturadão, hein, gente? Que sequência teve Simone Mendes, teve João com Gustavinho Mioto, Kylie Minogue e também teve Maiara e Maraísa. Quem sente saudade sou eu, a potência vocal das gêmeas Maiara e Maraísa. Já estamos na quinta-feira, hein? Quinta-feira gostosa, com a melhor programação do rádio pra você curtir na sua rádio favorita. Daqui a pouquinho quem canta aqui pra gente é o Danilo e Davi.
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0: Olha, a Paula Fernandes iniciou uma nova fase na sua carreira com o lançamento do EP Simplesmente Eu, que, segundo ela, é um retrato do seu desejo de equilibrar a vida pessoal e profissional. O destaque do EP é o single Amar de Novo, que a gente curte juntos agora aqui no nosso Misturadão.
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Panda, com Gustavo Lima, o nosso embaixador. Ainda teve o Mineirinho, Alexandre Pires e o GG Léo Santana. Terry Swims. E também a Paula Fernandes com Amar de Novo. Mais um grande sucesso que você curte com a gente. E assim, a gente põe ponto final em mais uma edição do nosso Misturadão nesta quinta. Valeu, valeu demais pelo carinho da audiência, pela amizade, pela companhia. Amanhã a gente volta a se falar aqui na rádio em mais uma edição do nosso Misturadão, hein? Uma boa

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1: Agora é hora do Cidade in Love, criado para envolver e unir os corações. Eu sou Gil Garcia e convido você a experimentar cada palavra, cada pausa e cada som como partes integrantes da sua história. Neste lugar, cada elemento ganha importância, já que a essência romântica guia nosso percurso. Neste espaço, cada momento intenso se eterniza em memórias, enquanto as emoções se moldam em companheiras. Inicialmente, permita que melodias invadam o espaço e traduzam emoções que as palavras deixam escapar. Intensifique o som e aprecie a primeira música desta jornada.
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0: A música anterior deixou uma vibração emocional no ar que ainda se mantém. Permanecendo em harmonia, a próxima faixa avança nossa narrativa.
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0: A música se encerra e deixa fluindo a essência dos sentimentos experimentados até o momento. Está na hora de pausarmos brevemente aqui no Cidade em Love. Segue o romance neste espaço após o intervalo, onde novas emoções continuam a ser expressadas.
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2: O programa Cidade in Love está de novo em cena, despertando sentimentos que fazem de cada segundo uma experiência única. Neste lugar, cada termo vira um abrigo e cada segundo é ainda mais significativo. Continue a se deixar levar pela música, permita que ela envolva você e complete o encanto que apenas o coração pode compreender.
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0: A música acaba, mas o sentimento persiste e se transforma. E já entramos em uma nova fase com a música que toca a seguir.
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0: término da melodia, preparamos um pequeno intervalo. Vamos fazer uma breve pausa. Continue conosco. Assim que voltarmos do intervalo, mais músicas serão tocadas neste espaço criado para o coração.
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8: 10h59.
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1: O Cidade in Love retorna ao ar, revivendo a magia que faz cada momento ser especial. É momento de deixar-se levar pela nova música e continuar essa jornada emocional.
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0: final de música é também uma porta para novos sentimentos. Assim, deixe a nova canção que se inicia agora conquiste você.
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0: Chegamos ao término de mais uma edição do Cidade em Love. E cada momento vivenciado aqui fica gravado nas memórias de quem participou. Todos os sons, cada letra e silêncios compartilhados formaram recordações indeléveis para quem presenciou. Ainda guiados pelo romantismo, mesmo que a última canção tenha tocado. É que os sentimentos verdadeiros nunca se despedem. Eu sou Gil Garcia e agradeço por sua companhia, pela sintonia de emoções que compartilhamos neste encontro especial. Nos veremos novamente no próximo Cidade em Love para mais experiências emocionantes. Um forte abraço.
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0: 12:51.
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0: 3:12.
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0: Alô, gente, bom dia, bom dia. Tem alguém ligado aí? Então avisa a todos que cheguei, hein? Cheguei com Canta Brasil. Manhã, super manhã de sexta-feira, sextou, hein? Dia 29 de maio 2026. Muito bom dia pra você, bom dia minhas amigas, bom dia meus amigos, bom dia pra você ligado na programação 99 em mais uma manhã, bom dia, estamos chegando e a partir de agora até às 7, Sivaldo Miranda comando Canta Brasil, pra tocar a melhor música sertaneja, música de qualidade pra toda a família ouvir. E aqui você sabe muito bem, é com sua participação pelo Zap 99, é 30 31 0099. É o Zap 99, viu gente? 30 31 0099. Muito bom dia pra todos, bom dia pra você. Você que tá em casa, no trabalho, onde quer que esteja, fazendo o que você quiser, com quem você quiser. Bom dia!
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0: Já tá no Alcântara Brasil desta sexta e você tá ligado? Tamo juntos, hein? São 5 horas e 2 minutos na 99 FM, a Rádio Mais.
3: Oi, Sivaldo, bom dia!
0: Bom dia, meninas e meninos, bom dia, gente boa!

0: Mato Grosso e Matias, de igual para igual, e assim começamos o Canta Brasil de hoje. Bom dia, gente, bom dia. Vai um cafezinho aí? Já tô com meu cafezinho pronto aqui, ó. É a pena que não é vídeo, né? Não dá pra mostrar. Mas tá bom o café, viu? Tá bom o cafezinho aqui. Marca é diferente, a gente vai se adaptando aos poucos, mas... Muito bom dia, né? Bom dia pra todos. E você, como está? Tá tudo bem? Tudo em paz? Nosso desejo sempre é que todos estejam bem, que nosso Deus Pai Todo-Poderoso, Criador do Céu e da Terra, esteja presente aí na vida de cada um. Tá bom, gente? Bom dia pra todos. Chega pra cá, seja bem-vindo à nossa programação. 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Quem tá comigo nesta manhã, quem chega primeiro por cá, então vamos lá, solta a voz no Canta Brasil. Bom dia.
1: Bom dia, Sivaldo, bom dia.
0: Bom dia.
1: Aqui é Fábio de Piragi.
0: Ô, Fábio, tá acordando cedo mesmo, hein?
1: Nós aí, a Loura do Carro Branco, com o Daniel.
0: Sim.
1: Agradecer pra todos os meus amigos aqui de Piragi. Agradecer pra nós que estão aqui no curral tirando leite, ouvindo o seu programa.
0: Tá tirando leite, né? Muito bem. Já ordenhou todas as vacas aí ou não? Ou tá na pega ainda? Um abraço, bom dia, viu? Fábio aí de Piragi, tá curtindo o Canta Brasil, bom dia. 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Vamos lá, tem mais alguém aqui pra falar comigo? Solta a voz no Canta Brasil. Bom dia.
2: Bom dia, Sivaldão.
0: Bom dia.
2: Carlos de Teixeira de Freitas.
0: Fala, gente.
2: Gostaria de ouvir uma música com o Leonardo. Só o tempo vai dizer. Ofereço para todos que gostarem da música. Valeu, Sivaldão.
0: Falou, camarada. Bom dia, bom dia. Eita, gente, vamos acordar, hein? Passa um pouquinho de energia pra gente aqui. Vamos nessa.

0: Cristal Quebrado com Daniel, com Leonardo. Não encontrei a outra não, né? Vai essa, foi essa. Foi essa mesmo. Bom dia, gente. Vamos acordando. Depois do cafezinho. Meu café por aqui pra acordar mesmo, né? Nerivaldo, bom dia. Bom dia, Osvaldo, bom dia. Bom dia, bom dia, Elson. Bom dia, Elson, bom dia. Tô ouvindo aqueles áudios tudo hoje, viu, Elson? Viu, Elson? Depois eu vou escolher aqui aquela que vai ficar. Abraço, bom dia. Tamo nós, tamo juntos.
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5: Vamos aqui com Canta Brasil. Bom dia, gente. Bom dia. Bom dia, meu amigo. Meu amigo Oswaldo pediu uma música, né? E o que música é essa, meu Deus do céu, né? Eu falei, que música é essa, meu Deus?
7: É. Ô, seu Oswaldo, manda a música aí do macaco. Não bota a mão na cumbuca aí pra nós aí.
5: Ele nunca foi de pedir música, hoje ele pediu. Falei, que música é essa, gente? Que macaco não coloca a mão na cumbuca? Aí a gente descobriu aqui já a música, né? Depois de águas passadas, ele falou o nome da música. Certo? Resenha, viu? Resenha aqui, viu, Oswaldo? Bom dia, cadê Dona Jandira? Já levantou? Dona Jandira não tá limpando a casa hoje não, né? Passando a vassoura no telhado da casa não, né? Bom dia. Um abraço, bom dia pra vocês aí acompanhando o Canta Brasil nesta super manhã. Tá com a gente, obrigado, bom dia. Tem gente aqui soltando a voz, quem vem de lá, solta a voz, bom dia.
8: Bom dia, Sivaldo.
5: Opa.
8: Maria do Carmo, Teixeira.
5: Maria do Carmo, fala.
8: Vou pedir uma música que eu não tô acostumada a pedir, os outros sim, mas eu não. Com Vitor e Léo, Deus e Eu no Sertão.
5: Certo. Tá bom, toco daqui a pouquinho, tá bom, Maria? Muito obrigado, bom dia. Bom dia, quem tá comigo aqui? Vamos lá. Bom dia, meu amigo, manda aí, Christian Ralph, esse amor que me mata, pra Gera e família, lá no Riacho das Ostras, lá no Riacho das Ostras, pra minha família Ferreira, minha mãe, dona Neuza Rosa Reis, pra todos os meus amigos, Selma Reis, Rua Cruzeiro, Novo Prado, bora trabalhar, pra, porque mulher lisa, até o andar, né, feio. Ai, ai, todo mundo, né, sem dinheiro. Liso, sem dinheiro, até o andar é feito, tá certo. Um abraço, bom dia. Meu amigo Antônio da Farinha, gente boa. E aí, como é que tá, meu camarada? Beleza? Bom dia. Todo mundo acordando, né? Edinaldo também já tá acordado, bom dia. E aquela mulher brava, hein, Edinaldo? Um abraço aí, valeu? Um abraço, bom dia. Tá? Obrigado aí pela companhia também. Vamos nós, gente. 5h24 do Canta Brasil.

0: Da Brasil, Vitor e Léo, Deus e eu no sertão. Gino e Geno, macaco velho. Tem gente que se balançou aí no enquanto tava tocando essa música aí, macaco velho, né? Tem gente que se balançou. Pois é, gente, bom dia pra todos, bom dia, minhas amigas. Vamos acordando aí, tá, pessoal? Acordando nesta super manhã, bom dia, bom dia. Rapaziada toda, Edinaldo, já tá acordado, né? Já tá de pé, bom dia. A gente vai cumprimentando um a um aqui. Meu amigo Nerivaldo acordou, mandou uma mensagem pra mim, era 4:26. Aí mandando acordar, né? Já tava acordado, meu amigo. Já tava era cuidando da minha higiene pessoal pra vir trabalhar. É assim, tá? E todos os dias é assim. Rapaziada, ó, nós estamos preparando preparando uma promoção pra amanhã, né? Meu amigo Wilson Maravilha, Maravilha, mandou preparar uma promoção. Ele disse que quer uma promoção legal, assim, quer que... Brincadeira, aquelas brincadeiras que a gente faz, amanhã eu vou fazer. Já vou criando aqui, já vou colocar os neurônios pra trabalhar hoje pra gente preparar uma brincadeira pro programa de amanhã, tá bom? Vai ter pix, viu? Fique ligado. Bom dia. 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Tá, gente? São 5:33, ó. Alô, Vaqueirama da região, vamos acordar? Tá na hora de acordar, Vaqueirama, bom dia. Bom dia para os taxistas, falar em taxistas, mototaxistas também, vamos acordando. Ontem foi aprovado na Câmara o projeto de isenção do alvará para taxista e mototaxista. Foi aprovado aqui na Câmara de Itamaraju. Ontem os detalhes, hoje meio-dia no Tribuna, viu, gente? Bom dia, são 5:34, cadê? Tem algum policial acordado? Os homens que trabalham na segurança estão acordados? Tem alguém? Aqueles que estão de plantão estão acordados, né? Dá vontade de cochilar um pouquinho, né? Mas aí, né, meu amigo, o dever não permite isso, tem que ficar acordado mesmo. Bom dia, guarda noturno, tá quase chegando a hora de ir pra casa. Bom dia, minha amiga dona de casa. Fazer o café, né? Vamos fazer o café. Bom dia.
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0: Saber como está o tempo? Vamos lá saber como está o tempo aqui em algumas cidades aqui da região, começando sempre por Itamaraju, que registra nesta manhã ventos a 8 quilômetros por hora. A umidade relativa no ar está em 92%, visibilidade está comprometida, né? Tem aqui aos arredores de Itamaraju muito comprometida. Bom, o tempo está nublado, né? Maioritariamente nublado em Itamaraju. Temperatura 22 graus, segundo o serviço de meteorologia. Vamos saber o tempo agora em Vereda. Vereda registra nesta manhã ventos a 8 km por hora. Também a umidade relativa no ar está em 92%, visibilidade também comprometida, né? Tem muitos pontos comprometidos aí na região de Vereda. O céu está maioritariamente nublado, temperatura também na casa dos 22 graus. Vamos lá, Teixeira de Freitas? Vamos lá. Teixeira de Freitas registra nesta manhã ventos a 8 km por hora. Tá a mesma coisa? É. Deixa eu atualizar esse trem aqui, né? Vamos lá. É, isso mesmo. Ventos a 8 km por hora. A umidade relativa no ar está em 92%. Visibilidade muito comprometida na região de Teixeira de Freitas, tá? Tempo nublado, parcialmente nublado. Temperatura em Teixeira, 22 graus. Prado, vamos conferir Prado como está. Prado registra ventos a 15 km por hora. A umidade relativa no ar está em 84%. Visibilidade também com muitos pontos comprometidos na região de Prado. Tempo maioritariamente nublado, temperatura 23 graus em Pradinho de Açúcar. Agora eu quero saber, Alcobaça, se está a mesma coisa de Prado. Vou conferir agora. Ventos a 15 quilômetros, é a mesma coisa, ó. É por isso que eu falo, às vezes eu deixo de falar Alcobaça, porque é sempre a mesma coisa. É muito colada ali em Prado, né? Ventos a 15 quilômetros por hora, umidade relativa no ar está em 84%, visibilidade também está muito comprometida. Tempo maioritariamente nublado, temperatura 23 graus. A mesma coisa. Vamos saber um pouquinho de Tabatã, como está? Vamos lá em Tabatã. Itabatã registra ventos a 21 quilômetros por hora, ventos mais fortes, hein? A umidade relativa no ar está em 77%, visibilidade, muitos pontos comprometidos na região de Itabatã. Tempo parcialmente nublado, temperatura 23 graus. Agora quero conferir como está o tempo em Itabela. Já falei Itabela? Já, né? Então vou saber como está Jucuruçu. Jucuruçu registra ventos a 6 km por hora, a umidade relativa no ar está em 97%, visibilidade também comprometida na região de Jucuruçu. Tempo nublado, temperatura 19 graus em Jucuruçu.
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0: 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É ela que tá cuidando, doutora Stephanie, que tá cuidando do sorriso de Sivaldo Miranda, né? Tá cuidando aqui, vê se melhora um pouquinho, né? É, gente, tem que melhorar, né? Vamos lá, gente, bom dia, são 5h44 no Canta Brasil, 5h44, vamos nós aqui, bom dia, atendendo você que tá participando comigo nesta manhã, bom dia, dona de casa já fez o café? Eu fiz um cafezinho aqui, mudaram a marca do café aqui, né? Aí eu tenho que... Aí a gente tá se adaptando a essa outra aqui. Não sei se já compraram outro. E assim, é uma mistura brava aqui na rádio. Tem uns doidos aqui que não olham muito pra isso, não. É. Aí a gente que se vira pra fazer. O dia que eu deixar eles sem café, eles vão ver. Eles só não ficam sem café porque o patrão chega, quer tomar um cafezinho, aí ele... E é, Sivaldo, aí se não fizer... Ô, Sivaldo, não fez café não, é? Tá faltando café aí? Vamos lá, gente. Bom dia, são 5h45. Quem tá comigo nesta manhã? Solta a voz aqui no Canta Brasil. Bom dia. Bom dia.
20: Bom dia, Sivaldo Miranda.
0: Bom dia.
20: Meu nome é Vânia, sou de Teixeira de Freitas.
0: Fala, Vânia.
20: Ouço sempre o seu programa quando
0: obrigado.
20: Posso.
0: Muito obrigado.
20: Gostaria de ouvir a música Você, com Renan e Raí.
0: Renan e Raí.
20: Ofereço especialmente pra você.
0: Obrigado.
20: Sou fã número um, viu?
0: Obrigado.
20: Um abraço, um ótimo dia.
0: Obrigado, Fânia. Ouvinte nova aí no pedaço, obrigado, viu? Quer dizer, participação nova, né? Ouvinte, ela disse que ia me ouvir todos os dias. Muito obrigado, tá bom? Forte abraço, obrigado aí pela companhia. Bom dia, Sivaldo. Gostaria de ouvir uma música com Zezé de Camargo e Luciano, Sem Medo de Ser Feliz. Aqui é Eliene, da Fazenda Três Irmãos, Rio do Sul. Que Deus abençoe seu dia. Amém, Eliene. Um abraço, bom dia, muito obrigado, tá? Obrigado aí pela companhia também, aqui no Canta Brasil. Quem mais tá comigo? Bom dia, sou Arão da Prata. Toca uma música aí pra nós, Boi Soberano. Ofereço pra todos da Prata, Coração Central, Piragi, todos que pegam, todos na pega do leite. Aqui amanheceu uma neblina fina e fria. Pois é, aqui até hoje não tá essa neblina toda aqui no perímetro urbano, não. Né, mas tá um friozinho, aquele friozinho assim que, né, pede um agasalho, viu, camarada? Obrigado, bom dia, um abraço, tô devendo essa música, eu vou tocar agora, né? Bom dia, 5h46, gente boa, vamos acordando! Amanhã mais gostosa, tamo aí, é

0: Os Bois Soberanos, Tião Carreiro e Pardinho, no Canta Brasil, Eduardo Costa e Ralph, né? Esse amor que me mata. Pedido aí pela nossa amiga. Foi a Selma, né? Que pediu. Bom, vamos lá, gente. Bom dia, Márcia. Bom dia, tudo bem? Obrigado aí pela companhia. Bom dia, bom dia. Epa, Vanessa, bom dia, Vanessa. É, o cafezinho é bom, né, Vanessa? Né, com... Só não dá pra saber se é queijo ou requeijão aí. Ah, requeijão, né? Requeijão, tá meio amarelinho. É requeijão. Ah, que inveja, né? 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Bom dia, dia clareou, dia já tá claro, pronto, levantar, despertar pra vida. O homem do campo já tá lá acordado, ó. Já tá olhando o tempo, dando uma olhadinha assim, hoje não vai dar pra executar determinada atividade, mas estamos de pé, estamos firmes, né, meu amigo? Bom dia.
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0: São 6 horas no Canta Brasil. Conta-se que uma garotinha de seus 6 anos estava sozinha na sala de espera de um aeroporto, à espera de seu voo. Anunciado o embarque, ela foi conduzida para a aeronave por uma comissária. Quando o avião decolou, a criança, feliz, retirou de uma pequena mochila que trazia consigo alguns desenhos e começou a colorir. Os passageiros se admiravam ao ver a tranquilidade daquela menina, mesmo estando só. Passado algum tempo, o avião entrou em uma zona de grande turbulência. Parecia estar sendo jogado de um lado para outro. Muitos passageiros ficaram temerosos, alguns mesmo desesperados. Mas a menina continuava tranquila em sua poltrona, colorindo seu desenho. Quando tudo voltou à normalidade, a passageira que estava ao lado da garota perguntou: "Você não ficou com medo com toda essa turbulência?" Ela, sorrindo, tranquila, respondeu: "Não, não. Meu pai é o piloto." Que lição maravilhosa de confiança. Uma criança que aprendeu no lar a confiar de forma incondicional naquele a quem chama de pai. Confiança que foi construída dia a dia, a cada ação, a cada atitude desse homem. Um pai que a ajudou a se levantar quando caiu e lhe disse que se caísse outra vez, tornaria a levantá-la. Um pai que lhe afirma o amor a cada manhã, quando sai para o trabalho, dizendo que voltará à noite para estar com ela. Um pai que a auxilia a entender aquele problema difícil de resolver, que lhe direciona a pesquisa para a tarefa escolar que precisa elaborar. Um pai presente. Confiar é sentimento que se desenvolve desde o berço. Talvez devêssemos até dizer que começa antes, quando o espírito se define por nascer nesse ou naquele lar. Essa confiança se estenderá aos demais familiares, aos professores, aos amigos, na medida em que for descobrindo o quanto é amada e cuidada. O passo seguinte é essa criança aprender a confiar naquele que, embora presente, nos é invisível. O Pai que está nos céus. Essa confiança que se alicerça na fé deve estar bem embasada. Por isso, a importância de apresentar aos filhos o Deus Pai, o Deus bom, que tudo provê e tudo sabe. Não uma simples apresentação em palavras, mas baseada em fatos, que demonstre a sabedoria celeste em toda a criação. Que mostre esse cuidado divino em cada detalhe na terra, para que seus filhos aqui possamos viver e progredir. Falar das leis divinas, justas, sábias, crescendo assim confiantes, ao enfrentarmos as turbulências da vida, traremos a confiança no piloto divino que conhece a rota e os seus percalços. Isso nos conferirá tranquilidade aos dias, reconhecendo que existe alguém no comando. Nos haveremos de sentir seguros porque sabemos que não estamos deixados ao léu. As leis de Deus regem o universo. Deus é nosso Pai e nosso amor protetor em todos os momentos. Estamos sob sua guarda, logo estamos bem. Oxalá jamais percamos a confiança nesse piloto, o comandante maior, nosso Pai e Criador. Bom dia.
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0: Bom dia, gente. Bom dia, minhas amigas. Bom dia, meus amigos. Bom dia pra você ligado na 99. E mais amanhã, bom dia. Amanhã de sexta-feira, gente boa. Amanhã de sexta-feira, dia 29 de maio de 2026. Um ótimo dia pra todos, né? Que nosso Deus Pai Todo-Poderoso, Criador do céu e da terra, esteja presente aí em seu coração, em sua vida e seu coração, no leito da sua família. Paz, amor, alegria e muita saúde sempre, tá bom, gente boa? É o que nós desejamos. 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É, deixa eu mandar alô ao rapaziada que tá com a gente. Manuel dos Santos, aí daqui no centro, tá ouvindo Canta Brasil, bom dia. Odailton Alves, lá no Itatiaia, bom dia. Tá também ligado na programação 99. Bom dia, vamos acordando. Félix Pianissoli, tem na fazenda. Ó, o BTV pousou aqui pertinho da janela. Como ele não me vê, eu vejo de frente. Ai, daqui a pouco ele começa a gritar ali. Não dá pra ouvir daqui, né? Vamos nós. Gente, 6:08.

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1: Vamos aqui com Canta Brasil. Bom dia, gente. Bom dia, bom dia, bom dia. Vamos acordando. Pessoal, os mecânicos não estão acordando cedo, não. Ô, Buda, olha, rapaz, se leva. Leva logo o café da manhã pra coração. O coração fica lá tomando conta da oficina. Então vai lá. Bom dia. Olha, levantar. Né? A rapaziada que trabalha com ele também. Me encher com o olho inchado. É, bom dia, o Carlinhos, Carlinhos também, bom dia, Kaique, bom dia, e o corte de cabelo, Kaique, né? Abraço, Carlinhos, JGA, Jurandir, bom dia, Jurandir, como é que tá, tá bom? Ó, são 6h22, viu, gente, 6h22, hora de levantar, pessoal, hora de levantar e despertar pra vida, né? Vamos conferir quem tá comigo nesta manhã, tem gente soltando a voz aqui no Canta Brasil, então vamos lá, solta a voz, bom dia. Bom dia.
2: Bom dia, meu amigo Silvaldão. Jesse Jocobá.
1: Sextou.
2: Silvaldão, sextou, meu sextou. Amigo. Sextou. Pensa num dia bom pra dar uma descansada, relaxada.
1: É, né?
2: Então, pra começar, Silvaldão, manda aí, eu botar um pouquinho pra cima aí. Manda pra gente aí, Gustavo Lima com a música Balada. Um abraço, meu irmão, bom dia.
1: Certo, bom dia. Eu encontrei um aqui, Balada Boa, acho que é essa, né? Eu acho que é essa. Valeu, obrigado, bom dia, bom dia, bom dia. Felipe Bronzon, bom dia, Felipe, bom dia, sextou. Você não pode tomar anis, não, porque quando a dona Paula tiver que sair, você tem que tomar conta do menino, viu? Então não toma, não. Bebe anis, né? Dá uma segurada hoje, né? Ai, ai. Vamos lá, né, gente? 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Quem mais tá comigo? Solta a voz no Canta Brasil. Bom dia.
3: Bom dia, Silvaldo Miranda. Aqui é a Rose do projeto 4045.
1: Fala, Rose.
3: Toca a música aí de Bruno Marrone, Choram as Rosas.
1: Choram as Rosas.
3: É para minha filha, meu esposo, meus pais, meus irmãos, meus sobrinhos, minhas cunhadas. Para todos, para ligadinho na 99, para você. Tenha um ótimo dia.
1: Obrigado, bom dia. Bom dia para Josiane, bom dia, Josiane, bom dia. Bom dia, meu amigo Arnaldo, bom dia também, muito obrigado. O pessoal tá acordando, né? Ó, tem uma turma aqui, é o seguinte, tem uma turma que acordou antes das 5 e mandou mensagem. Por exemplo, essa que eu tô atendendo agora foi 5 e pouco da manhã, né? 5 e pouco, 5 e 9, 5 e 4. Ainda tem gente mais aí, ah, tem. Não, 5 e 4, 5 e 9 não. Tem gente ali esperando de se dar. Que acordou 5 horas da manhã. Ai, meu Deus. Vamos lá. Vamos nessa, gente. Bom dia. Acorda.

0: 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Viu, gente boa? Ó, vamos lá. Bom dia, deixa eu ver quem tá comigo nesta manhã. Quem tá aqui com a gente. Deixa eu atender aqui, né? Deixa eu atender aqui. Vamos lá. Bom dia, uma ideia pra você. Bom dia, uma ideia para você, para os seus ouvintes. Quem tiver tempo, tiver ao vivo, ideia seria você abrir uma foto no TikTok. Quem quiser ao vivo, fica fácil você. Ah, tá. Isso aí é um negócio sério, viu, Jair? Obrigado aí, bom dia. Deixa eu ver quem tá comigo, soltando a voz aqui no Canta Brasil. Bom dia, solta a voz. Tá.
1: Carlinho de Caravelas.
0: Carlinho de Caravelas.
1: Tô chegando agora de Teixeira de Freitas, lá do Hospital Sagrada Família. Fui lá acompanhar uma gestante.
0: Sim.
1: Entendeu?
0: Deu tudo certo.
1: Tô aqui, chegando em Caravelas. Eu queria ouvir agora a Roberta Miranda, Vai Com Deus, oferecer para todos os ouvintes aí que tá ouvindo a Rádio Caravela, a Rádio 99 FM. Tá bom, Silvaldo?
0: E tá bom.
1: Um bom dia, um bom trabalho.
0: Valeu, só não sei se dá tempo, né? Por causa dos pedidos, por conta dos pedidos que eu já tenho aqui. Vamos lá, solta a voz no Canta Brasil. Bom dia, bom dia.
2: Bom dia, Silvaldo.
0: Bom dia.
2: Aqui é Nilão.
0: Fala, Nilão.
2: De Caxias.
0: Do Caxias.
2: Vai que você manda a música pro Lourenço Dorivaldo. Oferecer pra você e todos que estão tá ouvindo o seu programa aí. Valeu.
0: Valeu, camarada. Estou obrigado.
2: Aqui, desde a hora que você começou.
0: Obrigado.
2: Estou aqui, ó, o seu programa.
0: Obrigado, meu irmão. Bom dia.
2: Manda essa música pra mim aí, Félix. Pra todos que estão ouvindo seu programa aí.
0: Valeu, obrigado. Um abraço, bom dia. Bom dia. Quem mais tá comigo? Bom dia, Sivaldo. Gostaria que você passasse uma música de Amado Batista. Fica a sua escolha. Aqui é da Ajuda, de Alcobaça. Fica com Deus. Que Ele proteja seu dia. Amém. Opa, tem um monte de mensagem, ó. Mais um aqui, solta a voz.
3: Bom dia, Silvio Miranda.
0: Bom aqui dia.
3: É Raí de Coração Central.
0: Fala, Raí.
3: Toca aquela música aí de Zezé de Camargo e Luciano. Eu nasci pra amar você. Conheci meu amigo Claudinho. Meu pai Jurinha. Zezé do Picolé.
0: Zezé
3: Patrick
0: do Picolé.
3: Sobradinho. Jorge Sobradinho. Todos que gostaram da música. Um bom dia aí.
0: Beleza. Daqui a pouquinho eu atendo mais, viu, gente? Daqui a pouquinho eu atendo mais, tá? Vamos nós.

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12: É, sexta-feira nublada aqui em Itamaraju, hein? O tempo tá fechado. O tempo tá fechado. Vamos lá, né? Deixa eu atender os demais aqui, né? Pra não deixar ninguém se ser pra trás aqui, deixar ninguém de fora dos que participam hoje do programa. Vamos lá, solta a voz do Canta Brasil. Bom dia.
13: Bom dia, Sivaldo Miranda. Sim. Tudo bem, meu irmão?
12: Bom dia, tudo bem.
13: Uma ótima sexta-feira, que Deus abençoe a todos. Muita paz, saúde e felicidade.
12: Amém.
13: Que tenhamos aí um dia cheio de muita tranquilidade. Que Deus nos abençoe.
12: Amém.
13: Bom trabalho, meu irmão.
12: Capitão Natalício, bom dia, bom dia. Como é que é? Beleza, hein? Participando aí. Zinho, moro no Prado, quero participar do Canta Brasil, beleza? Vamos nessa,
14: Fala,
12: Zinho.
14: Sivaldo Miranda, bom dia.
12: Bora, Zinho. Zinho.
14: Moro no Prado.
12: Certo, vamos lá.
14: Quero participar do Canta Brasil.
12: Beleza, fica à vontade.
14: Se for possível, você canta, tocar a

0: a música de Christian Raff pra mim, Olhos de Lua. Ah. Ofereço pra todos que gostar. Valeu, obrigado.
1: O negócio é horário. Hoje o pessoal acordou cedo mesmo, sexta-feira. Quero ver amanhã, sabadão. Quem vai estar comigo amanhã? Vamos lá, solta a voz. Bom dia. Esse, bom dia.
2: Bom dia.
1: Bom dia. Bom dia mesmo. Menino. Bom dia.
2: Tem que estar bem, né? Fazendo o programa pra gente, né? Bom dia pra você.
1: Bom dia, Noi. Bom dia, Noêmia. Lá do Canaã. Bom dia. Obrigado, querida. Abraço. Quem mais solta a voz?
3: Bom dia, bom dia. Eu quero ouvir uma música com... Pão de queijo.
1: Por incrível que pareça, esse pão de queijo tá aqui no ponto que alguém me pediu já tem algumas horas, né? Já algumas, também não exagera, né, Sivaldo? Mas tem um tempinho que alguém pediu pão de queijo aqui e até me cobrou, foi a Vanessa, ó, desde 5 horas da manhã, ela acordou, cheguei 5 e 15, isso. Ela chegou aqui, mandou a mensagem pedindo pão de queijo, toca aquela pão de queijo e eu não atendi, tô atendendo agora, vou atender, vou tocar, viu? Ela e mandou uma mensagem aqui cobrando, não vai tocar minha música não, é? Doido! Solta a voz, bom dia.
4: Bom dia, Sivaldo, aqui de novo. Gostaria de passar a próxima música aí que vai passar, eu ofereci pra Júlio e Liana, que estão no Sintonia Alcobaça.
1: Certo.
4: Ok, obrigado, ótimo dia, beijo.
1: Abraço, obrigado pela companhia, bom dia. Fala, meu camarada, solta a voz.
5: Bom dia, Sivaldo.
1: Bom dia.
5: Eu, Glória.
1: Ó, Glória.
5: Comentando a história da menininha que confiou no piloto da aeronave que teve a turbulência, onde o pai dela era o piloto.
1: Sim.
5: Demonstrando que nós temos que confiar em Cristo Jesus,
1: é isso
5: o piloto
1: mesmo
5: da aeronave,
1: planeta
5: Terra.
1: É isso mesmo.
5: Muito bom.
1: Muito bem, jovem. Muito bem. 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

0: Posso ir embora, né, gente? Posso ir embora depois dessa de Léo Magalhães. Um abraço. Orelha, acorda mais cedo pra pedir música, viu, Orelha? Orelha Pescador. Meu amigo Léo Variedade, bom dia. Hora de ir embora, deixando um grande abraço a todos. Agradecendo pelo carinho e pela audiência. Agradecendo principalmente nosso bom Deus por ter permitido que tivesse aqui mais uma manhã juntinho com você. Bom dia, né? Valeu. Amanhã, ó, tem Pix amanhã, viu? Fique ligado.
1: Canta Brasil.
0: Fica por aqui, volta amanhã às 5 da matina, no novo encontro com você e a boa música sertaneja. Amanhã o programa vai até às 8. Dá pra você participar à vontade. Na programação 99, chegando aí o Café Rural, em seguida tem Vaninha com Mania Mais. Meio dia a gente se fala no Tribuna. Ótima sexta a todos. Tchau, gente boa.

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0: Muito bom dia. Bom dia, pessoal. Bom dia, amigos. Tudo bem? Pensa numa manhã gostosa, muito agradável. Estamos num novo cenário hoje, agora às 7 horas e 9 minutos desta terça-feira, dia 26 de maio. Já tem um sonho antigo, desde que nós viemos para a inauguração da nova sede da Adequar Consultoria Ambiental, que eu ainda falei aqui com a equipe, falei, ainda vamos fazer o programa Café Rural daqui. E aí, no momento oportuno, corri de lá dos estúdios da Café Rural e vim aqui tomar um cafezinho gostoso, com uma garrafa espetacular com meu amigo que tem 3 dias de café quente, tá, pessoal? E trazendo a pauta hoje para você, produtor rural, um tema que está tirando sono e realmente tem que tirar o sono de muita gente, tá? Então, hoje é um programa especial, nós vamos dedicar integralmente esse nosso espaço para trazer algumas questões que envolve essa fiscalização via satélite. Uma conjuntura desse tema muito importante para você, muito importante para o empreendedor, seja do setor rural, não precisa exatamente ser do setor rural. Nós vamos falar sobre o PRODES e quem entende muito bem dessa situação, essa turma que está aqui, meu amigo Clínio Guimarães, Daiane Mafra, também um crânio desse assunto, e nós aproveitamos para tomar um cafezinho aqui e trazer esse assunto na pauta. Então, para você, já pode mandar o link, quem está nos acompanhando via o YouTube, o Instagram, e também acompanhar através da Rádio 99. É um tema de extrema relevância e que vale a pena a sua atenção nessa manhã super agradável, tem bastante fechada aqui em Teixeira de Freitas. E hoje nós vamos aproveitar e vamos pular toda a outra parte do programa para focar pura e exclusivamente nesse assunto. Nós estamos aqui na Adequar Consultoria Ambiental, diretamente Teixeira. Começa pelas mulheres, Daiane, bom dia mais uma vez.
1: Bom
0: Recebendo.
1: dia.
0: Hoje você está recebendo aqui para o programa Café Rural, né?
1: É um prazer para nós receber você, receber toda a sua equipe, receber também os nossos ouvintes aí, as pessoas que estão nos assistindo, conhecer um pedacinho, né, da nossa estrutura aqui na Adequar. Sempre que quiser, né, porque a gente já falou que a casa é sua, pode voltar. Agora eu estou preocupada, porque eu só venho aqui no programa para falar de coisa ruim, de dar notícia ruim. Eu acho que o povo vai acabar com a consciência da ainda no programa.
0: Pode correr, quem é mais?
2: Mas daí ele dá notícia ruim, o dono disse bobo.
1: Eu venho falar de fiscalização, eu venho falar de regularização, agora eu venho falar de PRODES, mas é isso aí, a gente está aqui para dar informação para vocês, para mostrar, né, que existem saídas, existe problema, mas também existe saída, e nós, enquanto Adequar Consultoria, estamos aqui para isso mesmo.
0: Apertei um botão errado na cadeira que quase que eu caio. Estou ajustando ainda esse novo cenário, cenário que nós vamos fazer outras visitas, com certeza. Ficou bem gostoso, bem agradável, a gente aproveitando. Eu estou fugindo de estúdio, né? Uma hora na fazenda, aqui agora indo diretamente aonde que a coisa acontece. E aqui é um ambiente pensado para solucionar o problema do produtor, e que não é fácil. A gente estava aqui conversando em off. Estava até conversando agora sobre o Ministério Público do Trabalho querendo proibir o glifosato no Brasil. Rapaz, acho que tudo a gente precisa buscar um equilíbrio. Por isso que eu gosto do sal. O sal, quando ele está demais, está. Daiane pesou no sal aqui hoje. Aí, quando falta sal, rapaz, Felipe esqueceu de colocar o sal na carne. Quando está no tempero, nossa, que comida boa, que carne boa, ninguém nem lembra do sal. Por isso que o sal tem essa propriedade de equilíbrio. E a gente precisa realmente, nesse nosso país, de buscar um equilíbrio em todas as questões. Tem muitas questões que são relevantes, tem outras questões que nós acreditamos que ultrapassam o limite do bom senso, mas hoje o tema é esse, o assunto é esse, e nós vamos trocar um dedo de prosa.

0: aqui, a gente conhece pessoal de outras regiões, e eles começaram a ligar também, por quê? Foi implantado que os bancos agir com base em análise mais satélite, mas falou como não, amigo? Só falou passa. E aí os bancos também, desesperados, como que faz, como que faz. Então foi um momento realmente que deu uma tremida na base, por isso que eu te liguei para a gente falar sobre essa questão, até mesmo para explicar para os amigos produtores que realmente acontece, está acontecendo, mas já tiveram algumas movimentações também, né? Questão de legislação, que agora a gente vai tentar explicar um pouco melhor para vocês.
1: Olha, aqui para a gente estar pensando que o trem estava ruim, que não pode piorar, aí fala assim, teve alguém lá e depois cavou o fundo do poço um pouquinho mais. Eu sei que não é fácil. Nós estamos passando por um período de muita dificuldade, o crédito está caro, se não bastasse o crédito caro, que está inviabilizando muitos negócios, a gente tem visto isso na prática, a ausência do capital girando para fazer a economia do país alavancar, e vem mais regras agora. Então, sobre o assunto, daí está pedindo para você postar uma foto. Aqui, a Marcola.
2: Moço, e eu quero olhar como que ela ia fazer isso? É isso.
1: Agora. E ela fazendo a cola aqui, mas dá maior cerimônia. Aqui no Café Moral não tem.
3: Não, é para você postar uma foto da gente no Instagram, mostrando que a gente já está online, os seguidores
2: também. O mais fácil assim, na verdade.
1: Eu tô deixando ela escrever esse negócio, tô deixando ela.
2: Ô, Carlos, eu pensando, como que ela vai passar isso?
1: Sim.
2: Eu falei, é de badabada.
1: Não, eu já resolvi o problema dela. Aqui, vai não dar muito problema.
3: Eu achar a solução.
1: Pronto, para eu espalhar aqui assim. Pronto, vamos lá, gente. Agora, o clima tá muito descontraído, gostoso. Parabenizar o time da Adequa. Vocês criaram um ambiente que vocês precisam trabalhar muito concentrados. São problemas muito peculiares, assim, difíceis. Esse ambiente aqui tem uma leveza, apesar de vocês trabalham com um tema muito complicado, mas vocês pegaram um pedaço da natureza, então serve para quê? Presta atenção nesse detalhe.
2: É.
1: Mas vamos lá, vamos meter o dedo na ferida. Hoje nós vamos falar sobre o assunto que está tirando, claro, o sono de muitos produtores e também das instituições financeiras do Brasil, por conta dos alertas PRODES e os impactos do crédito rural. E claro, para explicar esse tema, nossos parceiros da Adequa Consultoria, que nós temos um carinho muito especial por conta de toda a base de conhecimento e estrutura que eles têm para salvar tanto os produtores como hoje as instituições. Os gerentes estavam na zona de conforto, estava fácil, né? Agora o negócio afetou para o lado deles também. Eu começo com você, Daiane.
3: Diga aí.
1: Eu queria que você explicasse um pouco mais sobre essa questão desses alertas aqui agora. Vocês mostraram para a gente lá no último programa, aquele negocinho, aquele que fica piscando, né?
3: Vermelho.
1: Ah, o vermelhinho. Quando você vê um trem vermelho, meu amigo, você pode passar na braquiária.
2: Que vai dar. Se não der uma olhada.
1: Explica um pouquinho sobre esses alertas, como que isso aí e os impactos disso daqui, que o produtor está sofrendo e as instituições também.
3: É o seguinte, o PROD, a gente já explicou um pouquinho, né, no programa passado, mas nem todo mundo estava lá para assistir, então vou trazer um pouquinho da informação, né? O PRODES, ele é um programa do INPE, Instituto Nacional de Pesquisas Espaciais, é governamental, né, e ele foi criado para fazer o um monitoramento das áreas de desmatamento na Amazônia Legal. Ele é através de imagens de satélite. Só que ao longo do tempo ele foi sendo ampliado para todo o território nacional, outros biomas, né, já, como a Mata Atlântica, já são atendidos pelos satélites. E ele é um sistema que fica, o satélite fica lendo a superfície da Terra. Então, quando ocorre uma alteração na superfície da Terra, ocorre um desmatamento, uma limpeza de área, né, uma limpeza de pasto sujo, alguma coisa que altere a textura, a coloração da superfície da Terra, isso é lido pelo satélite como uma alteração, e aí essa alteração é registrada no sistema. Por inteligência artificial, eles fazem uma leitura disso e geram um alerta. Tá? Só que a curiosidade é que eles usam datas, a data utilizada atualmente, né, ela é a de 2019. E por que que os alertas estão sendo levantados pelos bancos a partir de 2019? Porque

0: prazo do CAR.
1: Uhum.
0: Então, a gente teve aquela época que... o prazo do CAR 2017, prorroga, 2018, prorroga, 2019. Então, depois de 2019, o CAR não foi mais prorrogado. Então, o prazo que os produtores rurais, os proprietários rurais tinham para se adequar ao CAR, né, e assinar o PRA, que a gente fala que é aquele termo de compromisso do CEFIR, onde ele se compromete a recuperar a reserva legal, a APP degradada e etc., ele se encerrou em 2019. Significa que ele não pode mais fazer, Carlos? Não, pode fazer. Só que a partir de 2019, o que tem de irregularidade na sua propriedade vai ser caracterizado como irregular mesmo, através dessa leitura do PRODES. E aí, em 2025, saiu, até fiz uma colinha aqui, ó, saiu a resolução CMN 5268 de 2025, que definiu que os bancos, né, o governo delegou aos bancos essa responsabilidade de que para os financiamentos rurais ia ser necessário que os bancos fizessem a leitura do PRODES, ou seja, as propriedades, porque não é só você apresentar a questão documental mais para o banco, o banco não está lendo mais só seu RG, seu CPF, documento da sua propriedade,
2: escritura, serviço, carro.
0: Agora ele está lendo o histórico da sua propriedade, através desse sistema. Então, eles têm programas também de inteligência artificial, os bancos evoluíram nisso também, e eles pegam esse relatório do PRODES, identifica lá, tem embargo, tem supressão irregular, o que, que é que tem naquela área ali. E, em cima disso, eles bloqueiam, ou eles travam, ou dá algum problema na análise do crédito rural. E aí o produtor tem que se explicar, ele tem que ter documento, ele tem que ter uma equipe técnica capaz de ajudá-lo a fazer essa leitura. E aí a gente vai falar um pouquinho mais daqui a pouco sobre
1: isso. Você está falando aí, eu estou aqui raciocinando também, Felipe. O trem automático, via satélite, já faz monitoramento via satélite.
2: Sim.
1: Aí limpou o vaso, não tem nada de irregular, está tudo certinho, vai pegar o crédito, está lá travado, porque fez com satélite, não verificou, isso não está gerando mais confusão do que benefícios.
2: Aí o que acontece, né, na íntegra mesmo, teve em 2025, na verdade, a última vez que a gente teve no programa, a gente falou que isso estava para acontecer, que isso estava nos bastidores acontecendo, né? Sim. Que os bancos estavam com prazo, que os produtores estavam sendo monitorados não só pelo IBAMA, pelo INEMA, mas também os bancos iam começar a inserir isso nos créditos. Beleza, quando deu no dia, não é mentira não, 1º de abril deste ano, de 2026, 1º de abril, 1º do quarto de 2026, isso foi implantado dentro da plataforma dos bancos. Então, quando isso aí foi implantado dentro da plataforma dos bancos, os bancos começaram a exigir, eles estavam sendo exigidos de analisar, através dessa plataforma do PRODES, se os imóveis tinham algum tipo de penalidade ou não. Mas quando isso aconteceu, muitas vezes eu estava, do nada, recebi uma ligação, mas meu financiamento estava pré-aprovado. Na hora do TOD cair na conta, encontraram lá uma irregularidade no imóvel. Nunca aconteceu isso. O que foi que aconteceu? Agora o banco falou que não vai mais financiar. Assim, os bancos também, em um pequeno delay de tempo, eles ficaram sem saber muito como agir.
0: Até o pessoal do banco te ligou.
2: Não, né? Começaram a me ligar, não, a gente precisa de uma reunião, precisa de uma reunião, precisa saber como é que está acontecendo. Eu falei, peraí, eu estou do lado de cá. Não, mas você tem que vir para o lado de cá também, porque você tem que te auxiliar aqui, porque a gente não está sabendo o que pedir. Infelizmente, a gente falou algumas coisas que, quando se aprofundou um pouco mais, não era assim. Né? Porque quando os produtores começaram a fazer contato com a gente se aprofundou no assunto, a gente fala, não, peraí, quer dizer que o produtor não vai ter mais a possibilidade, mas ele vai ter que se adequar, né, fazer os procedimentos legais no imóvel. Você tem uma supressão, tem uma supressão? Tem, beleza. O que tem que ser feito? Tem que fazer um PRA, tem que fazer um laudo, e aí ele vai poder sim ter acesso ao crédito. E o banco estava falando que não, mas era um pouco de falta também de informação. Os bancos começaram também a se preparar um pouco melhor. Por isso que eu falo, foi um momento tenso, porque nenhum dos dois lados estavam preparados, mas isso já vinha sendo alertado antes. Quando aconteceu, realmente pegou muita gente aí de surpresa. Mas também já começou a mudar, Carlos. Na mesma rapidez que foi implantado, já começou também a ter mudanças aí nesses procedimentos.
1: Eu estava até olhando aqui da Energia falando sobre o PRODES, que esses alertas, acabamos de citar, não significa exatamente que é um desmatamento ilegal.
0: É o que acontece. O sistema está lendo a cobertura da terra. Se ocorre uma alteração ali, se essa alteração foi autorizada pelo órgão, não tem registro ali dentro do PRODES, né? Uhum. Então, por exemplo, vai fazer uma limpeza de pasto. A gente aqui na ADEQUAR, a gente faz todo o procedimento para regularizar o comunicado de limpeza de pasto, exatamente para que produtor, lá na frente, foi notificado, foi fiscalizado por imagem satélite, como é que ele vai comprovar que aquilo ali estava regular? Documento, né? Documento que comprova, né? É a assinatura do órgão, recebido do órgão, um protocolo, é isso que comprova a boa-fé dele na atividade que ele desenvolveu. Por isso que a gente orienta sempre para fazer da forma correta. E aí, o banco, então, vai solicitar a ele. Ó, você tem um alerta PRODES aqui na sua área. O que que você tem para explicar isso aqui? Né? É realmente uma supressão de vegetação irregular? Que acontece também?
1: Pode
0: porque
1: acontecer.
0: É muito comum, inclusive, né, que o produtor que tem uma supressão irregular e que foi detectada pelo PRODES, que não significa que toda e qualquer supressão está sendo identificada, tá? Isso é fato. Mas se ele tem, que vai arriscar, né? É doido. Mas se ele tem uma supressão irregular que foi identificada pelo PRODES, ele não tem muito como explicar. E aí, durante esse tempo que o Felino estava falando, os bancos ficaram assim: o que eu vou pedir? O cara realmente tem uma supressão. O que ele vai apresentar? Ele não tem nada para apresentar como regularização disso aqui. Ele vai ficar sem o crédito rural? E é aí que veio, está vindo a

0: assim, Daiane, isso vai dar.
1: Plano para amor.
0: Aí eu pensei, ferindo, vai, porque vai travar tudo. Todo mundo vai, o sistema vai parar.
1: Gente, concreto aprovado, meu amigo. Aprovado, bonitinho. Aí pediram a APL, licença ambiental, o cara correu atrás, fez a APL dele, tem o CFI atualizado. Tudo é como se mandava o checklist anterior. Partiu do dia primeiro, não que estava tudo certinho, que passaram a propriedade por essa análise a que às vezes nem é, né? Uma identificação ali de um alerta. Simplesmente o dinheiro estava pingando quando o cara voltou. Voltou e falou: não, peraí, você tem um problema aqui. E
2: Nossa.
1: aí foi na hora que a gente teve que entrar no circuito, também aprendendo, também buscando as formas de regularizar isso, porque não existia. Né? Ah, faça isso e faça aquilo. Agora, com essa nova legislação que o Daiane está comentando, que já foi lançada em 2026, ela já veio com alguns parâmetros já mais pré-definidos do que você fez.
2: Já dá para saber mais ou menos o que mudou, Daiane?
0: Vamos lá. Essa nova resolução 5.303 de 2026, que veio depois da primeira onda, né? Ela é uma segunda onda. Eles viram que do jeito que estava, o negócio ia dar ruim. Não tinha capacidade
1: Ali,
0: de
1: com
0: ser
1: certeza, alguns
0: rígido,
1: brancos,
0: estava
1: os bancos
0: certo.
1: pressionaram muito. Os bancos pressionaram muito. A gente sabe que o produtor rural, numa situação dessa, a força dele é limitada, né? Os bancos, às vezes, eu tenho um sentimento que eles dificultam até um pouco, não é que eles dificultam, mas vamos dizer, o nível de corte é muito alto que dificulta o produtor pegar a parceria, né? Pegar lá os recursos. Então, quando aconteceu isso, mais dificultou demais. Eu acho que até os próprios bancos se movimentaram, falaram: não, peraí, vamos ver o que que isso aqui pode mudar para criar parâmetros, né, para que os produtores possam se regularizar.
0: E aí o que muda, primeiramente, são os prazos. Então, aquilo que já estava valendo a partir de 1º de abril, que já travou todo mundo, etc., passou a possuir novos prazos. Vou pegar minha colinha aqui de
1: Tá.
0: novo, né? Porque a gente ainda não decorou os prazos de cabeça. Mas aqui, ó, os novos prazos, eles contam a partir da seguinte situação, de acordo com o tamanho da propriedade. Na primeira resolução, valeu para todo mundo, de cabo a rabo, dependente do tamanho da propriedade, 1º de abril foi o prazo, acabou. Quando eles viram que isso não estava dando certo, eles estabeleceram uma gradação de prazos de acordo com o tamanho da sua propriedade. Esse tamanho da propriedade é medido em módulos fiscais. Por quê? Porque o módulo fiscal, ele é um parâmetro de medição das propriedades que é regional. Então, ele respeita, por exemplo, lá em determinada região da Bahia, é comum você ter propriedades acima de 1.500 hectares. Aqui no extremo sul da Bahia, é comum você ter propriedade de 100, 150, 200, 400 hectares. Uma propriedade de 1.500 hectares aqui na nossa região é uma grande propriedade, mas em outras áreas da Bahia, não. Então, o módulo fiscal, ele vem para equilibrar, né, para equacionar isso aí. E aí traz o seguinte: os imóveis com área acima de 15 módulos fiscais, o prazo vai começar a valer a partir de janeiro de 2027. Então, o primeiro prazo são as grandes propriedades rurais, estamos falando de 15 módulos fiscais. Você tem ideia? Aqui na nossa região, extremo sul da Bahia, um módulo fiscal, a maioria das cidades é 35 hectares. Varia um pouquinho, mas a grande maioria é 35 hectares, um módulo fiscal. Então, para quem tem acima de 15, começa a valer em janeiro de 2027. Para quem tem de 4 módulos fiscais a 15 módulos fiscais, começa a valer em julho de 2027. E para quem tem imóveis até 4 módulos fiscais, que a gente considera como pequena propriedade rural, a gente não. O Código Florestal considera como pequena propriedade rural o imóvel que tem até 4 módulos fiscais, vai começar a valer em janeiro de 2028. Então, nós temos aí, ó, grandes propriedades acima de 15 módulos, janeiro de 2027, de 4 a 15, que são médias propriedades, né? Em julho de 2027 e a pequena propriedade rural em janeiro de 2028. Mas ontem eu vi estranho na internet sobre isso. Eu vi um técnico falando que, apesar desses prazos terem sido prorrogados, ele acha que isso não vai funcionar na prática.
1: Que os bancos vão
0: Que
1: continuar
0: os bancos vão continuar pedindo. Por
1: cobra.
0: quê? Porque os bancos assinaram um PAC com o Ministério Público sobre isso. Então, eles têm que implantar isso. Aí eu não sei, agora nós vamos esperar aí como é que isso vai se adaptar no mercado, como é que os bancos vão

0: recepcionar essas alterações, se isso, esses prazos vão ser respeitados, essa nova resolução, né, ou se existem alguns outros fundamentos jurídicos que não nos cabem nesse momento, né, que a gente ainda não tem conhecimento total disso, que obriguem que seja imediato, né, como esse vídeo, né, a gente vê muita coisa na internet, né, tem muita coisa por aí. Mas eu trouxe esse assunto, por quê? Porque eu estou falando de um prazo. Aí amanhã depois o produtor rural vai lá no banco, uai, mas a Daiane falou que o prazo é só em julho, em janeiro de 2028, na minha propriedade. O que você está cobrando agora?
1: Mas a sua base está
0: nessa resolução.
1: Resolução.
0: É 5.303 de 2026.
2: A gente trazendo para a prática, né, que a gente vê acontecer aqui na região, Carlos, é que os bancos deram uma recuada. Que a gente vê na prática, dos clientes da gente, que a gente acompanha. Chegamos a emitir alguns laudos de defesa para os produtores, que graças a Deus alguns até passaram. Foi por isso que alguns bancos começaram a acionar a gente para saber com base no que a gente estava fazendo isso, como, e se é aquilo que era o padrão. Por isso que os bancos começaram a fazer contato com a gente, porque a gente começou a emitir laudos de defesa, né, em alguns processos. E alguns produtores já me falaram: o banco recuou daquela ideia. Porque a gente ficou com alguns também, com algumas cartas na manga, esperando o banco forçar o produtor entrar. Então, o banco não forçou, ele não precisou criar, né, nenhum laudo, nenhuma defesa específica, o processo concluiu. Então, alguns bancos eu sei, né, por questões práticas, que recuaram. Agora, a gente não sabe até quando eles vão continuar obedecendo ou estabelecendo essas novas datas, ou se vai realmente endurecer. Uma verdade é, um fato é, vai acontecer. Da mesma forma que a gente teve da última vez no programa comentando que isso vai cedo ou mais tarde acontecer, e aconteceu, pegou muita gente no contrapé, porque aquelas pessoas que estavam ali em abril para pegar, para colheita. Rapaz, eu vem num momento de injetar dinheiro na colheita do café, eu tenho. Ah, rapaz, eu tô endoidou. Falei, como é que eu colho agora, não sei o quê, é diária, gente, já comecei, tem que pagar. Foi aquele away. Foi bem no momento ali que muita gente estava começando a colher. Isso se abriu ali. Então, é bom se preparar, é bom ficar atento para dar um passo à frente. É bom sempre estar à frente. Aí você me pergunta, Felito, como que o produtor vai saber se na propriedade dele tem um alerta do PRODES ou tem um alerta do MAP Biomas? Hoje, nós, né, não só nós, mas quem tem conhecimento, que tem acesso a isso, tem como acessar, ir lá e verificar se o imóvel tem algum tipo de alerta ou não. Para o quê? Para o produtor se antecipar aos fatos. Eu sempre falo, produtor rural, imóvel rural, fazenda, agricultura, pecuária, que seja, não tem mais lugar para amador. Tem, não existe. Não trabalhe como amador dentro do seu imóvel rural, não, porque vai dar ruim. Vai dar ruim. Mais cedo ou mais tarde vai dar ruim. Ah, eu vou suprimir o negocinho, vou deixar um corredorzinho ali que tá todo mundo passando, mas ninguém vê. Vai dar ruim. Hoje olha de cima, ninguém olha mais. Fiscalização é presencial, né? Ela acontece, mas ela é provocada. Então, se antecipa, busca as informações. Ver se seu imóvel tem algum tipo de restrição ou não, porque você se prepara. Na hora que precisou, você está na mão. Entendeu?
1: Eu, quando venho bater um papo com essa dupla aqui, eu me coloco no lugar do produtor.
0: Ele sai desanimado.
1: Não, eu já estou aqui assim.
2: Não, ele sai animado, ele traz solução.
1: Não, na verdade parece
2: É
1: que do jeito
2: feliz.
1: que nós estamos, se prepara para o Brasil virar da época de Cabral novamente, né? Porque o produtor, e só vai em cima de quem produz, quem coloca o café, coloca o feijão, coloca o arroz, coloca a carne, só vai em cima do produtor. Você deu uma olhada aí, por que que não bloqueia o pessoal na cidade, nos grandes centros aí, que joga lixo, que balança, melhor? Também não vamos liberar o crédito para você, não. Só vai em cima do produtor. Há muitos interesses escusos por trás de tudo isso. É pelo menos a sensação que passa para a gente. Não é fácil tudo isso daqui. Mas, para respirar um pouquinho, tomar um café, trazer o equilíbrio de volta. Nós vamos fazer uma pausa, rapidinho, intervalo comercial, e vamos voltar, porque ainda tem mais duas páginas de assunto aqui pela frente.
2: E agora vai vir a solução. Depois vai vir a solução.
1: Depois de meia hora de pancada, meu amigo, eu já estava baixando a cabeça já. Então vamos fazer uma pausa aqui, vamos buscar a solução logo após o intervalo comercial.
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0: Agora são 7 horas e 40 minutos, ao vivo diretamente, aqui no escritório da sede da Adequa Consultoria Ambiental. Esse lugar de paz é onde recebe um monte de produtores que chegam aqui, meu amigo, soltando fogo pelas grelhas, cuspindo marimbondo, 7 para 14, sol do meio-dia, você escolhe e corre aqui para buscar solução. Nós estamos falando, trazendo essa análise sobre esses alertas do PRODES e tirando o sono de muitos produtores. Normal, normal, produtor. O problema é isso, é aquilo, e agora sempre tem mais. Vamos lá, como que funciona a análise dos bancos? Que agora, pegar a bomba que o banco resolve. Colocar os bancos agora para trabalhar nesse sistema aqui agora, travando tudo. E como que os bancos fazem essa
1: análise? Só para fazer uma adenda, o banco, ele meio que foi direcionado isso para ele também, mas não quer dizer que o IDEMA, o IBAMA, os órgãos ambientais não continuam fazendo o dever de casa deles, não, eles continuam.
0: Só pegaram uma força-tarefa a
1: Mas tem só um plus, que aí foi os bancos também que já tinham obrigatoriedade de entregar algumas regularizações, mas passavam mais essa
0: E vai piorar mais.
2: Então, assim, o que o banco faz? O banco cruza os dados, o CAR, a propriedade, né, o que tem declarado lá no CAR, os dados de uso e ocupação do solo, com os dados do PRONES. E aí, ao cruzar esses dados, eles identificam se tem área produtiva declarada, se a reserva legal está dentro da porcentagem necessária, se tem embargos, né, se tem área de supressão irregular posterior a 2019. Então, eles conseguem fazer uma leitura através do cruzamento desses dados, né? Mas uma coisa que eu estava falando com você, o Carlos, que é sobre uma outra novidade que a segunda onda trouxe, que é. Eu falei dos prazos, né? Os prazos que foram prorrogados, digamos assim, né? Foram aumentados e tal, para as pessoas poderem ter tempo de se preparar, de se organizar, para quando chegar lá em 2027, 2028, você já está com a leitura e os documentos necessários. Mas que documentos seriam esses, né? Uma das alterações que ocorreram foi exatamente na possibilidade dos bancos aceitarem documentos como comprovação de regularidade. E que documentos são esses? O CAR atualizado. É um documento, né? O PRA, que é aquele plano de recuperação ambiental, que no, na Bahia ele é feito através do termo de compromisso do CEFIM, onde tem um cronograma, o proprietário, a gente declara um cronograma, faz um plano de recuperação para recuperar as áreas de supressão, as áreas de reserva legal degradada, PP degradada, etc. TACs assinados com o Ministério Público, ou termo de compromisso assinado com o IBAMA, com o ICMBio, né? E principalmente o laudo de análise ambiental do PROES, né, que é um serviço nosso que o Felipe vai falar um pouquinho melhor, mas todos esses são serviços que a gente faz, né, mas o laudo hoje ele é a cereja do bolo.
1: Vamos dizer assim, esses primeiros que a Daiane falou já eram os pré-requisitos normais que os produtores já apresentavam para os bancos para eles poderem buscar as parcerias, né? A primeira coisa, um CAR, uma APE, que é a licença ambiental. Ah, se tem uma agricultura irrigada, um outorga, né? Que a gente sabe a ladainha, que é a questão do outorga. Então, já existia aqueles documentos na cabeça do produtor que precisava. Show! Mas com essa introdução da questão do PRODES, geraram novas obrigatoriedades, que é o produtor simplesmente provar, às vezes, que ele não suprimiu, que ele não tem um dano ambiental na própria molde. Então, a questão do laudo, Carlos, a gente, por experiência própria, deu certo, porque nesse mês de abril nós tivemos laudos aprovados pelo banco, ou seja, pelo banco não, na verdade, assim, o banco negou o financiamento ao produtor com o laudo, né, de caracterização, análise temporal, análise de questão de supressão ou não, a gente conseguiu provar o banco que o produtor não tinha feito o dano ambiental e o banco acatou e liberou o financiamento dele. Então, nesse mês de abril, nesse lapso de tempo que a legislação estava em vigor, a gente teve sucesso com alguns laudos, com algumas análises que a gente teve que fazer. Então, foi rápido, mas a gente também teve uma resposta muito rápido. De lá para cá a gente já se capacitou mais, a gente já inclusive contratou ferramentas novas que hoje vai ser do uso nosso em campo, ferramentas interessantes. A gente teve que investir para que esse tipo de problema, quando acontecer, a Adequar conseguir agir de forma mais rápida, porque o desespero é grande, meu amigo. O desespero é grande, porque assim, o produtor vem ali há 2, 3 meses fazendo a parceria com o banco, levando o documento, você sabe que é burocrático, e vai daqui, vai dali, taxa de juros e não sei o quê, na hora do negócio entrar, garra por questões ambientais. Então, ele sempre chega aqui querendo para anteontem. Ontem nem existe mais. Querendo para anteontem. Ah, Felipe, como assim? Já fiz tudo aqui, agora espera aquele mais uma coisa. Então, o tempo de resposta nosso tem que ser mais rápido. Então, a gente está se capacitando e buscando ferramentas para isso. Então, está nessa pegada. Ah, tem como solucionar? Tem. Mas você tem que também se antecipar aos fatores. Então, só aos problemas, só aquela questão de ter o CFI, ter a outorga, não. Hoje você vai ter que ter um laudo do seu imóvel para identificar se ele tem algum alerta ou não. Se ele não tiver, show, o laudo radar negativo, se o banco questionar, você apresenta o laudo. Se ele tiver, aí abre uma segunda caixinha. Qual é a caixinha? Vamos ver qual é o problema para a gente ir na raiz, no cerne do negócio para poder cortar e resolver.
0: E às vezes o problema nem é um problema, como você estava citando aqui em off, né?
1: A gente teve exemplos aqui, que eu vou citar um, claro, sem mencionar nomes, mas a gente, né, está aqui no extremo sul, conhece bem o Jucuruçu e conhece muito bem como ele é volátil.
0: O Rio Jucuruçu.
1: Ele é volátil. Chove, ele sobe, dá as estiadas, ele desce. Então tem toda aquela área de baixada do Rio Jucuruçu, que quando você tira em mais satélite, ela pega, em determinado momento, a lâmina d'água. E ela sai da caixa. Sai da caixa, ela sai da margem. A lâmina d'água do Rio Jucuruçu, quando sobe a água, ela sai da margem e ela abrange toda aquela região ali. Teve um caso específico de um cliente amigo da gente aqui, no início de abril, um dos casos aí que a gente teve que agir imediatamente, pegou o PRODES na área dele. Mas era uma área que tem outorga. É uma área que tem a PE, é uma área que tem CFI, é uma área que tem CAR, é uma área que tem PRA. Ou seja, o básico do básico, ele está nadando, ele está bem, ele estava confortável, porque ele já vinha com parcerias com o banco. Então, isso aí é renovar. Na hora que ele foi renovar, o PRODES pegou uma área de supressão no imóvel dele. Na hora que ele me mandou, eu falei, rapaz, você cortou o quê lá, filho de Deus? Porque ele já vai assim, né? O cara aí está pressionando, do outro lado, ele falou, pegou aqui, tá, pegou supressão, eu falei, o que você derrubou, pelo amor de Deus? Eu falei, você aí entra naquela, derrubou, não derrubei, quando você derrubou, e não derrubei, você derrubou, e aí, vou analisar. Quando a gente parou para analisar, cara, a imagem do PROS, a imagem satélite, pegou a lâmina d'água, quando desce a lâmina d'água, aquela vegetação que é normal, ela seca, ela morre, e aí identificou aquilo como uma supressão.
0: É morte.
1: Aí tivemos que fazer
2: fenômeno
1: o quê?
2: Natural.
0: Fenômeno natural.
1: Tivemos que fazer um laudo, mostrando imagem temporal, que é aquela imagem que a gente pega ano a ano, caracterizando que, desde o prazo, né, que a gente estava comentando aqui, 2019 para cá, não houve supressão, e indo além, desde 2008, aí a gente foi além, não, 2009 teve,
2: quase. 2008, que é o prazo do código florestal,
1: né? Porque a gente trabalha aqui. A gente foi lá em 2008 e fala, não, desde 2008 que isso não existe. A gente foi lá e mostrou o período de cheia. Fizemos todo um laudo, tudo embasado, apresentamos ao banco. Foi o primeiro laudo que esse certo banco aceitou, que também teve o poder de conhecimento de análise do nosso, e eles acataram e conseguiu sair o financiamento do cara em tempo recorde ali. Mas era novo para a gente, era novo para eles também. Tanto que eu tive que ir e apresentar o laudo. Não foi simplesmente uma entrega. Tive que ligar, apresentar. Não, peraí, não teve supressão, não. Fui lá, mostrei e deu certo. Então foi o primeiro nosso que encaixou. De lá para cá, a gente começou também a se capacitar e buscar ferramentas para trazer mais agilidade para esse tipo de surpresa, vamos dizer assim, né?
0: Daí nós podemos ver que agora nos principais problemas... quais são as maiores preocupações do setor diante de tudo isso que estamos discutindo aqui?
2: É isso aí. O principal problema é que os dados do PRODES são imprecisos. Por quê? Porque é feito por uma máquina, né? É feito por uma inteligência artificial. Não significa que não é bom, mas eles não têm aquela análise de campo acurada, né? Para saber realmente é uma supressão. Olha o exemplo que o Felinto deu aqui. É exatamente esse exemplo que o Felinto deu, é que é o problema da situação. Porque vão acontecer supressões irregulares, de fato irregulares, serem identificadas, mas para isso também existe saída, como eu falei, o PLA, o TAC, né, o plano de recuperação da área degradada, etc. E vão acontecer casos como do nosso, desse cliente específico, que não se tratava de supressão e o cara de imediato já teve o crédito dele bloqueado para apresentar uma justificativa. E é aí que entra o serviço do consultor, né? E aí eu vou trazer a sardinha para a gente, né? Boa. Aí é que entra o adequar. O Benito já falou lá que o produtor rural agora tem um prazo para se adequar, entendeu? Adequar. Então, o produtor rural tem um prazo para se adequar. E o que é essa adequação? Ele buscar uma consultoria especializada que vai fazer uma leitura, né? Vai ter essa ótica da propriedade dele. Vai verificar, você tem alerta de brote na sua propriedade? Tem. Então, vamos lá. Não é o produtor que vai me responder, não. Sou eu mesmo. Eu faço a pergunta e respondo, tá? Aqui no escritório, a gente tem ferramentas para isso. E ao identificar que tem alertas de PRODES, a gente vai analisar esse alerta. Esse alerta é realmente uma supressão de vegetação? Quando que essa supressão de vegetação aconteceu? Ela é anterior a 2008? Porque se ela é anterior a 2008, por exemplo, ela é uma área consolidada, ela não pode mais ser tratada como uma supressão, né? Ela é posterior a 2008, mas ela é anterior a 2019, que é o prazo que os bancos estão adotando pela resolução, ou ela é posterior a 2019, e toda essa questão temporal é importantíssima na análise. Isso é possível fazer essa análise com o uso de imagens de satélite temporais.
1: Que é a análise geoespacial.
2: Exatamente. E aí a gente faz um planejamento de solução para aquela área. Então, o que a gente faz? A gente recebe a propriedade da pessoa. Hoje em dia a gente tem ferramentas, a gente adquiriu, como o Felipe falou, a gente investiu em tecnologia aqui, inclusive com o uso de inteligência artificial, semelhante a que os bancos utilizam, para a gente poder ver o que eles estão vendo. Uhum. Né? Porque o banco está vendo uma coisa que eu não estou vendo. Então eu tenho que usar a mesma ferramenta que o banco está usando para enxergar a mesma coisa e dar uma resposta para ele. Então, nós fizemos um investimento aqui em programas de inteligência artificial que nos ajudam a fazer essa leitura. E, em cima dessa leitura, a gente não simplesmente gera um laudo com inteligência artificial, a gente analisa o que é que tem ali, quanto que foi, era realmente uma vegetação nativa, ou é uma área de capoeira, uma área de pasto sujo, ou foi uma cultura de seringa, assim que ele mudou, né, deixou de plantar aquela seringa e passou agora, limpou para plantar uma cana, plantar um café, fazer um pasto e etc.
0: E na colheita do calipto também está tudo lascado, não sei.
2: Exatamente,
1: se pode uma silvicultura. Como a análise é por paleta de cor, a análise que eles fazem por textura, pode pegar, por exemplo, uma renovação de café.
0: Sim, pode pegar, vai pegar aí nesse negócio aí.
2: Aí a gente faz a interpretação.
1: Quer dizer que vai pegar, pode pegar. E se pegar, tem que ter a justificativa.
2: E ao final a gente traça uma estratégia. Olha, a estratégia aqui é comprovar que não houve supressão. E está aqui comprovado, as imagens satélites comprovam. A licença ambiental comprova. A autorização para limpeza de pastos comprova. O que é que comprova que não é uma supressão? Mas não, às vezes é supressão. E é como ser realmente uma supressão. E aí, o que a gente vai fazer em relação a isso? Também existem alternativas. Atualização do CAR, declarando que houve a supressão, apresentando um plano de recuperação, com um cronograma de implantação para recuperação. Às vezes, essa área já está até em processo de regeneração hoje, dependendo, o pessoal vai a campo, levanta o drone, faz uma autofoto, faz uma imagem satélite, tira foto em campo com coordenadas geográficas, mostra como é que está a propriedade daquele momento ali, para provar que já está em processo, foi uma supressão, mas já está em processo de recuperação, eu já assinei um TAC no Ministério Público, eu já atualizei meu CAR, eu já tenho um plano de recuperação que já está em andamento, toma aqui, bom, tem nada mais de irregular comigo, não, tudo que eu tinha que fazer para me regularizar.
0: Vamos. Nós estamos aí nos aproximando de um período, estamos falando muito até no período de estiagem, onde as queimadas são um problema.
1: Sim.
0: Aí o produtor vai se ferrar também por isso daí, né?
2: E aí fica um alerta importante, Carlos. Você que é produtor rural, está nos assistindo, nos ouvindo, nós estamos nos aproximando dessa época de seca. É hora de pau a selo. é hora de proteger a sua propriedade contra os incêndios rurais, né? Por quê? Porque não necessariamente o fogo está na sua propriedade, ele vem da sua propriedade vizinha, mas o passivo ambiental, o dano
1: É sim.
2: ambiental do fogo que entrou na sua propriedade porque o seu aceiro não te protegeu, não estava limpo, é seu.
0: Então, ele vai ter que fazer o aceiro, mostrar que o aceiro agora está limpo. Aí sai uma faísca lá, o vento carrega, está lá dentro da sua mata, lá faz a bagaceira e você está lascado.
1: Aí eu sugiro fazer um boletim de ocorrência.
2: Exatamente.
1: Deu ruim. Deu ruim, mano. Quando tem que dar ruim, dá ruim, né? Quando tem, dá para dar ruim,
0: O
1: faz
0: pessoal vai
1: ruim.
0: lá fazer uma caçada, bota fogo no
1: Deu
0: trem.
1: ruim. Se deu ruim, geralmente o produtor me liga. Falei, tu pegou fogo na minha PP, pegou fogo na minha nascente, e agora o que eu faço? Vai acabar, vai destruir. Primeira coisa, faz um boletim de ocorrência. Vai lá na polícia, faz seu boletim de ocorrência, houve um fogo criminal na sua área de preservação permanente, pega aquilo, quando já é parceiro cliente da gente, manda para mim, pessoal do escritório vai aqui, arquivo, aí a gente fica em stand-by. A gente não vai usar aquilo agora, mas a gente vai juntar documentação, né? A gente vai juntar documentação, porque em nenhum momento que ele for buscar um financiamento, chegar lá e falar, ó, houve aqui uma queimada e logo depois uma limpeza em cima da área. Doutor, tem isso também, viu, né? Porque queimou que você pode limpar, não dá não. Você queimou, isola, deixa lá quietinho. Olha, pelo amor de Deus, faça sua parte para a gente poder ajudar, porque senão dá. Aí, deixa lá isoladinha e vida que segue. É, só para complementar o que o Daniel estava falando, a gente investiu na ferramenta, né, Carlos, que em tempo real. Eu vou na sua propriedade e identifico se você tem um problema ou não. Em tempo real, lá com você, dentro do imóvel. Eu, com você, dentro do imóvel, eu abro o sistema e consigo identificar se você tem um PRODES ou não. E aí, a partir daí, começa toda aquela análise que daí estava comentando, de como fazer. A gente escuta muito pessoal falar, ah, é só uma análise com questão de IA, é aquele detalhe, né? É apertar o parafuso. Difícil é saber qual parafuso apertar, justamente. Então, tem muitos parafusos, tem muitas alternativas. É difícil você conseguir analisar aquilo com uma equipe técnica multidisciplinar. Você não pode ter um profissional com conhecimento específico para analisar. Você tem que ter uma equipe técnica multidisciplinar, com uma boa gestão, com uma boa qualidade, para você descobrir qual parafuso, qual problema que precisa ser solucionado, apertado. Aí você vai lá e consegue, se preparar para esses momentos ruins.
2: Uma prova de que a inteligência artificial por si só não resolve o problema é que uma prova disso são os bancos que estão utilizando a IA, estão utilizando relatórios feitos por inteligência artificial para bloquear. Eles não usam para bloquear, eles usam para analisar a situação e que acaba resultando no bloqueio do crédito. Por quê? Porque essas inteligências artificiais, elas não são capazes de fazer a análise que a gente faz. Uma análise comparativa, interpretativa, questionar, né? É realmente uma supressão? O que que tem ali? Tem autorização, não tem autorização? Isso a IA não faz, né? Então, o Felinto, às vezes, fala assim comigo, quando eu apresento para ele alguma coisa, um relatório feito por uma inteligência artificial, e ele sempre fala, ai, mãe do céu, esse trem é doido demais, você tem medo desse trem, não sei o que. Eu falo, não, Felinto, a gente não precisa ter medo, a gente tem que saber usar. Porque a partir do momento que a gente usa essa ferramenta com a nossa análise crítica, com o nosso conhecimento técnico específico, a gente potencializa onde a gente pode chegar com aquela ferramenta, com aquele instrumento, que inclusive é usado não só para atrapalhar a vida do produtor, mas para ajudar a vida do produtor rural também.
0: É, nem tudo é 100% bom, nem 100% ruim, né? Eu fico imaginando aí, essa enchente que nós tivemos aí, 21, 22, mudou a geografia da região, fez a bagaceira, esse pessoal deve estar tudo nesse prós aí.
2: Nós temos um cliente,
1: Pode
2: inclusive,
1: ser
2: que
1: que
2: já
0: esteja
2: foi
0: fazendo.
2: multado. Nós temos um cliente que foi multado ali no Rio Alcobaça, né, no Rio Itaim, na região de Alcobaça, exatamente porque o pasto dele fica numa área de baixada. E aí vem a enchente, ele fica um tempo sem usar o pasto, cresce aquelas vegetações mais pioneiras, né, aquelas de crescimento rápido, aí fecha. Aí vem a enchente, alaga, essa pioneira morre. Aí fica aquela bagaceira, aquele monte de água que gasta tudo, não
1: Seco.
2: sei o que é sebo. Aí daqui a pouco vem o rio de novo, enche, daqui a pouco morre. E fica, é sazonal. E o produtor rural foi multado por supressão de
0: É
2: vegetação
0: um monte de
2: nativa.
1: negócio. E alta, hein?
2: Alta. A multa de
1: Porque
2: 240
1: é o que
2: mil.
1: caracteriza a supressão em área de APP, supressão. Então tem que ir lá. Nesse caso específico que a gente está falando, a gente pegou o técnico, né? Que levou lá. Atravessando de barco o rio, Porque eu tenho dentro do bar, vamos lá, vamos olhar, você tem que ir lá olhar, você tem que bater. Porque eu fui duro, não tem que ouvir. Ele foi lá, olhou, viu, e realmente viu que tinha uma característica
2: sazonal.
1: Sobe, desce, aí quando já vem a vegetação, que vegetação é? É uma vegetação que a gente considera até mesmo quando surge os parques, né? Vem uma eletrina, vem uma coisa, vem outra, foi lá, conseguiu caracterizar e a gente conseguiu avançar. É o que a Daiane fala, a tecnologia, ela está vindo para auxiliar, mas ela não tem esse olhar clínico de lá no ato do negócio. Então tem que realmente ter essa necessidade.
2: Uma coisa que ajudou nesse caso foram fotos pessoais do proprietário da fazenda, porque na época que o rio subia, eles ficavam tão impressionados com a quantidade de água que tinha, que eles fotografavam, né? Então tinha foto de 97, tinha foto de 2000, de 2003, e aí a gente conseguiu comprovar com as fotos do proprietário da área que aquilo ali era uma questão sazonal, que se repetia de ciclos em ciclos, de anos em anos, aquele rio subia e aquela vegetação morria quando o rio descia. Então tudo isso são dados que nós utilizamos nos nossos laudos. A gente não se limita só a uma imagem de satélite, a gente analisa profundamente a situação. Teve uma situação de fogo que eu queria te falar também, que nós tivemos um cliente, um caso, em que o fogo passou na propriedade dele, que é o exemplo que você usou mais cedo. E como é que comprova que não foi ele que botou fogo, que ele não degradou a área, porque foi multado também. E nesse caso aí nós conseguimos desembargar a área dele, comprovando inclusive com dados de histórico de incêndios do INPE, que é o mesmo instrumento que faz o PRODES, né, mesmo setor que faz o PRODES, ele também monitora os incêndios. E através disso nós também conseguimos comprovar que se tratou de um incêndio regional, que ele não foi criminoso, etc., e conseguimos desembargar a área dele.
0: Pois é, temos muito problema, mas também nós temos solução. Ah, o café acabou. O café acabou. Nós estamos chegando ao final dessa edição especial do programa Café Rural, diretamente aqui da Adequa Consultoria Ambiental. Daiane, muito obrigado pela participação, pela disponibilidade.
2: Eu que agradeço, Carlos, sempre à disposição.
0: Difícil para ser cliente desses dois que não vão querer mais ir lá para os estudos da Café Rural.
1: É. Rapaz, o negócio foi tão prático, tão objetivo. Agora, meu amigo, é aqui. Toda vez vamos marcar, um dia a gente vai na sala, um dia faz de outro. Vamos rodando aqui.
0: Tá, vamos rodando.
1: Porque todo mundo conhece o escritório. Aqui,
0: vai ser uma oportunidade de mostrar.
2: E vamos pedir ao amigo produtor para mandar, né, o que eles querem que a gente fale aqui, né? Quais os temas que eles gostariam que a gente abordasse, trouxesse esclarecimentos, para a gente também trazer mais informações para vocês.
0: Pode mandar a sugestão através aqui do WhatsApp, os meios de contato que vocês têm da Adequa, também através do Café Rural, as nossas mídias, dos nossos telefones. Pode enviar sugestão, tem alguma dúvida, tem um pepino aí, pode chamar que a gente vem aqui em busca da solução para vocês, tá bom? Obrigado a todos, fiquem com Deus e até amanhã em mais uma edição do nosso programa. Abraço.
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1: Bom dia, bom dia. Muito bom dia. Gente de volta aqui em 99.7. Tudo certo com você por aí? Não vi ninguém reclamando, né, gente? Quem é que reclama da sexta-feira? Deixa eu pensar. Não, não tem. Não conheço, né? Desconheço. Na Rádio Mais, 8 horas e 19 minutos. Tudo certo mesmo pra gente começar mais uma programação por aqui. Você também, tá? Já fechando o mês de maio, tá chegando no finalzinho. 29 de maio, 2026. Sou Vania Meirelles e eu chego com mais uma programação aqui. Falo sempre, né, que a gente vem com a cara, com a coragem, com muita energia positiva, com tudo que a gente tiver. E com a vida é assim também, tá? Vai com tudo. Mas, Vania, eu só tenho 50%. Vai assim mesmo. É uma entrevista de emprego. Ai, tô bem preocupada. Se eu vou, não vou. Tô com medo. Vai com medo assim mesmo. Pois é, a gente traz tudo, mas não consegue fazer nada sozinho, nem aqui, nem na vida. Então vamos lá, pro 30310099, pessoal, participar ao vivo aí da nossa programação, né? Manda aí o seu recado, seu bom dia. O WhatsApp é ativo, não só neste programa, mas a programação toda. Eu falo isso sempre porque as pessoas perguntam. Cada programa aí eu vou falar. Não! Você manda, se o pessoal não tiver aqui, a gente repassa o recado pro coleguinha, tá bom? Então, bom dia a todos vocês, um dia maravilhoso pra gente. Como eu disse, sexta-feira sua linda, né? Ah, e bem com cara de inverno, já que a gente já tá ali, ó, chegando junto. E você? Chega junto da nossa programação também. Será um prazer ter você comigo aqui até o meio-dia.

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2: Oi, uma ótima sexta-feira para você. Vamos começando o nosso horóscopo. Sou Luana de Oliveira, Áries, Touro e Gêmeos.
1: Áries.
2: E você, que assim como eu, é do signo de Áries, os sentimentos se transitam de forma telepática entre todos os seres humanos. Mas em nossa civilização, essa realidade não é tida em conta. Fingimos que cada um de nós é uma entidade isolada no oceano da humanidade. A cor para hoje é o branco.
1: Touro.
2: Oi, Touro. As pessoas, quando se reconhecem, não precisam de palavras para se comunicar entre si. Bastam pequenos gestos para se entenderem. Essa é a conexão que a alma busca. O sentimento de fraternidade que une a tudo e a todos. A cor para hoje é o azul claro.
1: Gêmeos.
2: Oi, Gêmeos. Dá tudo certo para dar tudo errado, em geral, não é nem tudo, nem um pouco. É algo misturado e, ao mesmo tempo assim, se desenvolve a percepção através de seu signo. É um talento de navegar por realidades complexas. É assim, viu? E a cor para hoje é o verde. Daqui a pouquinho, Câncer, Leão e Virgem.
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3: Muito bem, a gente fica aqui no aguardo. O meu tá no próximo. E o seu? A última? Vai ficando aqui comigo? Na Rádio Mais, 8 horas 48 minutos. Nicolas Cage. Agora é Nicolas Cage de verdade. Ele revelou que mudou seu nome legalmente. O astro nasceu Nicolas Coppola. Essa assinatura trouxe muita dor de cabeça na vida dele. Ele adotou o nome Cage no início da sua carreira porque queria se distanciar de seus parentes famosos, incluindo seu tio, o renomado diretor Francis Ford Coppola. Fez um dos melhores Dráculas que já existiu. Ninguém vai fazer nada com Gary Oldman, nada igual. Porém, todavia e contudo, ele tem problema com essa família meio disfuncional. Enfim, numa entrevista à revista Variety, ele contou que a mudança passou a ter efeitos legais em 2025. Diz assim: mudei meu nome legalmente no ano passado. Sou Nick Cage na vida real e sou Nick Cage nas câmeras. Ele disse que é melhor ser o próprio patriarca da família do que ser ali o primo palhaço às margens da família de outra pessoa. Entendeu aí? O negócio lá não é bonito, não? Família é assim, né, gente? Nem sempre se dão bem. Ele explicou também por que o nome, e eu amei. Inspirado pelo personagem de quadrinhos Luke Cage, é o homem à prova de balas. Revelou aí que queria um nome curto e direto, como James Dean, outra maravilha. Cage, né? Ele disse que é um nome que gostou muito dos quadrinhos, que a família dele, né? Ele cresceu numa família muito vanguardista e artística, onde se falava muito sobre o compositor, artista John Cage e suas composições experimentais. E falando

falando nisso, né? Já que a gente tocou no assunto aí dele, de cinema, de nananã. E também de série, né? Os nomes, enfim, ele trabalhou com a família Coppola e vai continuar trabalhando. Porque, né? Eu já estou no terceiro episódio da série Spider-Noir, da Prime Video. É, sim, o Homem-Aranha preto, né? Sombrio, que ninguém gosta. Ah, mas tem preto e branco. Gente, recessão 1930, máfia, lei seca, pin-ups. Não tem como ser de outro jeito. Mas, para as pessoas... Ricardo Feltrin faz isso, não pode ficar assistindo muito ele. Para as pessoas que não gostam do Aranha Verso, né? O Homem-Aranha Noir. Ok, antes daquela coisa toda, eles colocam lá. Gente, eles são muito bonzinhos. Colocaram lá uma teclazinha que você aperta e fica tudo colorido. Daí, para mim, perde a graça. Mas a maioria das pessoas querem, outras não. Porque gente, eu assisti televisão preto e branco muito. Eu sou daquele tempo que o povo botava uma tela cheia de cor, horrível. E a gente achava lindo, né? Pois é, ele já tá... A Prime Video, ela já destacou aí na quarta-feira todos os episódios, né, de Spider-Noir. Eu tô achando uma viagem. E aí fala de muita coisa, muito assunto, que a pessoa fala, que é isso? Se não leu um pouquinho, né, não deu uma viajada aí, vai ficar voando mesmo, né? Porque ele falou da recessão, acho que mais pra máfia, e falou aí, eu acho que ele ainda vai falar da lei seca, enfim, muita coisa ainda virá, né? As pin-ups, que coisa mais linda, né? As meninas, as piriguetes do ano passado. Lá de trás, a bicha era danada, né? Bonita, cantava, dançava, enfim. É dessa época aí que a maioria das coisas realmente existia na Nova York de 1930. E eu tô apaixonada pela série, que veio mais temporadas. E o Nicolas Cage, né? Perguntaram a ele se ele tá gostando do projeto, o que ele disse? Eu tô fazendo aquilo que eu quero e gosto. Ou seja, não tá sendo mal educado. Já fez de tudo para todos os fãs, de todas as maneiras. Agora ele tá fazendo uma coisa que ele gosta. Legal, né? Chegou nessa época e tá de parabéns. E o texto, e o humor. A gente ri a cada uma, duas, três frases.

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2: Oi, de volta na programação. Agora você de Câncer, Leão e Virgem.
1: Câncer.
2: Oi, Câncer. A ação motivada por um princípio que sua alma venera é tida pela própria alma como justa e necessária. No entanto, para que seja justa e necessária de verdade, os princípios hão de ser universais e eternos. A cor para hoje é o pink.
1: Leão.
2: Oi, Leão. Às vezes a alma sente mais do que consegue entender e não lhe resta alternativa a não ser se entregar a esse oceano profundo de sentimentos, familiares e estranhos ao mesmo tempo. Uma experiência enriquecedora. E a cor para hoje é o marrom.
1: Virgem.
2: Olá, Virgem. A força da união é imbatível, mas também muito difícil de estabelecer, porque em geral as pessoas pretendem confiar mais em si mesmas do que na construção de laços de solidariedade e colaboração mútua. A cor para hoje é o prata. Daqui a pouquinho, Libra, Escorpião e Sagitário.
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1: E aí, meu povo maravilhoso, vem chegando pra você o resumo de novelas. Eu já vou contar tudo de A Nobreza do Amor. Atenção, hein? Pra essa sexta-feira, Dumi confessa seu amor por Kênia e os dois se beijam. Virgínia tenta disfarçar seu incômodo diante de Mirim e Alica. Fortunato humilha Maria Helena. Mirim confirma a Virgínia que aceitará o emprego como caixa de banco oferecido por Diógenes. Belmira se assusta com as histórias contadas pelo pai e Viriato se penaliza. Dumi consegue se esconder quando Gendal se aproxima do quarto de Kênia. Omar planeja chegar ao Brasil em breve. Niara comenta com Teresa e Alica que acredita que Onildo desconfia da identidade das duas. Robert se apresenta a Gendal.
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0: ficamos por aqui com o nosso tributo ao Ahá. Que a gente possa homenagear as pessoas de perto, de longe, enquanto elas ainda estão por aqui. Que o mundo todo tá fazendo com Ahá hoje. Na Rádio Mais 9 horas 26 minutos. 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
2: Olá, de volta na programação, você de Libra, Escorpião e Sagitário.
1: Libra.
2: Oi, Libra, faça o que tiver de fazer envolvendo o ardor de seu coração, porque só esse garante, hoje e sempre, que os resultados sejam auspiciosos, mesmo que temporariamente se apresentem como adversidades. É assim, a cor para hoje é o branco.
1: Escorpião.
2: Olá, Escorpião.

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2: Opa, coisa linda! Estamos chegando por aqui com um resumo de novelas para essa sexta-feira em coração acelerado. A Grada e Nayane fingem uma trégua para acalmar os fãs. Irene ouve quando Sinara ameaça contar a todos que Nayane não é a garota do passado de João Raul. Irene descobre que Valmir já estava ciente da informação. Zilá cede as demandas de Sinara, a fim de não ser desmascarada por ela. Gael ajuda Nayane, que gosta dos galanteios do rapaz. A Laurzinho sugere que o Zuzanete hospede Ana Castela e Palhares se incomoda. Valmir se aconselha com Nora novamente. Nayane arma para que Ana Castela não seja recebida. Valmir tem um sonho com Cecília. Gael encontra na Castela por acaso.
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0: a nossa programação Mark Phillips. E você junto comigo até o meio-dia. Muito obrigado pela audiência. 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
2: Olá, de volta na programação, você de Capricórnio, Aquário e Peixes.
1: Capricórnio.
2: Oi, Capricórnio. A conexão que sua alma experimenta em relação a certas pessoas há de ser levada adiante, explorando as possibilidades que se apresentam. A conexão há de ser sempre celebrada. É a realidade mais real de todas. A cor para hoje é o amarelo.
1: Aquário.
2: Oi, Aquário. A riqueza está nos detalhes. Sempre disponível a quem quiser. A riqueza está nos raios de sol se multiplicando através das folhas de uma árvore, no aroma das flores, na complexidade dos relacionamentos humanos. A cor para hoje é o dourado.
1: Peixes.
2: Oi, peixes. Se você continuar aguardando para si todos os dilemas que atormentam sua alma, provavelmente estenderá desnecessariamente essa condição, porque conversando com pessoas, você enxergaria outra dimensão. E a cor para hoje é o vermelho. Galerinha, muito obrigada pela companhia. Até a próxima. Tchau.
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0: chegando o resumo dessa novela preferida. Eu já sei o que vai rolar em Quem Ama Cuida. É a nova novela da Rede Globo, né? E por aqui eu tô pronta pra te contar tudo. Hoje Arthur se emociona com a decisão de Adriana. Pedro aceita o caso do escritório de Ademir, apesar de ficar desconfiado. Bruna pede emprego para Tiago. Arthur reúne os funcionários para comunicar que se casará com Adriana. Diná sofre com a notícia do casamento de Arthur. A Adriana avisa a Elisa que precisa do apoio da mãe. Pedro confessa a Kleber que se sente atraído por Adriana. Ulisses devolve o carro que Fábia comprou para Felipe. Elisa tenta tranquilizar Adriana. A família de Arthur reage quando ele anuncia seu casamento com Adriana.
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2: Muito bom dia, bem-vindos à nossa programação de sexta-feira. Após visita de Flávio Bolsonaro, o Departamento de Estado dos Estados Unidos anunciou que vai classificar as facções brasileiras Comando Vermelho, Primeiro Comando da Capital e o PCC, né? O Primeiro Comando da Capital e o CV, como organizações terroristas. Segundo o governo americano, os grupos serão designados como terroristas globais especialmente designados e também como organizações terroristas estrangeiras. A medida entrará em vigor a partir do dia 5 de junho. Em comunicado, os Estados Unidos afirmam que o CV e o PCC estão entre as organizações criminosas mais violentas do Brasil e disseram que os grupos comandam milhares de integrantes e são responsáveis por ataques brutais contra policiais, autoridades e também, né, as autoridades públicas e pessoas civis. Bom, vamos entrar numa lista aqui que só cresce, né? A gente não pode nem nomear aqui, não é por nada não, é porque a lista é grande, o nosso tempo é pouco, já tá no número 94. O Ministério Público da Bahia denunciou 28 pessoas suspeitas de integrar uma organização criminosa, com atuação no tráfico de drogas, no extremo sul da Bahia e outros estados. E dizem que tá tudo bem? Não tá. O presidente da Câmara de Vereadores de Guaratinga, Paulo Silva de Oliveira, conhecido como Paulinho Chiclete, está entre os denunciados pelo órgão. Conforme o Ministério Público da Bahia, a denúncia foi oferecida à Justiça na terça-feira. A ação é resultado de um trabalho realizado pelo órgão em parceria com a Polícia Civil em mais uma fase da Operação Vento do Norte. Conforme as investigações, o vereador Paulinho Chiclete atuava no apoio logístico do grupo criminoso, ajudando no armazenamento e transporte de drogas. Além disso, ele era responsável por monitorar movimentações policiais. A gente não tem muito o que falar sobre isso, né? O fim da escala de trabalho 6 por 1 e a redução da jornada semanal de trabalho de 44 para 40 horas não vão depender apenas da PEC, não é? Aprovada nesta semana na Câmara dos Deputados e que aguarda a votação do Senado. Após concluir a análise da matéria, o Congresso Nacional terá de se debruçar sobre regulamentações para adaptar diferentes categorias profissionais às novas regras de jornada e descanso semanal. É o que a gente vem dizendo há tanto tempo. Por que é que o Brasil não aprende? Quando você implementa algo, uma pesquisa tem que ser feita antes. Não, aqui joga-se pra cima, vê se dá certo, se não der, volta atrás. E nesse caso aqui, a gente faz o que se não der? Nos bastidores da Câmara, parlamentares já tratam o processo como um dos maiores esforços legislativos recente na área trabalhista. O próprio relator da proposta, Léo Prates, afirmou que o Congresso poderá enfrentar o segundo semestre de maior trabalho da história para colocar as novas regras em funcionamento. Repito, não precisaria disso. A PEC reduz a jornada semanal de 44 para 40 horas e cria obrigatoriedade de 2 dias de descanso por semana sem redução salarial. O texto, porém, deixa para leis ordinárias e convenções coletivas a tarefa de adaptar essas mudanças às diferentes realidades do mercado de trabalho. Jogo para você e você se vira. Uma das primeiras etapas após a eventual promulgação será a atualização das convenções coletivas de trabalho em todo o país. Segundo o relator, cerca de 8 mil acordos vão precisar ser negociados em até 60 dias, a toque de caixa, para adequação às novas regras de jornada e repouso. Falam que a gente está com chororô, com mimimi, só falando nisso, mas como é que você implementa algo sem resolver antes, né? Isso teria que ter feito antes. Ah, mas o país tal funciona assim. Eles, né, viram o que era necessário para o empregado e o empresário, e aí sim, vence uma convenção e tudo mais. Não, toma aqui, vamos ver, vamos testar, né? A gente testa fazendo, não existe isso, gente. Vamos aguardar aí, né? E sempre que a gente toca nesse assunto, que o nosso país melhore, não passe do que está aqui, porque, sinceramente, os empresários, eles já estão sem saber o que fazer, né? E quem trabalha também. Então, é muito perigoso esse teste, né? Vai aí, vamos ver se dá certo. Assim, daí depois a gente vê. Eles não moram aqui, gente. A maioria das pessoas que fazem isso aí, ó, não moram, não vivem aqui. Eles já pegaram uma boa grana e têm suas casas bem longe daqui. Se o pau quebrar, simplesmente pega o jatinho e vão embora. Na Rádio Mais, 9 horas e 55 minutos.
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7: Gente, um comportamento muito comum e perigoso é usar o treino como moeda de troca para exageros na comida. Sabe aquele pensamento? Hoje eu treinei pesado, então posso comer esse hambúrguer. Pois é, a conta raramente fecha de forma positiva. Nós tendemos a superestimar o que queimamos na academia e subestimar as calorias dos excessos. O exercício deve servir para fortalecer sua saúde e seu metabolismo, e não como uma desculpa para sabotar sua dieta, né? Treino é saúde, não punição ou recompensa, tá bom?
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2: Verdade, não dá certo, né? Bora lá pra nossa aula? Já teve algumas musiquinhas aqui, mas a gente nem chamou você, né? Você tava ocupada, ocupado. E falando nisso aí, ó, no negócio do bora emagrecer, ixi, menino, pode comer o quê? Ah, mas é só um pouco. E quem consegue? Estamos falando do amendoim cozido. É uma comida natural, né? Naturalmente salgada. A gordura dela é boa, mas aí a gente só come um litro, dois. Só saiu, né? Já era dieta, o que é isso? 30310099 para participar comigo, quem tá aqui?
8: Bom dia, Vaninha. Bom dia, Manhã Mais. Tudo bem, Vaninha?
2: Tudo.
8: Se possível, toca aí para nós cacau com leite. Saudade do teu cheiro.
2: Eita!
8: Já que estamos no ritmo de forró, né?
2: Delícia!
8: E eu vou mandar para todo mundo aí, ouvindo a programação. Uhum. Beijos, Lu Muniz falando.
2: Valeu!
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0: amiga, hoje vamos falar do amarelo mostarda, que é o novo essencial do seu closet. E combina com tudo, hein? Do jeans clássico ao roxo vibrante. Monte um look poderoso com blusa de gola alta, calça jeans e um trend coat elegante para os dias mais frescos. A bota branca chega para finalizar a produção com um toque de ousadia e muito estilo, hein? Então sextou com cor da energia e da confiança lá no alto.
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0: Os amigos da novela Coração de Mãe, a novela da Rede Record, finalmente chega o dia em que Carsu é autorizada a ver os filhos. Movido pela vingança, o empresário aciona a polícia e as crianças presenciam a mãe ser abordada em frente à escola. Desconfiado, Razan pede a Dilaver que investigue o sobrinho de Ulia. Denis se tranca no banheiro da escola e os colegas avisam a professora. Carsu procura o advogado para tentar se defender das acusações do ex-marido. Na tentativa de aumentar o patrimônio da família, Reha tenta arranjar um casamento para a irmã Lali. A diretora da escola solicita a presença do pai de Denis e recomenda que o menino passe por acompanhamento psicológico. Phyllis é convidado por Razan para um jantar especial.
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9: Oi, eu voltei. A banda Maroon 5, que confirmou a apresentação em São José do Rio Preto, pois é, já tá com pré-venda de ingresso a partir de hoje aí para grupos especiais. Daqueles cartão de crédito mais joadinho, uns bancos que tem por aí, pois é. A cidade será a primeira do Brasil e única do interior do país a receber a nova turnê da banda. Bah, mas é do interior, mas é potência, né? Liderada por Adam Levine, a banda se apresenta em São José do Rio Preto no dia 6 de setembro no Centro de Exposições, antes das passagens por São Paulo e Salvador, conforme consta na agenda deles. Se não mudar, a escolha surpreendeu fãs e movimentou as redes sociais logo após o anúncio oficial. Por quê? Porque não é comum, gente. Eles começam sempre São Paulo, Rio ou Rio, São Paulo, e aí vai, Santa Catarina. E fica naquilo ali, né? Tomara que todos eles consigam fazer isso aí para levar mais. Belo Horizonte, Distrito Federal entrou na lista faz poucos anos, né? Então, assim, eu acho que é legal, é viável e fica melhor, não é? 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

0: agora.
1: Sextou! Com S de novidades aqui no Mundo Pop deste dia 29 de maio, a última sexta-feira do mês. Se liga aí.
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1: Projota começou uma nova fase na carreira com o lançamento da música Bem Brasil. A faixa inédita elogia a identidade do país e coloca a mulher brasileira como centro da história, misturando romance, admiração e orgulho. Com produção assinada por Insane Tracks, a música aposta em uma atmosfera leve, popular e carregada de referências culturais que atravessam diferentes regiões do país. A produção também conta com mixagem de Marcelinho Ferraz, profissional que já trabalhou com grandes nomes da música brasileira e internacional.
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que bonito, né? Aquela mãe toda encantada. A gente fica assim mesmo. Os filhos vão crescendo, vão mudando, melhorando suas vidas, ficando melhores que nós, não é? Não que seja ruim, a família não é nada disso, mas a gente quer mesmo, né, que os filhos subam, cheguem onde eles querem, né, com estudo, com conhecimento, e a gente vê a voz embargada e as lembranças de uma vida marcada por dificuldades que emocionaram internautas em um vídeo divulgado pela Polícia Militar de Minas Gerais, né? A mãe da Coronel Cleide Barcelos dos Reis Rodrigues, primeira mulher a assumir o comando geral da corporação em 251 anos de história. Maria Geralda lembrou os sacrifícios feitos para criar os filhos e falou sobre o orgulho de ver a filha alcançar o posto mais alto da instituição. Ela disse: "Ah, eu não tô nem acreditando nisso. É tanta gente, né? Eles vão escolher minha filha? Sei que ela é capacitada, mas ela falou que era muita gente, não é? E é mesmo, as pessoas elas vão estudando, vão galgando, né? Como costuma se dizer, vão subindo de posto nessa intenção mesmo." No outro trecho de vídeo, a Maria Geralda deixa um conselho à filha: "Cleide, nunca deixe de ser quem você é, né? Dinheiro acaba, beleza também. Seja simples, humilde e mantenha as suas amizades por perto." Coisa linda, né? A Coronel Cleide assumiu o comando geral da Polícia Militar de Minas Gerais nesta semana, tornando-se a primeira mulher a liderar a corporação desde a sua criação de 1775. Com 47 anos e quase 3 décadas de serviço prestado à corporação, Cleide ingressou na Polícia Militar de Minas Gerais em janeiro de 1997. Concluiu o curso de formação de oficiais em 2000, bacharel em Direito, possui especializações em Direito Militar, Gestão Estratégica de Pessoas e Violência Doméstica. É o pacote completo, né? Parabéns para ela, que já recebe uma bomba, né? A gente vai para outro canto aqui, né? Sai de um lado e vai para outro. Falando daqueles que também, né, estudaram tanto, fizeram tanto para chegar. E quando chegou lá no topo, falou: "Vou fazer uma besteira hoje." Carga de caminhão tombado na BR-381, saqueada por criminosos armados. Mercadorias seriam entregues a comerciantes do extremo sul da Bahia, inclusive, muitos a gente já conhece, eles vieram a público contar, não é? O caminhão que transportava mercadorias destinadas a diversos comerciantes do extremo sul da Bahia, entre eles alguns em Teixeira de Freitas, também sofreu um acidente na BR-381.

0: 381, na altura do quilômetro 303 do município de Antônio Dias, Minas Gerais, e acabou tendo a carga levada por criminosos armados. O caso aconteceu na quarta-feira. Segundo a Polícia Militar de Minas Gerais, o motorista e dois ajudantes relataram que três veículos chegaram ao local após o tombamento do caminhão. Cerca de seis homens armados disseram inicialmente que fariam a escolta da carga, por se tratar de mercadoria segurada. No entanto, né, após o motorista informar que não havia contratado seguradora, os suspeitos passaram a retirar os produtos mediante ameaças e intimidação armada. Tem, né, comerciante em Itamaraju aí com perda de R$50 mil. Durante a ação dos ocupantes do caminhão, conseguiu anotar as placas dos veículos utilizados pelo grupo e repassou as informações à Polícia Rodoviária Federal. Foi crucial aí, né? A partir do compartilhamento de informações de inteligência entre a PRF e a Polícia Militar Mineira, dois policiais militares foram identificados como suspeitos de participação no crime. Também, ó, dois lados, né? Dois pesos, duas medidas. Foram presos um sargento de 42 anos e um soldado de 28. Com eles foram apreendidos armamentos, munições, celulares e um veículo que teria sido utilizado na ação. O caso gerou muita preocupação entre comerciantes da região, né? Principalmente aqueles que aguardavam as encomendas para reforçar os estoques aí nas vendas juninas. Você viu aí? Uma que tá feliz da vida, ela, a mãe, né, contando ali como foi difícil para chegar e não é fácil. Ela até relata, né, a mãe falando sobre a dificuldade em casa. Ela lutou muito para que eles tivessem, né, tivesse o que comer, né, o que vestir. E aí você volta para cá, vem. Eles também lutaram, porque não é fácil, sabe, que não é fácil de tudo, com treinamento e tudo mais, fazer um negócio desse. Vai entender, né? Pessoas e pessoas.
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0: Prontinho aí pra mais uma aula? Te peguei. Você já ia correndo? Eu sei. Quando começa esse tararan, tararan, ó, mundo. Ah, não precisa de aula? Ótimo. Vai pegar os passinhos, você já sabe, vai ensinar pros outros. Gente, aqui não tem jeito não. É difícil, hein? Não dá pra dobrar nós, não. Que delícia. Já tem pedido de forró ali. Quer dizer, se não aprender aqui com esse aqui... E vai que disse também, eu vou lá saber se você sabe. Vai que você falou aí que sabe, mas não sabe, né? Mas tudo bem. Eu vou acreditar na tua palavra pela nossa amizade de 20 e tantos anos. 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E o meu povo aparece por aqui. Ê, delícia. Vambora, aqui, ó.
1: Bom dia, minha amiga Vaninha. Bom tudo dia. Bem com você?
0: Tudo.
1: Quem fala é Vanusa, do bairro de Fátima.
0: Vanusa.
1: Passando por aqui pra pedir uma música do Cavaleiro do Forró e ofereço pra todos que estiver ouvindo e gostarem da música. Vai pra você também, viu, Vaninha?
0: Tá bom.
1: Fica com Deus. Um abraço.
0: Um abraço, minha
1: um
0: linda.
1: Ótimo final de semana.
0: Pra gente, muito obrigado. Carinho aí, todo mundo com a gente, já tá aqui no jeito, Cavaleiro de Forró. Pegar até aquela que tem aquela moça lá do aeroporto, não tem aquela música? Cavaleiros do Forró, quem sou eu? Não, não, não. Eu não sei se é aquela que faleceu por agora, né? Que a gente até fez uma homenagem pra ela aqui no programa, não sei não. Mas é um vozeirão com espetáculo. Vamos pro outro canto agora? 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
3: Olá, uma bela sexta-feira para todo mundo que já tá aqui curtindo a programação e agora vai curtir uma receita que já pode levar aí pro seu final de semana. Que tal? Eu sou a Kelly Gomes e tô aqui para te ajudar nesse momento. Vamos de patê de atum. Quem não gosta, né? Muito bom para acompanhar várias coisas legais como torradas. Você vai precisar de uma lata de atum, uma cenoura pequena ralada, meia cebola picada, uma colher de sopa de salsinha picada, uma colher de sopa de azeite, meia colher de chá de sal e maionese até ficar cremoso de acordo com seu gosto. Agora o preparo. Mistura tudo, corrige o sal para ficar do seu gosto. Esse é o patê de atum. É muito simples, né? Então você já pode fazer no final de semana, não vai te tomar muito tempo e vai ficar perfeito, tanto no seu café da manhã como no seu lanche. Boa sexta-feira, ótimo final de semana e não esquece que segunda-feira a gente tem mais um encontro de muito aroma e sabor. Tchau!
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0: som do One Republic pra abrir aqui a sequência, não é? Na Rádio Mais, 11 horas e 1 minuto. 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
2: Excelente sexta, tá no ar o nosso quadro Papo Sério de hoje. Sabe aquela pontada chata ou incômodo na hora de engolir? A dor de garganta é um sintoma comum, geralmente causado por inflamações como a faringite ou a amidalite. A causa mais frequente são os vírus, como o da gripe e do resfriado. Mas bactérias e alergias também entram na conta. Cuidado também com o uso excessivo da voz e o ar-condicionado que resseca as vias aéreas e irrita a região. Se a causa for viral, o corpo costuma dar conta do recado sozinho, mas você pode usar analgésicos para aliviar. O segredo de ouro aqui é a hidratação. Tome pelo menos 2 litros de água por dia para manter tudo lubrificado. Não esqueça de lavar as mãos com frequência ou usar álcool em gel antes de comer e após usar o transporte público. Essa higiene simples evita a transmissão de uma série de infecções que começam justamente pela garganta. Mantenha a vacinação em dia para doenças como o sarampo e a coqueluche, que também atacam essa área. Evite dormir de boca aberta e tente manter o ambiente úmido em dias de clima seco para prevenir crises. Se a dor persistir ou vier acompanhada de febre alta, não se automedique e procure logo um médico. Pastilhas e gargarejos com água morna e sal podem trazer um alívio momentâneo, mas não substituem o tratamento. Fique de olho em manchas ou tumores na boca, que são causas menos frequentes, mas ação, exigem atenção imediata. Lembre-se de que a prevenção é o melhor remédio e começa com hábitos básicos de cuidado pessoal. Cuidar da voz também é cuidar da saúde, então evite gritar ou forçar as cordas vocais desnecessariamente. Proteja sua garganta e respire muito melhor todos os dias. Esse é o nosso Papo Sério que fica por aqui. Uma excelente sexta, um ótimo final de semana e até o próximo.
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0: Pra quem sabe sou eu, né? Ou e todo mundo, gente. Todo mundo precisa da fala. Mas aqui, neste caso, é a minha ferramenta de trabalho, né? A voz. Então a gente toma cuidado, sim. Tem que tomar, né? Porque depois vem aí, como ele disse, a dor de garganta. Vamos falar de imposto de renda? O prazo para a entrega do imposto de renda 2026 acaba hoje, viu? Especialistas aconselham a entregar a declaração mesmo incompleta. Depois você resolve. Os contribuintes que enviarem o documento após o fim do prazo estarão sujeitos a uma multa por atraso, que varia entre o valor mínimo de R$ 165,74 até o montante máximo, que corresponde a 20% do imposto devido. A declaração pré-preenchida pode ser uma boa opção para os contribuintes que ainda não entregaram o documento. Nesse modelo, as informações aparecem automaticamente no sistema sem a necessidade de digitação. Portanto, se está faltando alguma informação, envia a si mesmo. Depois, você corrige lá com eles, não vai ter que pagar multa alguma, né?
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0: agora. Mundo Pop. 29 de maio, sexta-feira, e eu chegando com mais uma edição do Mundo Pop pra você. A seleção brasileira tem um novo hino oficial para a Copa do Mundo de 2026. A música Bate no Peito. A faixa junta diferentes estilos e gerações do país ao reunir as vozes de Zeca Pagodinho, João Gomes, Ludmilla, Veig, Papatinho e Samuel Rosa. Lançado pela gravadora Sony Music Brasil, o projeto é beneficente. Todos os artistas vão doar o dinheiro arrecadado com os direitos da música para o Instituto Fome de Música, que vai transformar a verba em alimentos distribuídos pelo programa Mesa Brasil Sesc.
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0: série NCIS Los Angeles. Acho que foi. E outros filmes também. Milhares de pessoas, né? Já implantaram aí microchips na Suécia. A gente tá vendo isso pro mundo todo. É sobre a pele para substituir cartões, chaves e crachás no dia a dia. Tão bonitinho, chega com a mão e abre. Não, não precisa puxar, não, só mostra. A tecnologia permite abrir portas, acessar transportes, armazenar dados pessoais com apenas um toque de mão. Os chips utilizam sistemas semelhantes ao de pagamento por aproximação e se tornaram símbolo do avanço tecnológico no país. Apesar da praticidade, o tema também gera debate sobre privacidade e segurança digital. Desculpa, mas hoje não tem mais esse negócio. Quem? Ah, de privacidade. Não tem, gente. Segurança digital também não, né? Direto a gente vê aí órgãos do governo avisando, gente, dados foram, né, roubados, não sei o quê, nananã. Não é? Não tem mais. Eu não sei como é que a gente vai fazer. Esqueceram da questão religiosa, né? A gente não vai nem comentar aqui sobre a questão de chips e tudo mais. Eu acho incrível. Usaria? Não sei não, gente. Essa conversa aí pra outra hora.
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4: 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Muito obrigado pela audiência, uma ótima tarde para todos vocês. Espero muito que eu volte amanhã pra gente fechar a semana. Acabou não, meu bem, tem aula de forró e tudo mais amanhã. Você vai ficar quietinho só pra não chamar você, né? Tô sabendo. Tudo de bom, gente. Aproveite bastante o seu tempo aí. Cuide-se muito bem. Chegando o Tribuna Popular e as notícias aí com o Sivaldo Miranda. Tem os meninos, né, descontrolados. E a nossa programação todinha feita especialmente pra você. Beijo e até amanhã. Valeu!

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0: Copa Baiana de Futsal em Prado promete parar a cidade. Mais duas equipes garantem vagas na semifinal do Campeonato Municipal de Futsal 2026. Segunda rodada do Campeonato Municipal da Primeira Divisão Itamaraju acontece neste domingo. E ó, termina domingo o prazo para declaração anual do MEI. Indústria perde até 39 bilhões por ano com mercado ilegal, é o que aponta CNI. Flávio Bolsonaro agradece a Rubio por classificação de PCC e Comando Vermelho como terroristas, em nome do pai. Câmara amplia isenção tributária para igrejas. Polícia Federal quer rapidez em nova proposta de delação de Vorcaro. Mendonça avalia prazo. Alexandre Garcia comenta os principais acontecimentos.
1: No nosso encontro de hoje eu vou falar sobre a volta de Flávio de Washington depois de ter estado com Trump, com o vice-presidente Vance e com o secretário de Estado Marco Rubio. Agora, nos próximos dias, pelas pesquisas, a gente vai ficar sabendo se isso teve alguma mudança nas preferências do eleitorado ou não. Vou falar também sobre o prazo se esgotando para Alexandre de Moraes se defender perante um juiz federal da Flórida. Ele tem prazo até 12 de junho. E vou falar também sobre uma dentista presa em Goiânia. Ela tirava bochecha, pálpebra, tirava papada, mexia em narizes, né? Foi além dos dentes. Detalhes daqui a pouco no nosso encontro diário. De Lisboa, Alexandre Garcia.
0: Você vai conferir também aqui no Tribuna. Câmara aprova projeto de isenção do alvará para taxista e mototaxista em Itamaraju. Trezena de Santo Antônio movimentará com Muruxatiba com fé, forró e cultura. Secretário Paulo Monte faz esclarecimento sobre problemas apontados na comunidade da Pontinha, no município de Prado.
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0: Sexta-feira, 29 de maio de 2026. Agora, 12:03, na 99 FM, estamos no ar com mais uma edição do Tribuna Popular. Aqui começa o nosso encontro com você e a notícia. Nós noticiamos os fatos como eles acontecem. Notícia que a gente trata sempre com muita responsabilidade. 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
0: Nós começamos esta edição do Tribuna Popular falando de esporte. Neste final de semana, a cidade de Prado vai parar com a Copa Baiana de Futsal em dois dias de muita disputa, sábado e domingo. O evento contará com representante da Federação Baiana de Futsal, que falou ao jornalismo da 99 FM. Elielson, boa tarde.
4: Programa Tribuna Popular da 99 FM, amigo Civaldo Miranda. Aqui quem fala é Elielton Oliveira, representante da Federação Baiana de Futsal na Costa das Baleias e Costa do Descobrimento. Amanhã em Prado, teremos amanhã e domingo um grande evento que é a nossa Copa Baiana de Futsal nas categorias sub-9, 11, 13, 15 e 17. Esse evento acontecerá na quadra do Colégio São Sebastião para as categorias sub-9 até o 13 e na Escola Anísio Teixeira para as categorias sub-15 e 17. Contamos com participações de cidades, de equipes das cidades da região, a exemplo de Itamaraju, o próprio Prado, né? O Bola da Vez, que é de Itabatã, o Patolino e o WI de Alcobaça. Prado representante, como representante da escolinha Craques do Futuro. Também nas categorias sub-9, 11 e 13, teremos as participações da Onápolis, escolinha Craques do Futuro de Onápolis, o Craques de Prado, o Juventus de Prado e o Patolino da cidade de Teixeira de Freitas. Começará amanhã às 9 horas nessas quadras citadas e quero agradecer a vocês por estarem divulgando esse grandioso evento. Um grande abraço e que Deus abençoe a todos os envolvidos. Valendo citar que o campeão da região da Costa do Descobrimento e Costa das Baleias terá vaga direta para a participação do Campeonato Baiano 2026 em agosto em Salvador. Na região da Costa das Baleias teremos aí as finais do sub-9, 11 e 13, já são as finais, mas para sub-15 e 17, o campeão daí enfrentará o campeão da Costa do Descobrimento, que já foi definido aqui em Onápolis. Então teremos esse grande jogo também em um campo neutro, que será na cidade de Itamaraju, onde o nosso amigo Cosmo, nosso grande representante aí da Costa do Descobrimento, do futsal, né? Já tão gentilmente, juntamente com o poder público municipal, dará para a gente esse privilégio, né, de sediar a grande final da Costa das Baleias e Costa do Descobrimento nas categorias sub-15 e sub-17.
0: Ainda falando de futsal, mais duas equipes garantem vaga na semifinal do Campeonato Futsal de Itamaraju, Campeonato Municipal de Futsal. Lionzinho Futsal e Rubro Negros Futsal carimbaram vaga na semifinal do Campeonato Municipal de Futsal 2026. Lionzinho Futsal venceu Novo Prado Futsal por 3-0, com 3 gols de Ninho Xavier, este que vai defender as cores da seleção de Itamaraju no Campo Belo Intermunicipal 2026. No segundo jogo da noite, a equipe do Rubro Negros Futsal venceu a equipe da Ilha Futsal pelo placar de 5-2. Na próxima terça-feira, vamos conhecer os outros dois semifinalistas. Às 19h30, Lacerda e Jardim Futsal enfrenta o tradicional Cocobongo Futsal. E às 20h30, a equipe sub-20 do Itamaraju Futsal enfrenta o Cariacica Futsal. Saindo do Campeonato Futsal, vamos para o Campeonato Municipal de Futebol de Campo da Primeira Divisão em Itamaraju. Os seguintes jogos que acontecem neste final de semana, o presidente da Liga de Futsal, aliás de Futebol, o Luciano Lucaco, fala desses jogos. Boa tarde, Luciano.
3: Bom dia, Sivaldo. Bom dia, ouvintes da rádio. Esse último final de semana, Sivaldo, foi só alegria com a estreia do nosso campeonato da Primeira Divisão, né? E nesse domingo temos a continuidade, né? O Grupo B se estreia na competição. Teremos o 12:30, Mila enfrentando o time do Jaci Rocha, né? E às 2:45, a Ilha enfrentando o time da Escolinha Vitória. Só alegria, convido a todos para vir. Os portões estarão abertos, não será cobrado a entrada para você trazer sua família, né? Para assistir dois belíssimos jogos. Obrigado a todos, agradecer o prefeito Jorge Almeida, que está dando total apoio, né? O secretário Eurico Batalha com a Secretaria de Esporte. É isso aí, servir, cuidar e viver.
0: Saindo do Campeonato de Futebol de Campo aqui de Itamaraju, vamos saber os confrontos deste final de semana lá do Guarani. Vamos conversar com o Cleinho? Cleinho, fala pra gente dessa... Cleinho, melhor, fala pra gente dessa... do que vem por aí para este final de semana na Copa Café. Boa tarde.
5: Boa tarde, meu amigo Sivaldo Miranda. Boa tarde, ouvintes da 99. Passando por aqui, Sivaldo, para informar a rodada desse domingo, dia 31, aqui da Copa Café de Futebol, que está sendo realizada aqui no distrito de Guarani, município de Prado. Às 8 horas da manhã, entra em campo o Corumbá, enfrentando aí a boa equipe do Palmares. Às 10 horas, Atlético de Coqueiro versus JJ Esporte. Às 13 horas, Leões enfrenta o Flamenguinho do Guarani. Já aí já tá valendo classificação aí. E às 15 horas, Juerana versus Crediário Caetano. Dele já, Sivaldo, muito obrigado. Convidar aí a todos da 99, a equipe da 99, para vir aqui prestigiar esse evento. E também agradecer você pelo espaço. E convidar todos que gostam de esporte, fazer aquelas boas amizades, para vir aqui para a Copa Café, para bater aquele papo com a gente, assistir um bom jogo de futebol, que a Copa Café hoje é um sucesso aqui na nossa região. Desde já agradecer também a nossa comunidade Guarani pelo apoio e pelo carinho para com a Copa Café. Muito obrigado a todos. Domingos a gente se vê na Copa Café, na Arena Arcanjão. Obrigado, Sivaldo. Obrigado a todos da 99.
0: Valeu, Cleim. Muito obrigado. Tem, portanto, convite feito. Feito o convite. Vamos lá. Falar para você, ó. 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Ó, a gente continua falando de futebol, mas falar agora de seleção brasileira. Aliás, falar de campanha para empurrar a nossa seleção. 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
0: Ai, Jesus. 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
0: Daqui a pouquinho aqui no Tribuna tem Alexandre Garcia.
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0: 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Fala aqui de política, o senador Flávio Bolsonaro agradeceu nesta sexta-feira ao secretário de Estado dos Estados Unidos, Marco Rubio, pela decisão do governo norte-americano de classificar o primeiro comando da capital, PCC, e o Comando Vermelho como organizações terroristas estrangeiras. O povo brasileiro agradece, escreveu o parlamentar nas redes sociais. A manifestação ocorreu após Rubio anunciar que as facções brasileiras estão entre as organizações criminosas mais violentas do país e que a atuação dos grupos ultrapassa as fronteiras nacionais, alcançando outros países da região e também dos Estados Unidos. Em publicação na rede social X, Flávio compartilhou a mensagem que o secretário norte-americano e afirmou que o combate aos narcoterroristas exige cooperação internacional. Segundo o senador, é necessário uma união entre os países afetados para enfrentar o avanço das organizações criminosas ligadas ao narcotráfico. Em nome do Pai, Câmara amplia isenção tributária para igrejas. Informações com Alan Barbosa.
26: Com pouco mais de uma dezena de deputados presentes, quase a totalidade de evangélicos, a Câmara dos Deputados aprovou nesta quinta-feira, em dois turnos consecutivos, uma proposta de emenda à Constituição que amplia a isenção tributária de entidades religiosas. O quórum foi conseguido porque a maioria dos deputados da Câmara votou remotamente de suas bases eleitorais. A Constituição já previa a proibição de cobrança de impostos sobre a renda, o patrimônio e os serviços de entidades religiosas e templos de qualquer culto, inclusive sobre suas organizações assistenciais e beneficentes. O texto aprovado inclui um rol taxativo e inclui brechas, como relata o deputado Pedro Quizai, do PT de Santa Catarina, que votou contra a proposta.
1: Estamos aqui discutindo imunidade tributária para bens e serviços. Uma igreja lá de São Paulo, do Rio de Janeiro, de Belo Horizonte, vai comprar um helicóptero, vai comprar um avião, vai ter imunidade. Atividades socioambientais e demais atividades sem fins lucrativos, que está botando a Constituição sem a gente saber o que é. Vai ser uma bandalheira, vai ser escândalos futuros.
26: Os deputados favoráveis à PEC argumentam que as brechas serão suprimidas em lei complementar. Autor da proposta em 2023, o deputado e pastor licenciado da Igreja Universal do Reino de Deus, Marcelo Crivella, do Republicanos do Rio de Janeiro, negou que a proposta beneficia compras de bens indevidos.
3: Nós não vamos comprar helicóptero, avião, transatlântico, submarino. Por quê? Porque nós estamos falando de isentar produtos e serviços para o culto. Não existe compra de nada de luxo. E outra coisa, só para terminar, quem vai devolver o dinheiro é a Receita. Eu já falei, Pedro Kussai sabe disso. Nós temos que obedecer 10 mandamentos, coronel. Não matarás, não roubarás, não adulterarás, etc. O pessoal da Receita são 12. Não restituirás e não isentarás.
26: A proposta de emenda à Constituição segue para a avaliação do Senado. 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De Brasília, Alan Barbosa.
0: Ainda falando de política, a Polícia Federal quer rapidez em nova proposta de delação de Vorcaro. É, a Polícia Federal quer que a defesa de Daniel Vorcaro, dono do Banco Master, apresente a sua nova proposta de delação em um prazo menor do que a primeira tentativa, que acabou rejeitada pelo órgão no último dia 20. A defesa teria pedido 3 semanas. Em ofício enviado ao ministro do STF, Supremo Tribunal Federal, André Mendonça, no início da semana, em que concedeu a segunda chance a Vorcaro, a corporação pediu que seja estabelecido um limite para o regime excepcional dado ao ex-banqueiro.

0: Agora, 12:28 na 99 FM, vamos falar sobre a sessão da Câmara de ontem, aqui em Itamaraju, a sessão que aconteceu ontem, em mais uma sessão ordinária da Câmara de Vereadores de Itamaraju. Aprovou na noite desta quinta-feira o projeto de lei que isenta o taxista e o mototaxista do pagamento de alvará. E sobre o assunto, nós conversamos com Kleber, que é presidente da Associação de Taxista de Itamaraju.
1: Foi aprovado na noite desta terça-feira, na sessão da Câmara de Vereadores, a isenção do alvará para taxistas e mototaxistas. Vou começar com...

0: cumprir o dever nosso de atender nossos clientes. E com essa isenção já dá uma melhorada pra gente, né?
1: Alivia, né?
0: Alivia, exatamente.
2: Há uma exigência hoje de que a categoria de taxista tenha um determinado tempo para usar aquele veículo. E tudo isso acaba acarretando em custos, né?
0: Sim. Hoje a gente tem um limite de 5 anos para que a gente trabalhe com o carro, no máximo de 5 anos de uso. Tanto que os outros aplicativos não tem isso. Então a gente tem esse período aí de ter carros novos para trabalhar. Então esse ponto aí é limitado para a gente.
2: A isenção do alvará facilita um pouquinho
0: isso,
2: melhor.
0: É um atento, porque não é muita coisa, mas dá uma melhorada sim.
2: Obrigado.
3: Nesta mesma sessão foi lida uma indicação da vereadora Ivalci, aliás, não. Uma não, umas 3 ou 4 indicações da vereadora Ivalci pedindo melhorias para o distrito de Nova Alegria. E nós conversamos com a vereadora.
2: Vou conversar aqui com a vereadora Ivalci, que na noite desta terça-feira apresentou alguns requerimentos, pedindo algumas benfeitorias para a população de Nova Alegria. Vereadora, se me lembro bem, a senhora foi muito bem votada em Nova Alegria e agora está retribuindo, procurando atender os anseios da população.
4: O voto que nós temos, que eu tive lá, hoje nós estamos retribuindo o que eles fizeram, né? Por a gente. E assim, Nova Alegria é aonde tem muita gente que estão conhecidos, amigos, todos lá. Nós estamos juntos lá para ajudar o povo de Nova Alegria, que senão, também são muito sofridos, né? Com a questão dessa de praças, de iluminação pública e mais benfeitorias ali, como você falou, lá em Nova Alegria.
2: Eu percebi que a senhora não especificou apenas um item, mas foram vários pedidos de requerimentos aqui que vêm atender diretamente a população.
4: Sim. Lá eu pedi a praça ali da Igreja Católica, os cemitérios e outras ruas lá, como eles conhecem, a Rua do Campo e outras ruas que eu não sei o nome, enfim, e a iluminação pública, né, que está desejado lá, que está muito escuro, Nova Alegria.
2: O trabalho continua, né, vereador?
4: O trabalho continua, graças
2: atenta
4: a Deus.
2: Atenda
4: Nova Alegria.
2: Obrigado.
4: Nada, estamos juntos.
3: O vereador Binho da Farmácia fez uso da palavra e fez alguns questionamentos sobre a mudança, por exemplo, um deles sobre a mudança da data do São João de Itamaraju, que coincide com o Dia dos Namorados esse ano. E o parlamentar questionou, fez outros questionamentos mais e falou também a nossa reportagem.
2: Vamos conversar agora com o vereador Binho da Farmácia. Vereador, no uso da sua palavra, no uso da palavra ali, você falou sobre algumas questões que tem que ser vista. Uma delas, elogiou a postura do executivo em conceder o alvará, né, a isenção do alvará para os taxistas e motociclistas, mas pediu que o executivo olhasse também para os comerciantes. Boa tarde.
5: Boa tarde, Sivaldo. Sim, Sivaldo, você sabe que eu venho do comércio, né? Sempre fui comerciante, sou comerciante, fui presidente do CDL e quando o representante hoje do CDL, os comerciantes, quanto representante, né, viu essa situação que o prefeito deu alvará para os mototáxis taxistas, me pediu também um apoio. E eu fiz um projeto de lei, está tramitando aqui na Câmara. E você sabe que o nosso comércio, assim como a área rural Itamaraju, é quem gera emprego e renda, e o próprio município. Então, dentro do próprio das leis que o prefeito, ele deu essa isenção do alvará para os táxis moto, que é justa, tanto é que nós votamos aqui, pedimos até uma dispensa de exercício que não tinha, foi lida semana passada, poderia postergar mais um tempo, mas nós votamos agora também que levasse isso aos comerciantes, porque nós sabemos que o país está passando por uma crise, assim como Itamaraju, e esse comerciante precisa desse apoio. De quem pode dar um apoio maior hoje? O executivo, certo? Assim como liberando o alvará, que vai ajudar muito nas compras, até mesmo para gerar mais emprego e automaticamente gera renda para a cidade, e esse ciclo tem que ser feito.
2: O questionou também ali a questão a questão da data do São João, que junto com o Dia dos Namorados, que são dois momentos em que gera renda no município.
5: Pronto, perfeito, obrigado pela pergunta e por essa oportunidade, né? Também fui futucado pelos comerciantes, fui até a Secretaria de

0: agricultura, conversei com o secretário Miguel, falei sobre
1: cultura.
0: De cultura, conversei com o secretário Miguel, não fui atendido, infelizmente. Falei até a questão também dos cantores, até indaguei alguns cantores, porque Léo Santana, na época do São João, porque não colocou um forró, não é isso? Ah, mas aí existe público para tudo. Beleza, existe público para tudo. Entendo, mas vamos dar ênfase para a cultura do nosso São João. Se você for olhar, tem um Léo Santana, tem outros cantores que o mínimo de forró possível, que eu acho que é o que nosso povo merece para estar garantindo a nossa cultura. Falei da questão da data, por que dia 11, por que antecipou, junto com o Dia dos Namorados. O comércio também perde, que aí é perder uma venda. Normalmente, Dia dos Namorados, você compra um presente para seu namorado, para sua esposa, que é terra namorada, não é isso? No Dia de São João, normalmente compra outro, uma roupa, uma bota. E aí o comércio, a gente já está vendendo duas vezes, mais uma vez já está gerando renda para o comércio, mais uma vez já está voltando para a própria prefeitura como imposto. Então, essas coisas têm que ser estudadas. Quando eu falo que a vice-gestão não ouve ninguém, isso é verdade. A gente está passando esse ano e meio e você às vezes vai contestar alguma coisa e não ouve. Então, infelizmente, é o que está acontecendo e está nesse tiro no pé. Agora mesmo a cidade vai estar, os eucaliptos, tudo ao mastro, né? Mas não tem arrumação nenhuma. Falta de organização, falta de preparo. Alguém errou. E se alguém não foi eu estou achando também não foi o prefeito, mas ele tem que achar o culpado nisso aí. A cidade está feia, os eucaliptos estão lá e não vai ser arrumado. Não tem cara de São João. Aí reverte aonde? No próprio comércio também.
1: Obrigado, vereador.
0: Obrigado a você pela oportunidade.
2: Olha, eu acabo de conversar com o Miguel Xavier, que é o secretário de Cultura, e perguntei a ele sobre a decoração da cidade, a decoração junina. E aí ele se comprometeu na segunda-feira a falar sobre o assunto aqui, né? Teve um problema aí com a licitação, mas já foi resolvido. E na segunda-feira ele vai falar sobre o assunto aqui no Tribuna Popular.
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2: Daqui a pouquinho aqui no Tribuna tem Alexandre Garcia. Daqui a pouquinho também nós vamos conversar com Paulo Monte sobre aqueles questionamentos que foram feitos ontem aqui no programa, as reivindicações feitas pela população da Pontinha 3.
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0: Agora, meio-dia e 41 na 99 FM. Seguimos aqui com o Tribuna Popular. No programa de ontem, no programa desta quinta-feira, recebemos reclamações de situações enfrentadas por moradores da Pontinha 3, no município de Prado. Tomando conhecimento de tais questionamentos, o secretário de obras, Paulo Monte, nos pediu um espaço para que pudesse fazer alguns esclarecimentos sobre as situações apontadas aqui no programa. Nós vamos falar agora com o secretário sobre esses questionamentos. Secretário Paulo Monte, primeiro, boa tarde. Muito obrigado aí pela atenção ao jornalismo da 99 FM. Seja bem-vindo aqui ao Tribuna Popular. Boa tarde, secretário.
1: Divaldo, vejo com essa situação da Pontinha, que na realidade a comunidade tem certeza, está com toda certeza de estar fazendo essa reclamação.
0: Sim.
1: Pois deixamos de fato a desejar com essa situação.
0: Sim, secretário. Vamos por etapa? Vamos por etapa?
1: Sim.
0: Vamos por etapa, vai ser melhor para nós mesmo. Bom, o primeiro problema que foi apontado sobre uma caixa d'água que continua sem a tampa e a população bebendo a água assim armazenada sem nenhuma proteção. O que o senhor teria a falar sobre a questão dessa tampa que, aliás, já foi até reivindicada aqui no programa, secretário?
1: Bom, Sivaldo, nós fizemos essa solicitação ao setor de compras e para aquisição dessa tampa de caixa d'água. Já foi por várias vezes, já pedimos aí o setor de compras, estava vendo aonde encontraria esse fornecedor, por causa da marca que teria de outra marca e tal. Mas, visto isso, nós buscamos esforços para pegar e fazer essa compra, e eles já providenciaram essa compra, só está aguardando chegar essa tampa da caixa d'água.
0: Certo.
1: Por causa de marca da tampa, o tamanho é tal, aquela coisa toda. Mas aí também, visto isso, o prefeito autorizou que fizesse a compra também de uma outra caixa d'água, porque se essa tampa não der certo, essa que vai vir, então vai ser colocada uma outra caixa d'água no local. Já com uma caixa d'água já toda fechada, que não tem tampa, para evitar esse transtorno também. Então já está solicitado, só estamos aguardando chegar esse material para a gente estar instalando aí o mais rápido possível. Tá?
0: Muito bem. Outro problema apontado pelos moradores é com relação à energia elétrica. Os moradores relatam que a oscilação é constante e alguns deles já perderam até eletrodomésticos. Tem algo que a gestão municipal pode fazer para melhorar esse sistema de energia elétrica aí? Haja visto que é um problema da Coelba, secretário?
1: Perfeito, Sivaldo. Da Coelba. Mas assim, acabamos de ter também a corresponsabilidade de estar cobrando. Né? Não podemos deixar a deriva de deixar somente com que as pessoas estão sofrendo com essa questão, porque não é somente uma questão da Pontinha. Nós tivemos um problema também na região da Paixão, visto que com a quantidade de moradias aumentando, então é normal essa oscilação e queda de tensão, porque o consumo aumenta. Na região do Tororão, aquela região lá, então o que acontece foi o quê? Quando chega no verão, até na própria cidade aqui, na próprio centro daqui da cidade, então há essa baixa tensão. Então, o que que ocorre? Com o aumento de moradias, o aumento de consumo de energia elétrica, então é necessário que a gente já fez um documento solicitando da Coelba, entendeu? Que eles enviassem uma equipe técnica no local para ver as reais necessidades. Para se coloque ou aumento, colocar um transformador mais forte, troca da fiação ou até mesmo extensões de rede que se façam necessário. Então essa questão aí já está encaminhada junto à Coelba, né?
0: Certo. Bom, tivemos aqui também, secretário, um questionamento sobre as estradas. Os moradores relatam que essas estão intransitáveis e afirmando ainda que há quase uma semana estão ilhados devido às péssimas condições das estradas que dão acesso à localidade, secretário.
1: Verdade, Sivaldo, essa questão principalmente a região da Pontinha, eu acho que é uma da região que mais sofre com essa questão das águas. Por quê? Vamos lá. Deixamos de passar a máquina, fizemos várias vezes, fizemos aterros, levantamos o grade da estrada. Mas o que acontece, Sivaldo? Por conta disso, há uma outra história por conta disso. A gente não quero me justificar contra a ocorrida. Beleza, temos que arrumar a estrada, temos que levantar o grade da estrada. Por diversas vezes nós já fizemos isso, mas tem um outro problema. Nós temos dois areais nessa comunidade da Pontinha, e as pessoas relatam sempre que está tendo transtorno, porque o excesso de caminhões pesados, afunda a estrada, não tem dia de sol, chuvas, faça chuva, faça sol, esses caminhões estão transitando e afundando a estrada. As estradas da Pontinha, ela tem uma peculiaridade, que elas são estreitas. E pelo fato de elas serem estreitas, e as pessoas até não permitem, quando o pessoal vai fazer a manutenção, os moradores não permitem que a água da estrada, que por acaso esteja ali, eles não querem que essa estrada, que essa água entre dentro dos seus terrenos. Então, o que acontece? Vai se formando uma caixa d'água, praticamente, que ela vai afundando e vai ficando, e não tem como a gente escoar essa água.
0: A água fica represada.
1: Porque não são todos os moradores.
0: A água fica represada.
1: A água fica acumulada na estrada, no leito da estrada. Então, não são todos os moradores, mas vários moradores, eles não permitem que as máquinas façam saídas de água da estrada para que a estrada fique seca. E aí o que acontece? Aí ela vai afundando, vai passa um carro, quer dizer, uma pocinha pequena, ela se torna grande porque ela não tem para onde sair. Então, tem esse problema. A gente precisa até de uma ajuda da comunidade, que nos entendam que a gente precisa de largura da estrada, porque eles vão fechando ainda mais a Pontinha. Ela tem as estradas bem estreitas. Então, dificulta até o acesso de máquinas, de manobras, a ultrapassagem de um veículo pelo outro. Então, é complicado. Então, mas assim, não vamos chorar o leite derramado por uma situação dessa, mas temos que consertar e ter também o apoio da comunidade enquanto isso. Mas, mesmo assim, estaremos aí nos próximos dias com essas chuvas que nós estamos tendo agora, constantes. Não temos tanto tempo hábil de estar resolvendo todo esse problema, mas já estamos com o maquinário já a postos, para assim que cessar essas chuvas, nós estaremos sim na Pontinha realizando as manutenções dessas estradas.
0: Muito bem, no início de nossa conversa, o secretário estava fazendo algumas colocações sobre o conhecimento que a gestão tem sobre toda essa problemática que foi apontada aqui. Se o senhor quiser falar, completar aquele raciocínio, pode ficar à vontade, secretário.
1: Pois bem, Sivaldo, sabemos de todos esses problemas que temos diante da
0: Pontinha,
1: dos nossos trabalhos.
0: Sim.
1: E aí a prefeitura não está envidando esforços para a gente estar resolvendo todos esses problemas. Nós estamos com maquinários, preparando novas máquinas, para que assim que cesse essas chuvas, principalmente, para que a gente esteja resolvendo todas essas problemáticas. A iluminação pública que estamos devendo na região da Pontinha, e nós vamos estar resolvendo tudo isso muito em breve, para estar resolvendo todos esses problemas.
0: Ok, secretário Paulo Monte, muito obrigado pela sua atenção ao jornalismo da 99 FM. Fique à vontade aí para suas colocações finais.
1: Eu que agradeço, Ivaldo, e peço desculpas à comunidade por a gente não estar dando toda aquela sustentação necessária, e às demais áreas em todo o município. Visto a alta demanda, essa chuva, na realidade, nos pegou de um pouco de surpresa pela época. Aguardávamos até não essa quantidade de chuva toda, e nós tivemos vários problemas em todas as localidades. Sivaldo, nós temos mais de 800 quilômetros de estradas no nosso município. Hoje nós temos somente duas máquinas trabalhando no município, fazendo duas motos niveladoras, e mais estaremos já preparando mais três máquinas para a partir de cessar essas chuvas, a gente está resolvendo toda essa problemática.
0: Certo. Muito obrigado mais uma vez, secretário.
1: Ok, Sivaldo, eu que agradeço. Um abraço.
0: É importante o secretário Paulo Monte falando sobre um esclarecimento à população lá da Pontinha 3, que estava questionando aliás, foi citado aqui no programa alguns questionamentos, alguns problemas que estão sendo enfrentados pela comunidade. 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
0: Valeu, Rismar, muito obrigado. Agora meio-dia e 54 na 99 FM, falar aqui para você cuidar bem da sua dedição. 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Meio-dia e 55 na 99 FM.
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0: Alexandre Garcia, boa tarde.
4: Boa tarde, Sivaldo Miranda. Boa tarde, ouvintes do Tribuna Popular. Hoje, 29 de maio, está faltando 14 dias para terminar o prazo de Alexandre de Moraes se justificar perante um juiz federal da Flórida sobre por que ele invadiu a jurisdição americana e puniu pessoas contrariando a primeira emenda dos Estados Unidos, o princípio mais sagrado da Constituição americana, que é a liberdade de expressão. Né? Ele deu ordens a duas plataformas, uma delas do Trump, né? E, da mídia, Trump Media e da Rumble, né? Para bloquear um brasileiro naturalizado americano e um brasileiro que mora lá, que está sob o território americano, portanto, sob as leis americanas. Né? Assim como se tiver um americano no Brasil, ele está sob as leis brasileiras. Não usou os caminhos previstos na Convenção de Haia, que é via Ministério de Relações Exteriores, Ministério da Justiça, lá, Departamento de Justiça, Departamento de Estado. Não usou, foi direto, e-mail. E agora o juiz americano decidiu, né, que está autorizado ser intimado por e-mail, foi intimado, e o prazo está se esgotando. Se ele não se defender, ele vai ser julgado à revelia, digamos. Bom, já passou por ele a Magnitsky. Ele está proibido de entrar nos Estados Unidos, porque não tem visto. Enfim, depois do caso lá com a Zambelli, depois da manifestação da última instância da justiça italiana para questões não constitucionais, foi considerado que ele infringiu os princípios de garantias fundamentais de direitos humanos da legislação europeia. Então, de repente, tem uma corte de raia aí à espera. Né? É um caso bastante sério esse. Bom, e o Flávio Bolsonaro voltou dos Estados Unidos. Já está em Brasília. Lá, ele mesmo sem ser chefe de Estado, se encontrou com o presidente da República, o presidente dos Estados Unidos, o vice-presidente dos Estados Unidos, o vice-presidente Vance, e o ministro de Relações Exteriores, que é o chefe do Departamento de Estado, Marco Rubio. Foi lá numa tentativa de compensar o desgaste sofrido pela publicação da mensagem dele, dos contatos dele com o Volcar. Agora, só as pesquisas de opinião vão mostrar se isso funciona ou não. Se isso é neutro, se isso é positivo, se isso é negativo, quais são as consequências dessa viagem dele. Bom, mas eu queria falar em outra viagem movida pela vaidade. Vaidade, tudo é vaidade, né? Lá do Eclesiastes. Pessoas que talvez sentindo falta de beleza interna, de intelecto, conhecimento, ou abundância de valores internos, vão lá procurar a beleza externa, superficial. Só que vão procurar num dentista. O dentista faz obturação, conserta interna, a parte interna da boca. Mas uma dentista lá em Goiânia foi presa porque se meteu a tirar a papada, tirar a bochecha, a acertar o nariz, a tirar a pálpebra, como se fosse cirurgia plástica. E cirurgia plástica é uma cirurgia que demanda... É uma cirurgia de precisão. Ela fazia essa cirurgia lá na cadeira de dentista. Eu não entendo como uma pessoa tem uma ingenuidade tão grande que vai se submeter a uma coisa dessas, em nome da vaidade, da estética. Olha, é muito preferível, é a ética. E parece que, não sei qual era o preço, mas enfim, essa dentista queria ganhar dinheiro indo muito além do dente. Como aquela história lá de Roma, né? Do sapateiro que foi além da sandália, dando palpite, deu palpite sobre a sandália. Não, acho que não foi em Roma, foi na Grécia. Não sei se foi do Fídias, o escultor. Ah, essa sandália não é assim. Aí o escultor corrigiu, pegou o cinzel e alterou a pedra. Aí o sapateiro começou a querer dar palpite sobre o nariz. E o escultor disse: sapateiro, não vás além da sandália. Dentista, odonto, é dente, né? De Lisboa, Alexandre Garcia.
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0: Também chega aqui o aviso que o bingo, que seria realizado no dia 31, ou seja, neste domingo, foi adiado. Acredito que por conta das chuvas que estão previstas para a região para este fim de semana. Então, o bingo, que seria realizado neste final de semana, mais precisamente no domingo, aqui em Itamaraju, foi adiado. adiado e acredito que na próxima semana o Gerson Bronzeado deve aparecer por aqui, que ele está à frente, né, para fazer algum esclarecimento sobre o adiamento desse bingo. Foi adiado, né? Acredito também que devido à previsão de chuvas para este final de semana aqui na região. Depois a gente vai saber sobre isso. Agora, 12:00, aliás, 13:01 na 99 FM. Nesse final de semana acontece a festa, os festejos em homenagem a Santo Antônio, lá em Cumuruxatiba. Muito forró, cultura popular, terá lá nos dias 30 de maio e entre os dias 30 de maio e 13 de junho. Será realizada uma edição trezena de Santo Antônio, reunindo moradores, visitantes e fiéis em uma programação marcada pela fé, devoção e celebrações juninas. Também previsto para esse final de semana, a festa, já fazendo parte do calendário de festa junina de Itamaraju, está começando lá no Cristo Redentor amanhã, hoje e amanhã, me parece que é isso, não tenho aqui certeza, mas tenho certeza que amanhã tem. A gente tentou entrar em contato aqui com uma das organizadoras, mas ela não atendeu aqui a nossa ligação, ficamos devendo. Mas neste final de semana tem festa no Cristo Redentor, já fazendo parte da programação de festejos juninos de Itamaraju.
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0: Final da edição de hoje do Tribuna Popular, temos um novo encontro com a notícia na segunda-feira ao 12:00. Amanhã, 5:00 da matina, nosso encontro é com a boa música sertaneja no programa Canta Brasil. A partir das 14:00 na programação 99 tem Descontrolados. A todos uma ótima tarde de sexta-feira e até amanhã, se Deus quiser.
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7: E aí, tudo bem? Tudo no ritmo? Hoje, sexta-feira, 29 de maio, vai começar o Ritmo Perfeito. Eu sou Priscila Pere, claro, é um prazer estar aqui para apresentar esse programa incrível, com muito sucesso e também, claro, as dicas maravilhosas que só o Ritmo Perfeito tem. Bora começar? Murilo Rufi, deixa eu.
8: Agora.

0: No Ritmo Perfeito você ouviu Hugo Henrique, Mala. E agora dicas do Bora Emagrecer.
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0: Gente, um comportamento muito comum e perigoso é usar o treino como moeda de troca para exageros na comida. Sabe aquele pensamento? Hoje eu treinei pesado, então posso comer esse hambúrguer. Pois é, a conta raramente fecha de forma positiva. Nós tendemos a superestimar o que queimamos na academia e subestimar as calorias dos excessos. O exercício deve servir para fortalecer sua saúde e seu metabolismo, e não como uma desculpa para sabotar sua dieta, né? Treino é saúde, não punição ou recompensa, tá bom?
1: 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Você acabou de ouvir! Bora emagrecer!
0: Continua o ritmo, Tiaguinho, tão feliz!

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0: Eli Schuste, Malabarismo. Uma ótima sexta-feira, eu volto já.
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2: 1:18.
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1: Tem mais ritmo no ar, Israel e Rodolfo. Arruma um bom.
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0: Elton e Romário com Zé Felipe aqui no Ritmo Perfeito, Se Eu Te Perdoar. Eu volto daqui a pouquinho com mais uma sequência incrível do Ritmo com dicas pra vida. Fica aí.
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7: Já de volta, Ritmo Perfeito no ar, Guilherme Santiago. 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
8: Pra não lembrar.

0: 8, aqui no Ritmo Perfeito, final de mais uma edição. O Ritmo volta na segunda-feira. Um incrível final de semana pra vocês. A gente se fala. Fui!
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2: Não desliga o rádio, hein?

0: Mas daqui a pouquinho a gente entra no ar. Se preparem, quero a participação de todos.
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0: sextou, pra gente poder ficar mais à vontade, pra gente poder se conectar com a galera, com a rapaziada, no clima de sexta-feira. E o nosso programa segue junto contigo, tocando aquelas melhores músicas, tocando aquele estilo que só você gosta. Ah, sexta-feira, venha! Venha à vontade, venha pra gente dizer assim, hoje eu quero me esmoldar, hoje eu quero dizer assim, vou aprontar todas e vou mandar zap pra um, pra outro. E claro, não pode ser escala 6x1, 6x2, não importa, o importante é que eu vou fazer aquela escala com a galera, com os amigos. Tudo bem com vocês? Tudo ótimo? Que bom que vocês estão interligados com o nosso programa Descontrolados. E claro, com a nossa amiga Yalce, Yalce Miga, mas Oreia vai falar pra gente o que se comemora nessa data de hoje, dia 29 de maio.
1: Boa tarde. Que hoje o seu dia seja tão maravilhoso quanto o momento em que você volta para a cama à noite. Mas calma, ainda falta um tempinho para isso. 29 de maio é o dia 149 do ano, no calendário gregoriano. Faltam 216 dias para acabar o ano. Hoje é o dia do estatístico, dia do geógrafo, dia mundial da energia, dia internacional dos soldados da paz das Nações Unidas, dia mundial da saúde digestiva, dia do IBGEano. 1919, observação de variações na posição da estrela durante o eclipse solar total, confirma a teoria da relatividade de Albert Einstein. 1959, nasce Gretchen, cantora brasileira. 1987, inauguração da Casa e do Parque de Serralves. 1996, nasce Romax França. Você não sabe quem é, mas eu sei. Parabéns! 1998, a Ferrovia Paulista é extinta ao ser incorporada à Rede Ferroviária Federal, iniciando-se assim o processo de privatização da malha ferrovia brasileira. 2012, o sismo de magnitude 5,8 atinge o norte da Itália, perto de Bolonha, matando pelo menos 24 pessoas. 2019, o cruzeiro fluvial colide com outro navio e afunda em Budapeste, Hungria, matando pelo menos 20 pessoas.
0: Então quer dizer que o nosso grandão, o Max Cadelinha Seca, é nível dele hoje, bebê?
2: Tá com anos em festa, meu amor, comendo linguiça assada.
0: Então, canta xuxinha pro nosso Maxi. Parabéns, grandão. Muita vibe, muita positividade, mano. E é claro, sempre agradeça e seja grata pela vida, pela sua família, pela sua luta e a constância sempre. São as nossas belíssimas, mas grandes palavras da Miki do Alce, está dizendo pra você e pra todos da família. Parabéns!
3: Hoje é seu aniversário!
0: Parabéns, grandão! Que bom que você... O presente maior que você tem é a sua família que está aí do seu lado nesse exato momento, dizendo e fala assim, parabéns, meu filho! E agradeça sempre ao Papai do Céu, né, Miquita?
2: Sim!
0: Então venha, bebê!
4: Ela é linda, charmosa, vibrante, é divertida.
2: Oi! Oi!

0: Oi, oi, oi, amores! Sejam bem-vindos de volta nessa tarde, uma chuvinha bem gostosinha, de sexta-feira. Estamos por cá e você por lá, né? Tá liberadaço o 3031-0099-DDD73.
1: Olha a alegria da galera, vamos ouvir esse 20, bebê.
0: Você foi Teixeira, né? Ó, Bata lá atrás.
1: É, Bata tá com a cara...
0: Zé, menino.
1: Bata
0: que
1: não
0: que ele
1: tá...
0: viu, hein?
1: Mais uma vez, bebê, Bata não tá legal, mano. Por favor. Ah, lá, lá.
0: Eu acho que ele não tava sozinho ali. Que batidinha, batatinha o que nesse dia aí, menino? Ele tá muito sério. Ele não está ali.
1: O Bata não tá legal naquele momento ali. Ô Dita, o que aconteceu com o Bata? Você deu uma pegada nele?
0: Botou ele no devido lugar, tinha alguma rapariga mexendo com ele. Cara, ele olhando pra alguma rapariga.
1: Eu senti, Mika, que ele estava de olho em alguém ali atrás, viu, bebê?
0: Não sei, eu não vi nada.
1: Que cara discorde, olha que legal, parabéns. Mikita, ficaremos juntinhos até que horas, meu amor?
0: 4:10.
1: Ótimo, então, já sabe, é só interagir conosco, que nós estamos aqui só para te servir.
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0: cara, que sequência maravilhosa, Biquíni Cavadão, Quero Te Encontrar, Magic, e não podemos esquecer de Sean Paul com a música Lay It Down Easy. Bebê, agora são 2:14, mais uma vez, bebê.
1: Repita.
0: Ótimo, 2:14, e aquele salve, aquele beijo super carinhoso tá indo pra quem, vidinha?
1: Vai pra Andrew, né? Romax já tá dando beijinho desde manhã, né? Vai pra Andrew, que tá sumidinho, deve estar cavando valeta, uma hora dessa, nessa chuva, que é bom pra cavar valeta, que não força muito o motor do trator, né, meu tratorista?
0: É verdade.
1: Um beijo pra Anaíse, a esposa de Deraldo Tavares. Um abraço pra Danilo Tavares, Henrique Tavares, Elisângela Tavares, Dacu Tavares, toda a equipe da Tavares Motos, ia falar da Dacu Motos. Um abraço pra vocês, tá?
0: Oh, que bonitinho, que bonitinho. Ah, e claro, não podemos esquecer também dos nossos digníssimos amigos que estão sempre, e vou falar em tratorista. Outro tratorista também jogando tudo.
1: Elton Pereira, pode deixar, tá? Que eu vou tocar pra você essa cantiga. Eu não sei que cantiga é, vou ver se presta, né? Que tá ali, você mandou só o link. Tá bom, meu amor? Você fala de onde mesmo, safado? É na região aí do Parque Nacional? Que parece ali, perto ali da entrada do Trevo do Parque.
0: Exatamente, Micaela Joy. E ele parece
1: que... Essa, deve ser essa, né, vida?
0: Vamos tocar pelo menos uma taquinha pra ele. Um pagodezinho, né, vida?
1: A ponta da taca pra você, tá, vida?
0: Muito bem, bebê. 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
0: 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Obrigado, Mica. Tanto enterra, Mica. 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
0: Mica, solta essa voz, eu quero falar, eu quero sentir, eu quero que você fale o que vai estar rolando lá no bocão.
1: Ah, você quer dar promoção. Vou falar de... do Hexa, vida. Olha, antes de falar de bocão, vou falar aqui uma rima... Eu lembrei de Solaninho, meu amor. Não é aquela do tamanco, não. Aquela é horrível, do tamanco.
0: Espera um minutinho, vamos mudar a trilha, né, bebê? Pronto. Fala, bebê, essa rima.
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0: Que coisa horrível. É, meu irmão. Essa cartilha que o Solaninho está tá defasada. Ui, titia. 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
0: Ótimo! Mica da Joy!
1: Fala!
0: Oh, ele me chama de ladrão. Aplausos, porque Mica também tem outra notícia pra dizer. Mudando a trilha, Paulo. É o Hexa, bebê. Diga pra gente, bebê. Alguma coisa assim de novidade? Tá na ponta da língua, bebê?
1: Tá aqui não, tá pra lá.
0: Ah, depois pega. Meu Deus do céu. Oh, meu pai. Muito bem, Micaela Joy. Bora pra nossa boquetinha pelo 30310099. Mas antes, vamos ouvir esse jovem cidadão que ele está aí curtindo o nosso programa Descontrolados. Ele se chama o nosso digníssimo Ícaro Gomes. Boa tarde, Ícaro. Fala pra gente. Fica à vontade aqui no nosso programa.
3: Fala, pequena Joy.
1: Oi.
3: Rapariga véia.
1: Oi.
3: Boa tarde, vocês aí.
0: Boa tarde.
3: Mandar um abraço aí pro meu cunhadão Frank, aí, Teixeira. Lá no Mix Atacado. Mandar um beijo pra Apotira. Nós estamos aqui na BR, ouvindo a Rádio 99.
1: Eita.
3: Um abraço pra vocês aí. E pra todos os ouvintes de Itamaraju e região.
1: Ei, fala tchau, direito, tchau. Já sei quem é Ico. Ico, abre aí, meu amor.
0: É o Ícaro Gomes.
1: Ico, se eu não me engano, ele é lutador de Muay Thai. Vamos lutar Muay Thai, a gente se esfregando, que é bom esfregando suor com suor.
0: Você gosta, peixe?
1: É, só não pode escorregar, olha, né, vida?
0: Como seria a Micaela Joy imitando o Ícaro Gomes?
4: Manda logo aqui, tá bem? Ei, tchê.
0: Ô, Ícaro.
1: Menino, você já viu Noquinha de Pataxó, menino?
0: Que era Noquinha. dá um caldão gostoso.
1: Ela tá doida pra lhe ver, que já foi neném, já falaram de sua vida.
0: Oh, coisa boa. E ela mandou aqui um vídeo pra gente, pra comprovar se realmente ele estava curtindo e ouvindo. E
1: é dando... isso aí, Ico.
5: Fala, pequena Joy, eu tô aqui, ó. Só na besta. Ouvindo você falando besteira, falando coisas eróticas.
1: E eu, hein?
5: Sai pra lá, bicho feio.
0: Bacana, ótima tarde.
1: Que Deus proteja nessas caminhadas da vida, meu amor.
0: Ida e volta, volta.
1: Bitelão.
0: Ora, estamos aqui na BR sentindo a Teixeira de Freitas e ouvindo.
6: Fone

0: música. Qual o tema de hoje, bebê?
1: Buenas tardes, mais uma vez, programa Descontrolados. Em boquete pra você, ouvinte. Você tem com quem conversar quando não estás bem? Hã? Fala disso. Disse toma remédio controlado quando ela não tá bem. Ela não conversa com ninguém.
0: É mesmo?
1: Hein? Você tem com quem conversar quando não está bem, né? Hã?
0: Muito bom. Segundo o nosso Molilo, que está lá para aquelas bandas também de Minas Gerais, o que ele está dizendo? Visão além do alcance,
1: sim,
0: bebê.
1: Sim, tem uma colega onde temos liberdade para falar tudo. A única coisa que a gente pede para o outro, não vi com a intenção de julgamento. Porque hoje todo mundo quer julgar as suas atitudes. Baixa a desgraça ali que eu tô lendo.
0: Menino, sim, bebê.
1: Já. Mas, não. Você, ei, menino, isso é desagradável. Chegou a perder o tino agora. Onde eu tava, menino?
0: O que é tino, Mica?
1: Tino, perdi o sentido.
0: Ah, ruim.
1: Mas não buscam entender o momento do outro. O momento de dificuldade. Agora pode compartilhar em boquete. Obrigado, tá?
0: Obrigado, você.
1: Vou parar de mandar só um negócio que você copia e remanda logo,
0: menino,
1: né?
0: Menino, menino, menino.
1: Vou reclamar pra Solaninho, que é o nosso diretor geral.
0: Ah,
1: tá?
0: E por falar em Solaninho, é o nosso diretor-geral de entretenimento, de comunicação.
1: Né? O carro tá aí só a lama, anda na lama só pra dizer que o carro tava na roça, não tava aí só a lama de manhã.
0: Ele jogou um balde de lama pra dizer que fica mais dormindo, velho.
1: Tá parecendo Carlos Alberto quando vai trabalhar de ajudante de pedreiro, ele se mela mais de concreto do que trabalha, pra dizer que tá trabalhando.
0: Hoje mesmo ele estava mocegando próximo da granja do Rock, lá na Cidade Baixa, né?
1: Uhum, tava de vendedor hoje.
0: Rapaz, o mais interessante não foi isso, amiga. Ele tirou o capacete e aí ficou aquelas duas motocicletas de cabelo. E o que é que o nosso Solaninho, o departamento de comunicação, está dizendo pra gente?
1: Vocês são pior que nota de R$3. Que isso, meu amor.
0: Não vai lavar o carro de manhã, não. Fica aí, viu? Muito bom. Qual a sua opinião em relação ao nosso tema de hoje, bebê?
1: Eu tenho que conversar, né? Uhum. Na oração, meu amor. A oração que me ouve, né? Porque se eu for desabafar com a senhora, todo mundo vai ficar sabendo que a senhora é vagabunda, fofoqueira, fala igual a fofoqueira.
0: Tá com a língua solta hoje.
1: É falta, meu amor.
0: Faz isso não. E o nosso Emanuel, o que que diz pra nós?
1: Ah, conversa apenas com Deus. Isso, meu amor. Por intermédio de oração. Acende uma vela pro defunto, ou defunto não, pro santo.
0: Ótimo, Michela Joy, ótimo.

0: vontade de beijar a esposa. Mas aí a Dita chegou e falou: vem cá, você é meu macho, e tascou um beijão na foto. Boa, isso aí, esse é meu. Mas eu acredito que deve ter surgido algum belzinho nessa festa do Marcelo Falcão lá em Teixeira de Freitas, né, Mica?
1: Algo tem, né?
0: Isso,
1: mas vai ficar em off porque ele vai falar pra gente que é o Cé fofoqueiro.
0: Imagina.
2: Ó, sim, Mica, é porque ele não gosta muito desse tipo de música, entendeu? Ele é do Arrocha, da Sofrência. E ele tava ali por mim, por Max.
1: Pra pagar quando ele deixou o ano passado pra assistir o jogo aí. O time dele perdeu lá em Alcobaça. Paga!
0: Toma, Barta, tá vendo aí? Viu? É brincadeira, não tá, tá com a cara feia. Ele falou: o que que eu tô
1: isso
0: fazendo?
1: Isso que é prova de amor, tá vendo? Foi numa festa ver a ruim, que ele não gosta. É. Pra acompanhar o quê? O filhinho, a esposa, né?
0: E claro, tomar conta da esposa, né? Que é um caldão, né, Bey? Né, Mica?
1: Toma vergonha.
0: Tá bom.
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0: Tá gostando, né?
1: Bom demais, sexta-feira chuvosa. E a galera tá aí só esbaldando, curtindo pra caramba. O aniversariante de hoje só na positividade. Cara, que legal, que família super unida. Diga pra gente, mande aí essa positividade aqui pro nosso Descontrolados.

0: tout bon.
1: Sadae, cachorro! Excelente! E continua sempre com essa positividade, essa galera família, maior riqueza. Preserve, viu, o Max? E para toda essa rapaziada aí, o tema de hoje, para você que acabou de ligar o seu rádio, simples e fácil, você tem com quem conversar quando você não está bem? Sabemos que nós estamos vivendo esse mundo muito louco, estresse, ansiedade, uma cobrança ali, outras cobranças aqui, de repente você se decepciona com um, com outro. E aí, já sabe, né? E aí você precisa de ter uma pessoa de confiança para desabafar, conversar, chorar, claro, transmitir toda a sua energia, toda a sua positividade, mas até isso está ficando cada vez mais raro. Esse é o nosso principal tema do nosso finalzinho de semana, nesta sexta-feira, para você interagir conosco, ligando e interagindo pelo 30-31-0099 com Mica e Alce. Alce, Mica, do nosso tema, da nossa boquetinha de hoje. Nosso tratorista, antes de você responder, o que você tem a dizer pra nós?
2: Poxa, vocês arrasaram aí agora, viu? Vocês são nota mil.
1: Agora, respondendo o nosso tema de hoje.
2: Ah, sim, respondendo aí, boquete aí. É, eu tenho duas pessoas, quando eu não tô bem, pra desabafar. A primeira é Deus, e a segunda é minha esposa. Me atura quando eu não tô bem, quando eu tô chateado. Aí tá ela lá me ouvindo, me escutando, eu falo, lamentando, né, as reclamações.
1: Eita,
2: aí
1: boa.
2: Aí eu desabafo com a minha esposa ali.
1: Graças a Deus por isso, muito bom, excelente, obrigado, mano, obrigado pelo seu carinho, obrigado, bom trabalho, bom final de semana, bom descanso pra você e um abraço aí pra todos da sua família, dando essa moral, ouvindo o nosso programa na sua conexão, né, Paulo? Fala pra gente, Paulinha.
3: 12h43.
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1: Ei, coisa boa, agora tem ele, o nosso bebezão. Ó a risada do nosso bebezão. Vai, bebezão, fala com a gente.
5: Boa tarde, descontrolado.
1: Conseguiu, bebê.
5: Boa tarde, Mica. Boa tarde, Alcim.
1: Boa tarde.
5: Boa tarde, ouvintes da 99. Sexta-feira. Depois de meio-dia já sabe, né?
1: Eu tô sabendo.
5: Quem fez?
1: Quem não fez?
5: Quem não fez, não faz mais.
1: Meu cheguei. Pai, seja bem-vindo, nosso grandão. Ô, grandão, você tá? É bom que você tá aí super atento, já tá aí já no prumo, já tá bem calibrado. Você é a favor ou contra a escala 6 por 1? Diga pra gente, dá sua opinião, Fefezão, mas antes ouça, Fefe.
6: Ei, ei, Jurema.
7: O que é, menino?
6: O povo quer saber, você é a favor ou contra a redução da escala 6 por 1?
7: Eu quero saber de escala, não sou a favor do trabalho, que dirá de escala. Quem inventou suas escalas? Que termine, que se escale, que fique escalado. Eu, hein? Escala pra mim é creme de cabelo, pra me arrumar, sair, pra curtir, pra viver. Me escale pra curtir, me escale pra dormir, me escale pra eu viajar, me escale pra eu, oi, tomar uma cervejinha. Pra trabalhar, eu não quero.
1: Pronto! E a sua opinião, Fefezão?
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1: Tá aí, pra você que tá já nessa vibe boa de sexta-feira, essa é a nossa conexão para você ficar muito bem. Tá a fim de ouvir um papo bacana? Quer desabafar com a gente? Já sabe, né? Qual o telefone? Diga para nós.
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1: Obrigado aí por você estar mandando bem nesse teu telefone.
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1: Claro que tem música boa também, tem o Rapa. Boa tarde.

0: Cara, que sonzinho da hora. Nick Jonas, a música Spaceman. Da hora, muito bom. Só pra dar aquela quebradinha de clima. Ai, por falar em clima, tem o nosso tema. Segundo o nosso Ícaro Gomes, tá aí cortando o estradão da vida e dando carona pro nosso programa Descontrolados com Mika e Alce. E já aproveitando, mandando aquele abraço aí pro Vitor. Um abraço pra você, Vitor. Tudo bom, Vitor? E agora, responde pra gente, Igor. Claro, Ícaro. O nosso tema de hoje. E aí, você tem com quem conversar? Quando não está bem, conta pra gente.
1: Ô moço, quando eu não tô bem, eu não falo com ninguém. Eu fico aí dentro do quarto trancado, só vendo vídeo de putaria, X-vídeo.
0: E aí já sabe, né? Tranquilidade total, relaxamento, né, Frota?
2: Uai.
0: Boa, Frota. Né, digníssimo grandão? A nossa escala, 6x1, 6x11, 6x4, 6x5. Diga pra gente, Fefezão.
3: Rapaz, eu acho que o povo deveria trabalhar o tanto que ele quer. Entendeu? Ó, oh, patrão, essa semana eu vou trabalhar segunda, quarta e sexta. Essa semana que vem eu vou trabalhar de domingo a domingo, entendeu? Igual eu faço aqui. Quando eu preciso, eu trabalho de domingo a domingo. Quando eu não preciso, sexta-feira, depois do meio-dia, já foi. Agora esse negócio de governo impor quanto a pessoa tem que trabalhar, eu sou contra.
0: É complicado, complicado, Fefeizão. É por isso que temos o nosso primeiro bloco de rapidinhas informações.
4: 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Tomar cerveja logo após o expediente pode realmente diminuir a tensão acumulada no trabalho. E não é papo de boteco, é ciência. Essa parece ser a grande solução do fim de expediente. Entrar em casa, abrir uma cerveja e sentir a tensão da rotina desaparecer. Existe fundamento científico nisso, mas com uma observação importante. Uma pesquisa publicada na revista científica Alcohol, em 2026, avaliou o hormônio do estresse, o cortisol, e notou que beber um pouco de álcool após passar por algo muito tenso reduziu essa reação no corpo. Contudo, outras análises mostram conclusões divididas. E ao observar especificamente a tensão do trabalho, o efeito é o contrário. Em alguns casos, o cansaço do emprego faz a pessoa beber mais, em vez de resolver o problema. E no seu caso, faz diferença real ou é apenas um hábito? 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

0: Anitta, Micaela Joy, gostou? Um classicaço!
1: Quem foi que pediu?
0: Quem poderia? Quem? Nina.
1: Foi Disse?
0: Ai, Disse me Disse.
1: Ai, a gente, podia ser ela, né?
0: Como dois animais.
1: Música de Garnenal, né, vida?
0: Alceu Valença, Bruno Mars, Carly, Micaela Joy, também tocamos os Paralamas do Sucesso. E quem estava perguntando pra ti, não podemos esquecer também de Bob Marley, também tocamos com a música Sunshine. Agora são 3:15.
1: Repita.
0: 3:15. Mica.
1: Ah, deixa eu só mandar um beijinho pra galera lá do trem lá. Como é que é, menino? Frente a rodoviária. Centro comercial aqui de Tamaraju. É o... O povo tá lá, tá ouvindo a gente. O menino da Azutec, tem a Nenga. E todo mundo. Tem minha prima, esqueci o nome da bichinha. Zezé, aquele abraço. Também tem a Eliene, hein? A galera toda, tem o Fabão, tá no Monjaro. Você lembra que era grandão?
0: Lembro.
1: Agora tá sequinho, só a cabeça, igual formiga e baúba.
0: É, né?
1: Abraço, Fabão.
0: É, né?
1: Você também tá só tem o nariz, né, vida?
0: Cala a boca, bebê, cala a boca.
1: Ô, Disse, bora, rapariga.
0: Bora pro nosso tema, bebê.
1: Agora.
0: Por favor, Micaela Joy, visão além do alcance da tela.
1: Queremos saber de você, audiência. Você tem com quem conversar quando não está bem? Onde? Conta disso, me disse.
0: Você falou agora.
2: Ai, ô cara, hoje o povo não quer conversar com as velhas. Os meninos novos, né, com o telefone na mão. A gente tem que conversar com Jesus e... ouvir música boa, né? É o que eu gosto. Ouvir músicas boas. Locutores assim, animados como vocês. Faz a gente feliz, né, Micaela?
1: Palhaço, né, Via?
2: Eu brinco com você, mas você é diferenciado. Você e o seu parceiro aí. E assim, a gente leva a vida, né? Como diz a música, eu vou levando a vida e a vida me levando.
1: Vou levando a vida me levando. Vou levando a vida.
0: Você canta tão bonitinho assim, velho. Aí quando você vai pro karaokê, você canta fora do tom.
1: Olha, não encarne Lázaro, não. Você rabugento. Ô, Kaique.
0: Deixa o menino. Mica, vamos desejar uma ótima tarde pra nossa veinha.
1: Boa,
0: né,
1: tarde, menina. Tá tudo bem com você? Hoje caiu na buchada hoje, comeu buchada. Tá lá com um presentinho, né? A lembrancinha pra neta dela. Daqui um dia a neta dela tá andando e a lembrancinha tá lá em casa ainda, né?
0: Mas não tem tempo, só cai pra
1: bebedeira.
0: É porque
1: ela não fica em casa, não para em casa. No final de semana tá em porta de bar, né?
0: Exatamente. E eu tô só usufruindo da vasilhinha dela. Tô guardando as minhas coisinhas da geladeira. Ô, bicha boa. Ô, Nena. É Nina? É Nena,
1: é,
0: né?
1: Nena, burro.
0: Ô, Nena, cala a boca. Ô, Nena, se tiver mais, você manda aí pro Alce, tá?
1: Aí vindo. Já foi nas casas, essa buchada foi nas casas, né? Porque na casa de pobre é na panela, de rico é na travessa, menina, na travessona de bucho.
0: É, Micaela Joy. E agora vamos pro nosso Bago de Jaca, lá em Porto Seguro, curtindo e ouvindo o nosso Descontrolados.
3: Olá, Mica. Olá, meu amigo Alci.
1: Oi, casca de bala.
3: Patrão. Satisfação falar com você, ligado no Descontroladão. Cara, toca uma música pra mim aí, meu filho. Akon, não chore mais por ele, mas eu não sei falar aquela música lá em português. Eu sei dizer que a música...
1: É o Everly and My, filho.
3: Pronto, respondendo... Aí, Boquete.
0: Diga.
3: Se hoje... Mano, quando eu não tô bem, eu não quero conversar com ninguém, eu não quero. Porque o gordinho é bruto, virado a gota serena, mano. Se eu me estouro, velho, quando eu falo assim, porra, não quero conversar. Muitas vezes a minha esposa fala assim, ó, que você tá com a cara minha feia hoje, mulher? Não, mulher.
1: A cara é normal, cara, fala.
3: Tô com a cara assim, meio burrada, porque eu não sou bonito. Minha cara já não é bonita. Então, portanto, quando eu tô naquele pique, ela já me conhece que eu não quero conversar com ninguém. Esse foi o tema de hoje da Iboquete. Quando você não tá bem e não quer conversar, não conversa, miséria. Vamos lá cima. Toca minha música do ladrão.
1: Ô, ladrão, você tá igual Disse, né? Não tomou remédio, não. E tem mais alguma coisa embaixo, uma rapadinha dele, tá, vida?
0: Tem uma rapadinha, Mica?
1: Tem.
0: Ah, não tem.
1: Aí, a rapadinha.
0: Aonde?
1: É lá, ó.
0: Ah, dessa cidadã aqui, né?
1: Fala pra dentro.
0: Ela fala, é pior que é. Até os dois áudios que você mandou pra mim, eu não entendi, foi nada. Mulher.
4: E seu cara de pau folgado, por favor, o senhor pode me devolver minha... Minha vasilha, pastor, necessitada. Sumiu as outras. Meu Deus do céu. Tinha mais, sumiu. Não vi mais nada.
0: Não.
1: Diz ele que vai te dar uma de 7 contos, meu amor.
0: Menino, só depois da próxima semana. Quando acabar aquele...
1: Não, né? Tem uma lá. Tem lá na frente, tem uma lá na frente.
0: Tem uma lá na frente, tem. Lá, né? Tá certo. Ô,
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0: Mecana Joy, eu quero bumfunfa, eu quero grana, eu tô precisando, posso ter sem burocracia, bebê? Fala pra gente.
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0: Mandou bem, Micaela Joy. Cala a boca, Micaela Joy. Esse recado vai ser pra Elisângela, mais conhecido como...
1: Pra Dinda, né? Vai ser pra Dinda.
0: Pra Dinda, também pra Disse Me Disse. 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
0: Boa, Micaela Joy. Vamos ouvir a voz da nossa vovozinha.
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1: Fico
0: bom?
1: Fica o trio elétrico na porta.
0: Já, vou ter que mover meu portão. Chega, meu portão. Pelo amor de Deus. Ajuda a gente. Quem, Micaela Joy? O Carlos Magno?
1: Carlos Magno.
0: Ouvindo.
5: Quero saber o babado seus aí com o He-Man. Fala pra mim aí o que aconteceu com o He-Man. Fala aí vocês dois. Fala pra mim aí. Fala nessa sexta-feira. Eu não quero saber de fuxico, eu só quero saber o que aconteceu.
1: E meio quando some assim, ele troca o celular dele pro tóxico, né? Pro tóxico. Ou alguma boca tomou a despesa. Porque quando ele some é desse jeito. Tá sem celular. Algo tem que ele some assim. Essa semana foi a última vez que ele mandou um vídeo. Ele tava com a cara toda branca,
0: amém,
1: né?
0: Amém.
1: Ele tava lixando a parede.
0: É verdade.
1: Quem tava falando sua vida hoje foi Sivaldo. Diz que de vez em quando você tá de calandu aí na oficina. Manda todo mundo ir lá pra Carra da Vara. Quero saber se você já consertou o carro dele, que ele falou que esse carro não sai da sua oficina. É.
0: Inclusive.
1: É.
0: Inclusive, Mica, o Omax deu aí o seu kkkkk, que a Nena fala igual ele, fala dentro.
1: Fala pra dentro igual ele. Ó, oh, Nena, fala da sua vida, o Max.
0: Quem está também
1: muito... Ele tá bebinho já, né?
0: Quem está muito preocupado por você é o nosso Fefezão, bebê.
1: Oi, vida, eu estava no departamento de jornalismo.
0: Departamento de jornalismo.
1: Né, preparando uma matéria pro jornal mais tarde.
0: Ótimo. Mica, fala um pouquinho do nosso provedor DSTEC.
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1: 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Soloninho, você tá ouvindo a gente, vida? Tá ouvindo? Deixa eu mandar um abraço pros meninos, amiguinhos, coleguinhas de Omar, que trabalha com ele tomando conta de cimento. Aquele abraço, os meninos. Aquele do Pacai que tava ontem com um cigarrão, você não... Né, uma trouxa.
0: Mica, mudando de trilha, bebê. Ô, oh, faculdade perdida, meu Deus. Por favor, declame, bebê.
1: Fala, menino.
6: Vem em mim, trem de branco.
1: Ei!
0: Repete aí, vida. Vamos repetir de novo, mas aí vamos tocar o berrantezinho pra ele, né? Menino.
1: Ei, tchê. Isso vai pro rodeio do Barreto, você sabe, né?
0: Não.
1: Sim.
0: Não.
1: Papai já comprou até a botinona, né? As roupas de Caltrim.
0: Eu não acredito nisso, Mica. Ô, oh, gente, por favor, fala de novo, minha criança.
6: Nem tudo que bate é tamanho. Vem em mim, trem de branco.
0: Esse é o óculos maior do que a cara. É, criatura, é.
1: Vigia, meu irmão, vigia.
0: Mamãe, deve ter uma alegria nesse menino, papai também.
1: É escondido, né? De mamãe, meu amor.
0: É escondido?
1: Essas pingas aí, tu é escondido de mamãe.
0: Ah, tá certo, muito bom. Micaela Joy. Quem é? Boa tarde, meninos. Tudo bom, meninos?
1: Boa tarde, Senira. Seja bem-vinda de volta.
0: Eba! Cala a boca, Micaela Joy. Uma ótima tarde, Senira Lima. E também pro seu digníssimo esposo, o Mário, né,
1: Micaela? Tive que atrás do armário.
0: Essa é antiga, viu, gente? Voltamos já com mais Descontrolados.
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0: É, Lázaro, pode preparar o bolso, porque o mês de junho tá chegando. E, claro, como aquela velha facada. Aqui, presentinho ali, roupinha aqui. Nada melhor para explicar do que esse jovem senhor explicando tudo pra gente. Por favor, fala com a gente.
1: Esse mês de junho vai quebrar o pobre. Ué, vocês estão preparados pra esse mês de junho que tá vindo aí? Imagina um mês com festa junina, Copa do Mundo, frio e Dia dos Namorados. Tudo envolvido no meu mês. O pobre em junho vai estar emocionalmente abalado e financeiramente destruído. Só de pensar, arrepeio. Junho vai ser uma prova de resistência pro pobre, que nós vai ter que simplesmente escolher se faz churrasco na Copa, se come na festa junina, se compra uma blusa ou se dá presente pra patroa. Tem pobre terminando o namoro e planejando reatar o namoro só em agosto, que é pra ver se consegue conter os gastos. E os amigos nossos no grupo do WhatsApp já começou o inferno. Na Copa, vocês vão onde? O que vocês vão fazer na Copa? Opa, meu filho, sabe o que eu vou fazer? Eu vou tentar não falir. É isso que eu vou fazer. O pobre que passar ileso nesse mês de junho vai ganhar um Oscar do planejamento financeiro.
0: Poxa, desse modelo, né, Micaela Joy?
2: Uhum.
0: Vidente das Copas, a ponta favorita inesperada e afasta o sonho do Hexa. É o que você vai ficar sabendo a partir de agora na rádio...
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0: Traz informações pra gente, Paulo! É, Micaela Joy, é nosso Niver saliente de hoje, né, meu amor? Por favor, traz a matéria pra gente. Tem trilha, até uma trilha diferente pra nós. Obrigado, Paulo. Às vésperas da Copa do Mundo de 2026.

0: começou a ganhar força, principalmente nas previsões sobre quem ficará com o título. Entre os palpites está o chamado vidente das Copas, Bruno Michael Bruno. Ele afirma já ter acertado os campeões dos Mundiais de 2000, 2014 e 2018. Para ele, a próxima seleção campeã será Portugal, liderado por Cristiano Ronaldo Michelajoy. Natural de Campina Grande, o vidente afirma que faz previsões desde 2022. Segundo Michael, Portugal chegará mais forte que os rivais e terá condições de conquistar o troféu. Desde 2022, já o anunciou a próxima campeã. Desde então, ele vem afirmando que Portugal será campeão do mundo, declarou. Além da equipe portuguesa, ele acredita que França, Espanha, Inglaterra e Argentina e Brasil estarão entre as principais forças do torneio. Ainda assim, aponta que Portugal como favorita, principalmente pela possibilidade de Cristiano disputar a sua competição em alto nível. Em sua projeção, a Espanha terminará como vice-campeã, bebê.
1: Menino.
0: Será? O que, frota?
2: Mas...
0: Não, que isso? Vamos torcer juntos, né? Pra ver se a coisa chega até nós, que tá difícil. Bebê, quem tá mandando mais aquele charme legal pra nós? Principalmente o nosso digníssimo presidente, é vida?
1: Presidente, é o presidente.
0: E temos áudio aí do nosso Carlos Magno, lá da JGA.
1: Fala, meu calequita.
0: Boa tarde.
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0: Mas
1: né?
0: Pagou ou não, né?
1: Ele vem, conta pra nós. Ele tá falando sua vida, falada dele. Já pagou. Não faz serviço fiado pra ele, meu amor. Já? Não, que ele falou, saiu de manhã, né?
0: Sim.
1: Pediu pra tirar a casa do ar. Que ele ia pegar o carro, né? Que eu tenho uma zoadinha. Tava nesse carro faz tempo. Só quando ele entra, né? Outro entra, não tem a zoadinha. Que eu falei com ele, você tem um sangue pesado. Aí rapidinho ele chegou, mas ele ficou quietinho lá embaixo, né? Pra não vincar e tirar Carlos Brito do ar.
0: E outra coisa, enquanto ele faz as manutenções, principalmente do carro, principalmente do carro de Sivaldo Miranda, aí troca uma peça, aí ele programa a peça pra Sivaldo voltar de novo lá, né?
1: Isso. Olha, acho que amanhã estão levando aí um francês, tá? Pra você mexer, meu amor. Troca de comercial, tá?
0: Micaela Joy.
1: Fala, ladrão.
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0: E aí o nosso Canuto, o nosso carpinteiro, móveis e as quadrilhas, em geral, aí no trevo do Santo Antônio do Monte, dançando com a sua marriguinha bem saliente, Michael Jackson, com o som do Don't Stop You Get It Now, pra gente finalizar esta sequência do nosso Descontrolados, de sexta-feira, né? Lázaro, hoje pode, né, Lázaro? Agora só segunda-feira, né, Lazzarone? De boa, tranquilo, Lazzarone. Ô, Lazzarone, você sabia que a nossa amiga Ana Joy é exatamente esta pessoa quando sai para comprar algo no supermercado, principalmente no açougue? Ouça.
1: Oi, boa tarde. Me vê uma carne moída? Qual
2: carne que a senhora quer?
1: Moída mesmo, moída.
2: Mas carne moída... patinho?
1: Vocês moem patinho? Ai, tadinho. Não, não. Pode ser de vaca mesmo.
2: Bom, senhora, não sei. A 100?
1: A 100 acho que é pouco. Pode ser 200, que lá em casa já somos 4.
2: A senhora vai querer quantos quilos, senhora?
1: Quantos quilos? Não sei. Eu tenho R$50 de carne.
2: Tá, senhora, eu preciso saber quantos quilos a senhora quer.
1: Ai, meu Deus, quantos quilos? Espera que eu vou ligar pra minha mãe.
0: É verdade. Essa é a nossa biquinha também, sempre nessa peleja da vida. E nós estamos ficando por aqui, mas prometendo voltar na segunda-feira, se o senhor Deus nos permitir, com o nosso Descontrolados com Mica e Alce, Alce Mica. Claro, e amanhã nós temos um novo encontro marcado com o nosso Brega no Rango, com o compadre Abidias e o Rudo do Alce. Tenha todos uma boa vibe, bom final de semana, aproveite o máximo aí a sua sexta-feira, de boa, mas com moderação, tranquilo, Deus abençoe a todos, e amanhã nós temos um novo encontro marcado com o programa Brega do Rango com o compadre Abidias e o nosso Rudo do Alce, não é verdade, bebê?
3: Verdade, tchau gente, um bom final de semana e até segunda, se Deus quiser, no melhor mês do ano, mês de junho, nosso arraiá.
0: Você gosta, né, bebê? De
3: adoro, um sabuquinho. Milhozinho, na verdade, né? É verdade.
0: Fique agora a segunda edição de informações rapidinhas para você ficar muito bem informado de final de semana aqui do nosso Descontrolados. Até amanhã!
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5: A cantora Gretchen fala sobre apoio do marido após diagnóstico de alopecia e revela que não o deixava vê-la sem o laço. Gretchen abriu o coração ao falar sobre como a alopecia androgenética afetou a sua autoestima. Em entrevista, a artista revelou que durante muito tempo evitava até que o marido, o Esdras de Souza, a visse sem lace ou aplique. Segundo Gretchen, o apoio do companheiro foi fundamental para que ela passasse a enxergar a situação de outra forma. Abre aspas. O que me interessa é você. Fecha aspas. Teria dito Esdras ao incentivar a cantora a se sentir confortável também sem os cabelos postiços. A artista contou ainda que chegou a esconder a condição dentro de casa, mas hoje encara o assunto de maneira mais leve e transparente com o público.
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0: se fosse uma republiqueta. Não brinque com a soberania desse país, não brinque com a nossa democracia, não duvidem das coisas que nós fazemos aqui nesse país.
1: Move Brasil, já está disponível financiamento para a compra de novos caminhões e ônibus mais seguros e sustentáveis.
2: Hoje, na apresentação da Voz do Brasil, Mariana Jungmann e Luciano Seixas.
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2: O consumo das famílias e a agricultura ajudaram no crescimento do país no primeiro trimestre deste ano.
1: O IBGE divulgou hoje que o PIB, Produto Interno Bruto, aumentou 1,1% no período, com resultado positivo em três setores: agropecuária, indústria e serviços.
2: Lembrando que o PIB é o resultado de tudo que é produzido no país.
3: Na chácara de 3 hectares em Tangará da Serra, no Mato Grosso, José Francisco de Souza planta de tudo. E de tudo a terra dá. Tomate, brócolis, cebola, repolho, cebolinha, alface, couve, milho. A produção é vendida nas feiras, mercados e enviada a escolas públicas da região. Em 2025, José conseguiu financiamento do Programa Nacional de Fortalecimento da Agricultura Familiar, o PRONAF, para a construção de 3 estufas na propriedade.
4: No ano de 2025, a gente conseguiu o financiamento do PRONAF. A gente precisava aumentar a produção e conseguimos financiamento para construir 3 estufas na propriedade, onde melhorou bastante e aumentamos bastante a nossa produção.
3: Puxado pelo campo e pelo consumo das famílias, o Produto Interno Bruto do país cresceu 1,1% no primeiro trimestre de 2026, comparado ao último trimestre de 2025. O PIB é considerado o termômetro oficial da economia. Ele mede o valor de tudo o que é produzido no país durante um determinado período de tempo. E esse tudo inclui desde o pãozinho da padaria, passando por carros e máquinas, até o corte de cabelo e a consulta no médico. São os bens e serviços. Para o economista e professor da ESPM, Jorge Ferreira dos Santos, o crescimento do PIB mostra a resiliência da economia brasileira.
5: Nós sabemos, do que está acontecendo no ambiente global. Você tem um ambiente de alta do petróleo, você tem uma pressão geopolítica muito grande. Apesar disso, a economia brasileira acabou performando um pouco melhor do que o esperado, puxado por esses dois grandes vetores, consumo das famílias e a produção do agro.
3: Os dados de crescimento do PIB no primeiro trimestre deste ano são ainda maiores quando comparados ao mesmo período do ano passado, uma alta de 1,8%. Em valores correntes, ou seja, sem descontar a inflação, o PIB somou 3,3 trilhões de reais. Reportagem Luana Karen.
1: Em suas redes sociais, o ministro da Fazenda, Dario Durigan, afirmou que o resultado de hoje sustenta a projeção de crescimento de 2,3% para o ano. E se confirmado, 2026 será o quarto ano consecutivo com o crescimento do PIB superior a 2%.
2: Segundo o ministro, será o melhor ciclo da economia brasileira em 10 anos.
1: Hoje o presidente Lula cumpriu uma série de compromissos em Sergipe.
2: Na área da saúde foram anunciados mais de 200 milhões de reais para agilizar as cirurgias no país.
1: E entregues veículos que vão garantir atendimento a quem mora longe dos centros de atendimento.
6: Os investimentos anunciados para a saúde chegam a 225 milhões de reais. Com o recurso, serão adquiridos 150 combos de equipamentos para cirurgias gerais e oftalmológicas, permitindo a abertura de 100 novas salas cirúrgicas em todo o país. São equipamentos para operações como vasectomia, laqueadura e catarata. A expectativa é reduzir o tempo de espera para as cirurgias no Sistema Único de Saúde. Além desses equipamentos, o presidente Lula destacou outros esforços do governo para ampliar o atendimento especializado pelo país.
7: Temos 150 carretas andando por esse país para fazer todo tipo de exame que só rico fazia. Exame de qualquer tipo de câncer, câncer de próstata, câncer de colo, sabe? Ao mesmo tempo, companheiros, nós temos 800 ambulâncias com gabinete odontológico para tratar dos dentes da pessoa nesse país.
6: Os investimentos foram anunciados anunciados durante visita do presidente Lula a Sergipe nesta sexta-feira. Primeiro, ele conferiu as instalações do Hospital do Amor de Lagarto, referência no combate ao câncer, que atende 150 municípios da região. O hospital recebeu 137 milhões de reais do Ministério da Saúde na sua implantação. E para ampliar ainda mais o atendimento em Lagarto, foi autorizada a construção de uma nova policlínica no município, com 30 milhões de reais do novo PAC. O ministro da Saúde, Alexandre Padilha, destacou a importância da nova unidade.
8: É o equipamento que vai fazer o tratamento de mais de 30 médicos especialidades, que vai ter tomografia, que vai ter ressonância, que vai ter ultrassom, com a vantagem que não vai ficar dentro do hospital. Porque às vezes dentro do hospital, quando precisa fazer uma situação de urgência, a pessoa que estava esperando é desmarcado o exame, na policlínica fica preservado e vai fazer o exame na maior velocidade possível.
6: Já na visita ao Hospital do Câncer de Sergipe, em Aracaju, o presidente Lula anunciou a entrega de um novo tomógrafo, que vai agilizar o diagnóstico e tratamento de pacientes oncológicos do estado. Também foram entregues 406 veículos do programa Agora Tem Especialistas, Caminhos da Saúde, para transporte de pacientes que precisam de atendimento fora dos seus municípios. Além de Sergipe, os estados de Pernambuco, Paraíba, Alagoas, Paraná e São Paulo vão receber os micro-ônibus e vans da iniciativa do governo do Brasil. Serão 3.300 veículos. É um investimento de mais de 1 bilhão e 400 milhões de reais. O governo federal entregou ainda unidades odontológicas móveis para municípios de Sergipe e de outros 5 estados. Reportagem Graziela Mendonça.
2: A Petrobras anunciou hoje mais de 72 bilhões de reais em investimentos no estado de Sergipe.
1: O valor será aplicado na retomada de fábrica de fertilizantes e também para a exploração e produção de óleo e gás em águas profundas.
2: Hoje pela manhã, o presidente Lula visitou a fábrica, que terá capacidade para produzir 7% da demanda nacional.
9: Líder mundial na produção de alimentos, o Brasil ainda depende da importação de fertilizantes para garantir a produtividade no campo. Hoje, cerca de 80% dos insumos usados na agricultura vêm do exterior. A ureia, principal fertilizante nitrogenado utilizado em culturas como milho, café, arroz e cana-de-açúcar, é um dos produtos mais importados pelo país. Para reduzir essa dependência, o governo do Brasil e a Petrobras anunciaram investimentos bilionários para ampliar as operações da fábrica de fertilizantes nitrogenados, a Fafem, em Laranjeiras, em Sergipe. Segundo a presidente da Petrobras, Magda Chambriard, com os investimentos, a fábrica vai ampliar a produção de ureia e atender 7% da demanda nacional de fertilizantes.
10: Essa Fafem daqui vai produzir 7% da demanda de fertilizantes nitrogenados do Brasil. Mas nós fizemos a mesma coisa na Bahia. Nós estamos completando a obra da UFN3, fábrica de fertilizantes, no Mato Grosso do Sul. Fizemos a mesma coisa no Paraná. Com esses empreendimentos, nós vamos ser capazes de entregar para o Brasil cerca de 35% da demanda de fertilizantes nitrogenados.
9: A unidade voltou a operar após um período de paralisação e já retomou a produção de amônia e ureia. A reativação da fábrica é considerada estratégica para fortalecer a indústria nacional e garantir mais segurança ao agronegócio brasileiro. Além da retomada da Fafem, os investimentos incluem o projeto Sergipe Águas Profundas, voltada à exploração de petróleo e gás no litoral sergipano. Com as novas plataformas, a Petrobras deve dobrar a produção de gás natural. Somados, os projetos da Petrobras terão investimentos de 72 bilhões e meio de reais e devem gerar cerca de 28 mil empregos diretos e indiretos no estado. É mais investimentos, maior produção nacional e menos dependência externa, defendeu o presidente Lula.
0: A Petrobras não é minha, o investimento aqui não é meu, é do nosso país. E vocês, petroleiros, acreditem na importância da Petrobras. Acreditem na maravilha da Petrobras.
9: As duas plataformas que serão instaladas em Sergipe terão capacidade para produzir diariamente até 240 mil barris de óleo e processar 22 milhões de metros cúbicos de gás natural. De Aracaju, Sergipe, Pablo Mundim.
1: Após os Estados Unidos anunciarem que vão classificar o PCC e o Comando Vermelho como grupos terroristas, o governo brasileiro emitiu nota afirmando que o país rejeita qualquer forma de interferência externa em seus assuntos internos.
2: E que o Brasil tem travado um combate permanente contra essas organizações criminosas.
1: Hoje, lá em Sergipe, o presidente Lula pediu respeito à soberania brasileira.
2: O vice-presidente Geraldo Alckmin também se manifestou, lembrando as ações já adotadas para enfrentar o crime organizado.
11: O governo do Brasil divulgou hoje uma nota reafirmando a soberania nacional e o combate permanente a organizações criminosas no país. A manifestação ocorreu depois da decisão dos Estados Unidos de classificar o PCC, primeiro comando da capital, e o Comando Vermelho como grupos terroristas. A nota diz ainda que enfrentar essas organizações criminosas com firmeza é e continuará sendo prioridade do Estado brasileiro. Para o governo do Brasil, o terror causado por essas organizações que buscam obter lucro através do crime, especialmente pelo tráfico de drogas e armas, não pode ser confundido com o tipo de ação por motivos ideológicos, políticos e religiosos do terrorismo internacional. Durante um evento em Sergipe, o presidente Lula cobrou respeito ao Brasil e afirmou que combater o crime organizado passa também pela aprovação da PEC da Segurança Pública.
0: Não aceitamos ser tratado como moleque. Nós não aceitamos ser tratado como se fosse uma republiqueta. Eu trato um país pequeno com o mesmo respeito que eu trato a China, com o mesmo respeito que eu trato a Rússia, com o mesmo respeito que eu trato os Estados Unidos. Não brinque com a soberania desse país, não brinque com a nossa democracia. Se quiserem combater o crime organizado, não precisa pedir ajuda para ninguém. Aprove a PEC da Segurança Pública que está no Senado. Aprove a PEC que no mês seguinte terá o Ministério da Segurança Pública nesse país.
11: O vice-presidente da República e ministro do Desenvolvimento, Indústria, Comércio e Serviços, Geraldo Alckmin, também se manifestou sobre o assunto e afirmou que o Brasil combate o crime organizado de todas as formas.
12: Combate ao crime organizado, ele é feito por terra, mar e ar. O Congresso acabou de aprovar a lei antifacção, novos crimes foram listados, aumento das penas para o crime organizado e dificuldade da progressão penitenciária, da progressão de pena. Então, todo o empenho no combate ao crime organizado.
11: Uma reunião na Casa Civil nesta tarde com integrantes do Ministério da Fazenda e das Relações Exteriores discutiu os impactos dessa decisão norte-americana sobre o Brasil, principalmente nos campos jurídico, diplomático e financeiro. Em abril, durante sua viagem a Washington, o presidente Lula apresentou ao Departamento de Estado dos Estados Unidos uma proposta focada na inteligência e na cooperação internacional, que inclui ampliação dos controles sobre a lavagem de dinheiro praticada no exterior e sobre o tráfico de armas enviadas ao Brasil. Reportagem Graziele Bezerra.
1: Começou hoje o prazo para interessados em comprar caminhões, ônibus, micro-ônibus e implementos rodoviários pelo programa Move Brasil, para eles pedirem o financiamento.
2: O programa tem como objetivo estimular a substituição de veículos antigos por modelos mais modernos, eficientes e seguros.
1: E contribuir para a redução do consumo de combustíveis, emissão de poluentes, além de elevar a produtividade do transporte de cargas e a qualidade do transporte de passageiros.
2: Dezenas de instituições financeiras estão credenciadas pelo BNDES para fazer o financiamento com condições especiais, a depender do perfil do comprador.
13: O BNDES, Banco Nacional de Desenvolvimento Econômico e Social, abriu o protocolo para receber os pedidos de financiamento do BNDES Mais Mobilidade. A linha de crédito de até 21 bilhões de reais faz parte do Move Brasil, programa coordenado pelo Ministério do Desenvolvimento, Indústria, Comércio e Serviços, para apoiar a renovação da frota de caminhões e ônibus no país. Podem pedir o financiamento caminhoneiros autônomos, pessoas físicas associadas a cooperativas, empresários individuais e empresas do setor de transporte rodoviário ou urbano, de cargas e passageiros. As condições de financiamento variam de acordo com o perfil do interessado. Para o caminhoneiro autônomo, o prazo de pagamento pode chegar a 120 meses, com até 12 meses de carência. Para a empresa do setor de transporte rodoviário ou urbano de cargas, o prazo pode ser de até 60 meses, com até 6 meses de carência. Para a empresa do setor de transporte rodoviário ou urbano de passageiros, o prazo pode chegar a 120 meses, com até 6 meses de carência. Os juros ficam perto de 13% ao ano. Quem estiver interessado em dar entrada num pedido de financiamento para a compra de caminhões ou ônibus, deve procurar uma das instituições financeiras credenciadas pelo BNDES. Como explica o chefe de departamento da área de operações e canais digitais do banco, Rodrigo Alac.
14: Isso significa que dezenas de bancos, diferentes tipos, estão aptas a conceder crédito com essa linha do BNDES. Dessa forma, a sugestão que fica para quem estiver interessado, seja o frotista ou transportador autônomo cooperado, é que ele busque a instituição financeira que ele já tenha relacionamento. Isso vai agilizar na concessão de crédito, porque essa instituição já conhece o cadastro, já tem o perfil de crédito desse interessado e pode agilizar a concessão.
13: Segundo o superintendente da área de desenvolvimento produtivo e inovação do BNDES, João Pieroni, o apoio à compra de caminhões e ônibus vai trazer vários benefícios para a economia do país.
15: A nova versão do Move Brasil é fundamental para a renovação de caminhões e ônibus no país, rumo a novos veículos cada vez mais sustentáveis e eficientes. Isso gera, ao mesmo tempo, uma grande demanda para a indústria, que passa a investir cada vez mais em ampliação de capacidade produtiva, no desenvolvimento de novos produtos, agregando cada vez mais valor no país. Isso gera renda, emprego de qualidade e fortalece a indústria brasileira.
13: As instituições financeiras que receberem os pedidos de crédito têm até o dia 28 de agosto para dar entrada no sistema do BNDES. Reportagem André de Barros Lima.
1: Mais de 110 mil atendimentos médicos e odontológicos foram realizados em comunidades ribeirinhas e isoladas da Amazônia Ocidental.
2: É a Operação Acre, realizada pela Marinha no Vale do Juruá durante 4 meses, alcançando moradores do Acre e do Amazonas.
16: Ao todo, 8.810 pessoas receberam atendimento durante a operação, que percorreu regiões de difícil acesso, onde muitas vezes o transporte fluvial é a única forma de ligação com centros urbanos e serviços públicos essenciais. Além das consultas médicas, odontológicas e exames laboratoriais, a missão distribuiu 453 mil medicamentos para garantir continuidade de tratamentos em comunidades afastadas. Também foram aplicadas vacinas e realizados atendimentos preventivos voltados à saúde da população local. Comandante do navio, capitão de corveta Marcelo Camerino da Silva de Souza, traz mais detalhes.
17: Essa comissão mostrou mais uma vez que a presença da Marinha na Amazônia vai muito além da navegação. Em muitos lugares, o navio representa o único acesso à saúde, ao atendimento médico e à esperança para milhares de famílias ribeirinhas. Cada atendimento, cada medicamento entregue, cada mamografia realizada, carregam dignidade, cuidado e presença do Estado onde muitas vezes ninguém mais consegue chegar.
16: Um dos destaques da operação foi a realização de 1.022 mamografias em parceria com a ONG Américas Amigas. A iniciativa buscou ampliar o acesso ao diagnóstico precoce do câncer de mama para mulheres que vivem em áreas remotas da Amazônia, onde exames especializados nem sempre estão disponíveis. O comandante do navio também falou sobre a importância da missão ser realizada todos os anos.
17: Manter essa missão todos os anos é fundamental porque o povo amazônico precisa saber que não está esquecido. E para nós, militares, fica a certeza de que poucas missões têm impacto humano tão grande quanto essa Operação Acre.
16: A Operação Acre integra as ações permanentes de assistência hospitalar da Marinha na região amazônica e tem como objetivo ampliar o acesso à saúde básica e especializada para populações ribeirinhas e indígenas em localidades isoladas do país. Reportagem Gabriel Pinheiro.
1: O INSS publicou hoje portaria que regulamenta a pensão que será paga às crianças e adolescentes, filhos de mulheres vítimas de feminicídio.
2: O direito à pensão é previsto por lei e a regulamentação vai permitir o início do pagamento de um salário mínimo por mês.
1: Tem direito à pensão os menores de 18 anos, cuja renda familiar por pessoa, ou seja, o valor da renda dividido entre os membros da família, seja igual ou inferior a um quarto do salário mínimo.
2: Além dos filhos biológicos, poderão receber o benefício enteados e menores de idade que estiverem sob guarda da vítima. Eles devem comprovar que eram dependentes econômicos dela.
1: Para a presidente do INSS, Ana Cristina Silveira, a pensão especial é uma forma de garantir os direitos dessas crianças e jovens até o início da vida adulta.
18: Quando a mulher é vítima desse crime, filhos ficam órfãos, famílias inteiras são destruídas e precisam reconstruir suas vidas depois da violência. Nenhuma política pública é capaz de reparar essa perda, mas o Estado tem o dever de proteger quem ficou e garantir condições mínimas de cuidado, dignidade e amparo.
2: Para solicitar a pensão, é necessário que o representante legal do menor apresente os documentos como RG e CPF, a inscrição no CAD único, além de um documento que comprove o crime de feminicídio, como inquérito policial ou denúncia do Ministério Público.
1: As famílias podem tirar dúvidas e receber apoio no processo nas unidades do INSS ou nos centros de referência de assistência social.
2: O Brasil registrou a menor taxa de desemprego para o trimestre encerrado em abril deste 2012.
1: Com o mercado de trabalho aquecido, o governo do Brasil oferece mais oportunidades de capacitação para os trabalhadores.
2: E anunciou esse mês investimentos para ampliar a oferta de cursos de qualificação profissional em todo o país.
1: Ao todo, vão participar da iniciativa 31 entidades conveniadas ao SINE, o Sistema Nacional de Emprego.
19: Serão 30 milhões de reais do Fundo de Amparo ao Trabalhador para fortalecer a oferta de cursos de qualificação profissional em 14 estados e 17 municípios. Os recursos serão destinados a entidades conveniadas ao Sistema Nacional de Emprego, o SINE. O valor será dividido em duas modalidades. 15 milhões de reais serão repassados segundo os critérios do índice sociodemográfico. Esse índice leva em conta a realidade de cada estado ou município, observando os locais que mais precisam, com população maior e mais necessitada. Os outros 15 milhões serão distribuídos segundo o Índice de Gestão Descentralizada, que observa se o ente federativo já executa ações de qualificação profissional. Bahia, Sergipe e Rio Grande do Sul estão entre os estados que vão receber mais recursos. O ministro do Trabalho e Emprego, Luiz Marinho, destacou que a ideia é apoiar locais com maior necessidade, mas também incentivar os que demonstraram capacidade de execução e entrega de cursos.
20: Nós temos muitas empresas com muitas vagas em aberto, que precisa preencher muitas vezes, adequando a qualificação, especialmente ao trabalhador e à trabalhadora, que às vezes uma dica de aperfeiçoamento, de agregar mais conhecimento, possa fazer a grande diferença na empregabilidade deles.
19: Segundo o Ministério do Trabalho e Emprego, o objetivo do repasse das verbas é que cada local amplie a oferta de cursos, segundo as necessidades específicas do mercado de trabalho e, com isso, mais pessoas sejam empregadas. Reportagem Márcia Fernandes.
2: O governo do Brasil lançou uma campanha nacional para incentivar a separação e a destinação adequada de resíduos sólidos.
1: Com a mensagem "O resíduo que você separa vira renda na mão de quem recebe", a campanha destaca a importância da separação do lixo dentro de casa e reforça o papel dos catadores na cadeia de reciclagem.
2: A ideia é reduzir impactos ambientais, diminuir o volume de resíduos enviados aos aterros sanitários e ampliar a geração de renda para trabalhadores do setor.
1: Essas foram as notícias do Governo do Brasil.
2: Uma realização da Secretaria de Comunicação Social da Presidência da República.
1: Com produção da empresa Brasil de Comunicação.
2: Fique agora com as notícias do Poder Judiciário e do Congresso Nacional. Boa noite, bom final de semana.
1: A gente volta segunda-feira. Boa noite.
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5: Plenário do STF deve retomar a análise da chamada uberização no mês de junho.
22: Tribunal de Justiça do Amazonas cediu o encontro regional da magistratura região norte.
5: STJ aplica perspectiva de gênero para julgamento sobre ingresso de droga em presídio e mantém falta grave de preso.
22: Boa noite, eu sou Marcela Luiza.
5: E eu sou Walter Lima.
22: O presidente do Supremo Tribunal Federal, ministro Edson Fachin, marcou para junho a retomada do julgamento que vai definir regras para trabalho em aplicativo.
5: Os processos tratam da existência ou não de vínculo trabalhista entre motoristas e as plataformas digitais. Marcelo Della Libera.
23: A expectativa é que a corte busque um equilíbrio entre os direitos previstos na Constituição e os novos modelos de prestação de serviços. O presidente do Supremo, ministro Edson Fachin, afirmou que a corte está pronta para analisar a questão.
24: Nós fizemos audiências públicas, instruímos o processo, ouvimos os mais diversos setores interessados, tivemos também uma interlocução, um diálogo republicano importante com o parlamento e, mais uma vez, com entidades públicas e privadas, e chegou o momento agora de apresentar uma resposta para essas questões cruciais.
23: A decisão do STF poderá orientar milhares de ações judiciais em andamento no país sobre o tema.
22: A Justiça do Amazonas é o primeiro tribunal a sediar o encontro regional da magistratura região norte.
5: O evento ocorreu nesta sexta-feira e faz parte de uma iniciativa inédita do CNJ para fortalecer o diálogo entre os tribunais brasileiros. Vitória Vitor.
25: A abertura do encontro foi conduzida pelo presidente do Supremo Tribunal Federal e do Conselho Nacional de Justiça, ministro Edson Fachin, com foco na integração entre os tribunais da região e na discussão de políticas públicas para o fortalecimento do sistema de justiça. O encontro trouxe para o centro de debate temas ligados à tecnologia, inovação e às especificidades da Amazônia.
22: Mantida falta grave a preso que pediu a companheira para levar drogas ao presídio.
5: Nesse caso, o STJ aplicou a perspectiva de gênero para responsabilizar, não apenas a mulher. Fátima Uchoa.
26: A companheira do preso foi flagrada com maconha durante revista para ingresso no presídio. Ele declarou ser usuário e tê-la pressionado para levar a droga. Até então, o entendimento predominante no STJ afastava a responsabilização do apenado por falta de provas ou por considerar o ato apenas preparatório. Agora, a sexta turma do STJ manteve a falta grave contra o apenado por considerar que a conduta dele pode configurar participação no tráfico. Segundo o relator na sexta turma, ministro Rogério Schietti Cruz, punir só a mulher e não quem a induziu ou se beneficiaria da conduta reproduz seletividade punitiva e desigualdade de gênero.
22: Terminou hoje a 10ª edição da Semana da Conciliação Trabalhista.
5: Os trabalhadores puderam, de forma mais rápida, encerrar processos na Justiça. Larissa Batista.
27: Os dados parciais da 10ª Semana da Conciliação Trabalhista mostram uma arrecadação de mais de 1,5 bilhão de reais. Foram realizadas mais de 82.600 audiências e cerca de 408 mil pessoas foram atendidas. Já o número de processos conciliados passou de 24 mil. A ação foi encerrada nesta sexta-feira de forma simbólica, no Tribunal Regional do Trabalho da 6ª Região, em Pernambuco.
22: Em ano eleitoral, ter acesso rápido à legislação é essencial para quem trabalha com as eleições.
5: Pensando nisso, o TSE lançou a versão digital 2026 do Código Eleitoral anotado. Estevam Furtado.
28: O material reúne leis eleitorais atualizadas, notas explicativas e decisões da Justiça Eleitoral. Está disponível gratuitamente no catálogo de publicações e na biblioteca digital do TSE. A versão em PDF traz recursos como busca rápida, sumário clicável e navegação interativa, facilitando a consulta de temas como pesquisa eleitoral, prestação de contas e inteligência artificial.
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22: Uma boa noite.
0: Bom fim de semana e até segunda-feira.
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6: Eu sou Paula Groba.
7: E eu sou Ricardo Nakaoka.
6: E estes são os destaques de hoje do Jornal do Senado, que começa agora.
7: Senadores da oposição apresentam proposta de jornada flexível em resposta à PEC sobre escala 6x1.
6: Avança projeto que amplia a validade de laudos para pessoas com deficiência.
7: Senado volta a analisar seguro rural com juros menores e mais acesso a crédito.
6: Boa noite.
7: Boa noite.
6: A proposta que reduz a jornada semanal de trabalho de 44 para 40 horas ganhou um novo capítulo no Senado. Em resposta à mudança sugerida pelo governo e já aprovada na Câmara, senadores da oposição apresentaram uma alternativa que prevê jornadas flexíveis.
7: Pelo novo texto, as jornadas seriam flexíveis, com pagamento proporcional à carga horária. Os detalhes com o repórter Alexandre Campos.
8: Pela proposta da oposição, as partes poderão decidir por uma jornada menor de 20 horas de trabalho por semana, por exemplo. O valor da hora trabalhada será proporcional ao salário mínimo nacional ou ao piso da categoria, calculado com base na jornada máxima de 44 horas. Primeiro signatário da proposta, o senador Rogério Marinho, do PL do Rio Grande do Norte, acredita que esse modelo de jornada flexível, além de não prejudicar os empresários e evitar riscos de demissão, dá ao trabalhador a liberdade de decidir como melhor utilizar o seu tempo.
9: É assim que acontece, por exemplo, nos Estados Unidos. E veja, preservando todos os direitos do trabalhador que estão contidos no artigo 7º da Constituição na sua proporcionalidade.
8: Para o senador Rogério Carvalho, do PT de Sergipe, a proposta da oposição, ao permitir uma jornada flexível, vai reduzir a renda do trabalhador.
10: 70% da população aprova a redução da jornada. E o que eles estão propondo é uma afronta a essa vontade. Ou seja, é uma parte do parlamento de costas para a vontade popular.
8: A PEC que permite a flexibilização da jornada de trabalho está na Comissão de Constituição e Justiça.
6: Muitos alunos com altas habilidades acabam enfrentando desinteresse, isolamento e até abandono escolar por falta de acompanhamento adequado. Para mudar essa realidade, o Senado aprovou um projeto que cria uma política nacional voltada a estudantes com superdotação.
7: A proposta prevê identificação precoce, atendimento especializado e maior flexibilidade no ensino para garantir que esses talentos sejam desenvolvidos dentro das escolas. O texto segue agora para a sanção presidencial. Repórter Douglas Castilho.

0: É identificar a dupla excepcionalidade, que é a coexistência entre altas habilidades e alguma outra condição associada, como uma deficiência ou transtorno.
1: Precisamos de uma política pública que enxergue esses estudantes de forma integral e evite que tantos talentos continuem invisíveis dentro das escolas.
0: O projeto permite que despesas de capital para a implementação das medidas da Política Nacional para Estudantes com Altas Habilidades ou Super dotação poderão ser contempladas com recursos públicos do PAC. O texto vai à sanção presidencial.
2: E atualmente, pessoas com deficiência precisam renovar periodicamente laudos e avaliações para ter acesso a benefícios e políticas públicas, mas essa exigência pode mudar.
3: Avançou no Senado um projeto que amplia o prazo de validade dessas avaliações e reduz a necessidade de reavaliações frequentes. Repórter Márcio Maturana.
4: Indeterminado nos casos de deficiência permanente ou irreversível. 5 anos nos casos de deficiência reversível ou progressiva. Esses prazos de validade para avaliação biopsicossocial de deficiência estão no projeto aprovado pela Comissão de Direitos Humanos, que agora segue para votação final na Comissão de Assuntos Sociais. O relator da proposta, senador Flávio Arnes, do PSB do Paraná, criticou a frequência atual de avaliações.
5: Realmente, esse acesso a uma regularidade de avaliações, isso causa um transtorno gigantesco para as pessoas e para as famílias. Temos que ser menos burocráticos.
4: O autor do projeto, senador Alan Rick, do Republicanos do Acre, também destacou a atenção às famílias.
6: Imagine só o transtorno para a família, o custo disso, inclusive emocional para a família.
4: O projeto determina também que o prazo de validade da carteira de identificação da pessoa com transtorno do espectro autista, que hoje é de 5 anos, passe a ser de 10 anos para crianças e adolescentes sem necessidade de avaliação e indeterminado para quem tem mais de 18 anos.
2: Uma proposta que altera as regras do seguro rural vai voltar à análise dos senadores. O projeto foi modificado pela Câmara dos Deputados durante a votação e, por isso, retorna ao Senado.
3: O texto prevê taxas de juros menores e prioridade em operações de crédito. Repórter Pedro Pincer.
7: A proposta da senadora Tereza Cristina, do Progressistas de Mato Grosso do Sul, prevê taxas de juros menores e prioridade em operações de crédito rural amparadas pelo seguro rural. O projeto foi aprovado pela Câmara dos Deputados com mudanças, entre elas o detalhamento das cláusulas que permitem o uso do seguro rural como garantia em empréstimos rurais. Para o relator, senador Jaime Campos, do União de Mato Grosso, o seguro rural é fundamental para que os produtores do país possam enfrentar os prejuízos cada vez mais frequentes provocados pelas mudanças climáticas no campo.
8: Já teve gente que já replantou pela terceira vez soja aqui no Mato Grosso, lá que eu vi, que plantou apostando na chuva, a chuva veio, botou cara, veio aquele sol de 45 graus, foi embora. Foi lá, deu outra replantada. Também não aconteceu. Já está na terceira.
7: O projeto trata também do fundo destinado à cobertura suplementar dos riscos do seguro rural, conhecido como Fundo Catástrofe. Previsto desde 2010, o mecanismo não chegou a ser implementado por falta de regulamentação e de aportes contínuos de recursos.
2: E o Brasil passa a ter a primeira universidade federal indígena. A nova instituição, criada por lei sancionada pela Presidência da República, tem a missão de ampliar o acesso dos povos originários ao ensino superior e de unir a produção científica aos saberes tradicionais.
3: De acordo com a lei, a universidade poderá estabelecer processos seletivos próprios, que deverão ter percentual mínimo de seleção de candidatos indígenas. A reportagem é de Lana Dias.
9: A primeira universidade federal indígena do Brasil terá sede em Brasília e deve valorizar, preservar e difundir os saberes dos povos indígenas brasileiros e latino-americanos, além de promover a sustentabilidade socioambiental dos territórios. O relator da proposta, senador Eduardo Braga, do MDB do Amazonas, reforçou que a universidade contribui para o protagonismo das comunidades.
10: A criação da UNID constituirá mais um importante passo no papel de protagonismo que os povos indígenas têm exercido na formação formulação de políticas públicas voltada para suas realidades.
9: A universidade poderá estabelecer processos seletivos próprios, que deverão ter percentual mínimo de seleção de candidatos indígenas. Os cargos de reitor e vice-reitor deverão ser ocupados obrigatoriamente por docentes indígenas. Os primeiros serão nomeados pelo ministro da Educação, até que a Uninde tenha estatuto para organizar

0: ação própria. De início, a instituição atenderá 2.800 estudantes em 10 cursos de graduação.
1: Com edição de Paula Groba e trabalhos técnicos de João Lira, o Jornal do Senado fica por aqui. Acompanhe agora as notícias do Tribunal de Contas da União e da Câmara dos Deputados. Boa noite.
2: Boa noite e um bom fim de semana.
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4: O Tribunal de Contas da União fiscalizou os programas de transferência de renda no país, como o Auxílio Gás, o Bolsa Família e o Benefício de Prestação Continuada. Juntas, essas três ações movimentaram mais de 270 bilhões de reais em 2024. O trabalho identificou sobreposição de benefícios, falhas na gestão e dificuldades para atender famílias em situação de vulnerabilidade. Para o ministro relator do processo no TCU, Jorge Oliveira, o principal problema é a falta de coordenação entre União, estados e municípios.
5: Os programas das três esferas de governo operam muitas vezes sem integração de dados, sem mecanismos efetivos de coordenação e sem uma visão consolidada da Política Nacional de Transferência de Renda.
4: O tribunal determinou que o governo federal adote medidas para melhorar a integração entre programas e tornar a gestão mais eficiente. Saiba mais em tcu.gov.br.
3: 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Jornal Câmara dos Deputados.
6: Deputados alteram regras de internação do adolescente usuário de drogas.
7: Câmara aprova mudanças no seguro rural para cobrir prejuízos no campo.
6: Plenário repercute a aprovação da proposta que reduz a jornada de trabalho.
7: Boa noite. José Ayrton Félix Cirilo, do PT do Ceará, acredita que a redução da jornada semanal de trabalho pode beneficiar especialmente as mulheres, por causa da sobrecarga de tarefas profissionais e domésticas. Ele acrescenta que a medida representa uma conquista na valorização dos direitos trabalhistas.
6: Denise Pessoa, do PT do Rio Grande do Sul, observa que avanços tecnológicos que aumentam a produtividade permitem jornadas de trabalho menores, sem prejuízo econômico. Ela cita experiências internacionais e afirma que a redução da carga horária amplia o bem-estar, o equilíbrio social e a eficiência no trabalho.
7: Ao destacar que o fim da escala 6x1 busca corrigir desigualdades históricas nas relações de trabalho, Gervásio Maia, do PCdoB da Paraíba, defende ainda mais políticas do governo federal voltadas à valorização do trabalhador. O deputado registra também a mobilização popular em torno do tema.
6: Reginaldo Lopes, do PT de Minas Gerais, cita estudos que relacionam o aumento da produtividade com a redução da carga horária de trabalho. O parlamentar alerta para o crescimento das doenças psicológicas por causa das escalas exaustivas.
7: Carlos Aratini, do PT de São Paulo, acusa a oposição de tentar barrar o fim da jornada 6x1 ao propor emendas consideradas radicais de última hora. O congressista lembra que o Partido Liberal tentou fixar um prazo de 10 anos para a transição da proposta.
6: Alfredinho, do PT de São Paulo, critica a bancada do PL por tentar confundir a população ao propor a jornada 4x3. De acordo com o deputado, o partido sempre se posicionou contra os direitos dos trabalhadores e a redução da escala de trabalho.
7: Rogério Correia, do PT de Minas Gerais, reforça que o Partido Liberal apresentou emendas à redução da jornada de trabalho que previam 10 anos de transição e o aumento da carga horária. Segundo o deputado, historicamente o PL favorece empresários com recursos públicos.
6: Érica Cocai, do PT do Distrito Federal, celebra os índices atuais de empregos e critica o que chamou de cinismo da oposição em relação à jornada de trabalho. Ela lembra que o PL assinou emendas que previam prazo de 10 anos para implementar a nova carga horária e para atrasar o processo de mudanças.
7: Para Tarcísio Mota, do PSOL do Rio de Janeiro, a oposição tentou manipular a opinião pública, mas a pressão popular forçou uma mudança no discurso conservador diante da necessária redução da jornada de trabalho. Ele reitera que o progresso social depende de leis que protejam o trabalhador contra a exploração.
6: Por outro lado, Kim Kataguiri, do Missão de São Paulo, critica o fim da escala 6x1 e afirma que mudanças constitucionais por si só não garantem alterações práticas nas condições de trabalho. De acordo com o parlamentar, a medida pode gerar efeitos diferentes dos esperados no mercado de trabalho.
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3: Agricultura.
7: A Câmara aprovou mudanças no seguro rural com uso de recursos do orçamento para cobrir prejuízos do produtor. O repórter Antônio Vital acompanhou a votação.
9: A Câmara dos Deputados aprovou o projeto que altera a legislação sobre seguro rural, que protege os produtores contra perdas provocadas por fenômenos climáticos, pragas e quedas do preço. Entre outras medidas, a proposta torna obrigatória a previsão de recursos do orçamento e a participação do governo federal no fundo que vai cobrir os pagamentos. Além disso, torna esse orçamento imune a corte de verbas. A proposta também define que o seguro rural é isento do pagamento de tributos federais, diretos ou indiretos. A obrigação foi criticada pelo deputado Kim Kataguiri, do Missão de São Paulo.
10: A gente já tem um orçamento que é 92% de despesas obrigatórias e cria-se aqui mais uma despesa obrigatória, e aí a gente vai carimbar ainda mais despesas, por mais que haja feito acordo com o governo para que haja o limite, ainda assim nós estamos positivando, nós estamos colocando na lei que nós teremos uma despesa de caráter continuado obrigatório.
9: O projeto estabelece que o contrato de seguro rural passa a ser uma das garantias das operações de crédito, ou seja, condiciona benefícios do crédito rural, como juros menores e prazos maiores, à contratação de seguro rural pelo produtor. A proposta dá prazo máximo de 30 dias para que o produtor receba o prêmio pelos prejuízos sofridos. Para isso, os produtores terão que fornecer dados precisos sobre o tamanho da área e a data da colheita, para que a seguradora calcule o valor do prêmio. O projeto, que já tinha sido aprovado pelo Senado, recebeu parecer favorável do relator, deputado Pedro Lupion, do Republicanos do Paraná, coordenador da Frente Parlamentar da Agropecuária. De acordo com o relator, as mudanças são necessárias para aumentar o uso do seguro rural no país, que hoje cobre menos de 3% da área total da lavoura. Segundo ele, o projeto dá mais previsibilidade e segurança jurídica para o produtor rural. No plenário, o relator foi o deputado Arnaldo Jardim, do Cidadania de São Paulo.
11: Nós temos hoje uma baixa cobertura de seguro rural. Daquilo que é a área plantada no nosso Brasil, nesse instante a cobertura de seguro é apenas de 7,8%. Portanto, a tentativa aqui é fazer com que isso se amplie, dando mais segurança, dando mais estabilidade a todos que produzem e que possam cumprir a sua missão, assim como maior segurança jurídica.
9: O texto altera ainda a gestão do fundo, criado em 2010, que serve como garantia para os riscos do seguro rural. O fundo passa a contar com a participação, com direito a voto, das seguradoras, empresas da cadeia produtiva do agronegócio e cooperativas de produção agropecuária, na proporção do número de cotas adquiridas. O texto aprovado também retira da lei que trata do fundo o limite atual de R$4 bilhões relativo à participação do governo federal como cotista. O projeto que altera a legislação sobre seguro rural voltou para análise do Senado. Da Rádio Câmara de Brasília, Antônio Vital.
3: Meio Ambiente.
6: Os parlamentares aprovaram novas punições internacionais para o vazamento de óleo no mar. O repórter José Carlos Oliveira tem mais detalhes.
12: A Câmara dos Deputados aprovou a nova redação da Convenção Internacional sobre Responsabilidade Civil por Danos Causados por Poluição por Óleo. O Tratado da Organização Marítima Internacional existe desde 1969 em resposta ao vazamento de 120 mil toneladas de petróleo no litoral de França e Inglaterra 2 anos antes. Também criou o Fundo Internacional de Compensação por Danos Decorrentes da Poluição por Petróleo. O texto foi atualizado em 1990. 92 e no ano 2000, com algumas alterações que vêm sendo gradativamente aprovadas pelos países membros da Organização das Nações Unidas, como explica o relator deputado Nilton Tato, do PT de São Paulo.
13: Tem uma nova convenção internacional que já tem mais de 140 países signatários, e esse projeto de lei é para que o Brasil faça parte dessa nova convenção, que traz maiores responsabilidades para pessoas jurídicas e pessoas físicas que porventura sejam responsáveis de forma acidental ou de forma proposital pelo derramamento de óleo e de petróleo nos mares, aumentando inclusive a faixa de proteção do mar daquilo que está sob responsabilidade do Brasil.
12: Para mostrar a importância da medida, Nilton Tato citou o vazamento de mais de 5 mil toneladas de petróleo cru no litoral do Nordeste e do Sudeste do Brasil em 2019. Trata-se do maior desastre e crime ambiental já registrado no litoral do Brasil, ainda não inteiramente desvendado e com sérios impactos socioambientais e econômicos.
13: Quando tem esse tipo de derramamento, você tem impacto, seja para a biodiversidade, para a fauna nos mares, mas também tem consequências do ponto de vista social e econômica. Lembram quanto que prejudicou o turismo em boa faixa do Nordeste, aquelas manchas? Então é um pouco isso, é de como é que a gente cria, então atualiza a legislação brasileira de acordo com normas internacionais para a gente evitar que tenha essas consequências.
12: Entre as novidades da Convenção Internacional está o aumento dos limites de indenização a ser paga pelos proprietários de navios petroleiros nos casos de acidente com poluição por derramamento de óleo. Outra mudança amplia a área considerada para a responsabilização civil dos poluidores. Antes, o limite era o de mar territorial, até 22 quilômetros da costa dos países. Agora, esse limite vai até a Zona Econômica Exclusiva, situada até 370 quilômetros da costa. Da Rádio Câmara de Brasília, José Carlos Oliveira.
3: Transportes.
7: Os deputados aprovaram um projeto que estabelece regras de segurança para motoristas profissionais. O texto foi aprovado pelas comissões da Câmara e agora será analisado pelo Senado. A repórter é Maria Neves.
14: A Comissão de Constituição e Justiça da Câmara aprovou o projeto do deputado Reginaldo Lopes, do PT de Minas Gerais, que estabelece quais devem ser os padrões de segurança e saúde de motoristas profissionais. Pelo texto, esses trabalhadores deverão seguir exclusivamente as especificações dos fabricantes dos veículos, em conformidade com a homologação da autoridade competente. De acordo com Reginaldo Lopes, a falta de clareza nas regras sobre padrões de segurança causam dificuldades para os motoristas profissionais que, diante de diferentes interpretações, não conseguem saber qual conduta devem seguir. O relator na Comissão de Constituição e Justiça, deputado Alex Manente, do Cidadania de São Paulo, concorda com o autor. Para Manente, a atual falta de clareza nas regras gera insegurança jurídica.
15: As faltas de clareza nas regras de padrões de segurança causam dificuldade para os motoristas profissionais que, diante de diversas interpretações que surgem no tema, não conseguem saber qual a conduta e regra que devem cumprir, o que muitas das vezes acabam por prejudicar os profissionais, como também as melhores práticas para a segurança quanto para a atividade. Para garantir tanto a segurança para a atividade, como também para a saúde dos motoristas, esse projeto de lei busca deixar claras regras para a atividade.
14: O relator na Comissão de Viação e Transportes, deputado Ricardo Aires, do Republicanos do Tocantins, também argumenta que a proposta contribui para a simplificação do ordenamento jurídico ao reduzir interpretações contraditórias e facilitar a atuação das autoridades. Ricardo Aires sustenta ainda que as especificações dos fabricantes são parâmetros fundamentados em padrões rigorosos de engenharia e segurança desenvolvidos e testados para garantir o desempenho adequado dos veículos e a proteção dos ocupantes. Da Rádio Câmara de Brasília, Maria Neves.
3: Justiça.
6: O plenário da Câmara aprovou regras para a internação de adolescentes, usuários ou dependentes de drogas. Vamos saber os detalhes com o repórter Antônio Vital.
9: A Câmara dos Deputados aprovou o projeto que permite a internação de adolescentes usuários de drogas em comunidades terapêuticas, instituições que acolhem dependentes químicos e muitas vezes são ligadas a igrejas. O projeto original, apresentado pelo deputado pastor Sargento Isidório, do Avante da Bahia, garantia aos pais ou responsáveis o direito de internar à força adolescentes com menos de 18 anos nesse tipo de estabelecimento. Segundo o autor da proposta, a internação é uma maneira de tirar os adolescentes do crime. Ele deu como exemplo a comunidade terapêutica que fundou no município de Candeias, na Bahia. Depois de muita discussão e críticas do PT e do PSOL no plenário, o texto final apresentado pelo relator, deputado Dr. Fernando Máximo, do PL de Rondônia, autoriza a internação voluntária, a pedido dos pais ou, na falta deles, a pedido de autoridade administrativa, desde que haja laudo médico que aponte a necessidade de internação para preservar a integridade física do adolescente. Nesses casos, a internação e a alta do adolescente devem ser comunicadas imediatamente ao Conselho Tutelar e ao Ministério Público. Hoje, o Conselho Nacional dos Direitos da Criança e do Adolescente, o CONANDA, proíbe a internação de crianças e adolescentes em comunidades terapêuticas. Resolução do CONANDA determina que esse atendimento deve ser feito pela Rede de Atenção Psicossocial do Sistema Único de Saúde, o SUS, preferencialmente nos Centros de Atenção Psicossocial Infantil Juvenil, CAPS-I, ou nos Centros de Atenção Psicossocial, Álcool e Drogas, CAPS-AD. Deputados do PSOL e do PT criticaram a possibilidade de internação em comunidades terapêuticas. Para a deputada Érica Cocai, do PT do Distrito Federal, não há comprovação de que esse tratamento seja eficaz.
16: Nós já fizemos várias inspeções em várias comunidades terapêuticas. Algumas não tinham atenção da saúde ali dentro. Apenas havia um processo de catequização. Catequização substituindo a necessidade de termos um atendimento multidisciplinar. Nós temos inúmeros relatórios que indicam que as comunidades terapêuticas, em grande medida, provocam uma série de violações de direitos.
9: O relator, deputado Dr. Fernando Máximo, explicou o acordo que permitiu a aprovação da proposta.
17: Nós fizemos algumas alterações para que haja um consenso com o governo, com a esquerda, e eles pediram para a gente tirar, por exemplo, internação compulsória. Essa internação agora vai ser voluntária, o jovem adolescente querendo, ou quando os pais quiserem que ele seja internado, ou por determinação judicial, ou por algum laudo médico mostrando que aquela criança precisa ficar internada.
9: O projeto aprovado obriga que o adolescente acolhido nessas instituições frequente aulas de educação básica. A exceção é para casos de adolescentes ameaçados por facções criminosas. Também obriga que essas instituições possuam equipe técnica multiprofissional nas áreas de saúde e assistência social, além de estrutura com aspecto residencial, áreas de lazer, esportes, espaços culturais e salas de aula. O projeto que permite a internação de adolescentes, usuários ou dependentes de drogas em comunidades terapêuticas seguiu para análise do Senado. Da Rádio Câmara de Brasília, com informações de Daniela Lessa, Antônio Vital.
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3: Presidência.
7: Inteligência artificial e mudanças nas regras para microempreendedores individuais, temas em análise na Câmara, foram destacados pelo presidente da Casa, deputado Hugo Mota. A reportagem é de Luiz Gustavo Xavier.
19: O presidente da Câmara, Hugo Mota, afirmou que vai trabalhar para que a comissão especial que debate a regulamentação da inteligência artificial no país vote o texto até o dia 9 de junho e para que a proposta vá ao plenário até o final do mês de junho. Mota deu declaração no evento Brasil Tech Summit, que debateu os avanços e os desafios da economia digital. O presidente defendeu um marco regulatório que possa aliar liberdade econômica, política e de expressão com a responsabilidade de quem atua nesse meio. Segundo ele, não há mais espaço para distorcer a regulamentação digital e chamar essa responsabilização de censura.
20: Porque se fazia muito uma dicotomia que liberdade e responsabilidade não poderiam andar juntas. E hoje eu penso que todos se conscientizam que é possível sim aliar a liberdade econômica, não é? Aliar a liberdade política, a liberdade de opinião a um um tipo também de responsabilização sobre quem está atuando nesse meio. É esse o papel que nós parlamentares temos que cumprir, andando numa linha muito tênue de não desequilibrar para nenhum dos lados.
19: Outra pauta que está em discussão na Câmara é o que aumenta o faturamento das MEIs. O presidente afirmou que é preciso analisar o impacto fiscal de eventuais mudanças no faturamento dos microempreendedores individuais. Segundo ele, o texto já aprovado pelo Senado está em análise pela comissão especial criada para debater o tema. Os senadores aprovaram o limite de R$ 130 mil reais anuais e a contratação de até 2 funcionários. Atualmente, para ser enquadrado como MEI, o faturamento da empresa deve ser de até R$ 81 mil reais e é permitida a contratação de apenas 1 funcionário. Para Mota, antes de votar, é preciso avaliar se as contas públicas toleram tal mudança.
0: Nós vamos entender primeiro a questão do impacto fiscal, por isso o diálogo com o governo, para que a gente possa fazer uma proposta que as contas públicas suportem. Eu digo sempre que papel em branco suporta que você escreva tudo. Nós temos que fazer o diálogo e a construção política para que aquilo que seja aprovado seja na prática efetivado e venha a se tornar, de fato, uma melhora para todas essas empresas, milhões de empresas no Brasil.
19: Em relação ao projeto de lei encaminhado pelo Executivo com urgência constitucional, que trata do detalhamento da redução da jornada de trabalho, Mota afirmou que ainda não há um cronograma para votar o texto.
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Sexta-feira, sua linda! Prazer estar com vocês aqui a partir de agora em mais uma edição do nosso Misturadão. Hoje é dia 29 de maio. Vamos juntos curtir muita música boa nessa hora aqui, juntinhos, nessa audiência maciça. Pra você que tá ligado com a gente, uma boa sexta-feira. Música boa é o que não falta, gente. Tá no ar o seu Misturadão que começa a edição de hoje com Jorge Mateus.

0: Edson Hudson, papel de homem na nossa programação, no seu Misturadão, edição de sexta-feira com vocês. E agora tá na hora da edição do Mundo Pop, você antenado com as notícias da música.
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3: Sextou com S de novidades aqui no Mundo Pop deste dia 29 de maio, a última sexta-feira do mês. Se liga aí.
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3: Projota começou uma nova fase na carreira com o lançamento da música Bem Brasil. A faixa inédita elogia a identidade do país e coloca a mulher brasileira como centro da história, misturando romance, admiração e orgulho. Com produção assinada por Insane Tracks, a música aposta em uma atmosfera leve, popular e carregada de referências culturais que atravessam diferentes regiões do país. A produção também conta com mixagem de Marcelinho Ferraz, profissional que já trabalhou com grandes nomes da música brasileira e internacional.
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